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2: 21 horas e 33 minutos.

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1: 22 horas e 1 minuto.

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3: 22 horas e 47 minutos.

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1: 23 horas e 56 minutos.
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3: 1 em 4.

0: minuto.
1: Tamo junto.
2: Sucesso!
3: Que gostou, faz barulho?
2: Obrigado, Goiânia! Que rolo bom, filho. Deu rolo, hein? Obrigado, gente. Sucesso.

0: hora da Vilvinha!
1: Ah, não, essa não, essa não.
2: Vilvinha! Vilvinha! 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
1: Eu não me comprometo, delegado, tá?
2: Canta!
0: Parou! Eu, como delegado, tô autorizando cantar essa música da Vilvinha!

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1: 2:40.

0: Bruno. Obrigado, gente.
1: Obrigado, gente. Que coisa linda.
2: Senhoras e senhores, uma salva de palmas para Guilherme Venuto.
3: Muito obrigado.
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5: 3:48.

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2: 4h33.

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você, minha amiga. Chegamos em mais uma semana, começamos mais um dia aqui pela sua 101.9, Rádio Capital do Papel FM, a emissora que vai longe para fazer companhia para vocês. Rádio Capital, uma emissora do grupo T de Comunicação, a maior rede de rádios do sul do Brasil. A partir de agora, você fica com o melhor da música. Você curte, você ouve, você, claro, participa. Então, vem pra cá, manda o seu recado, manda o seu abraço pra quem você quiser e também já faz aí o seu pedido musical, tá? Vai lá no WhatsApp 42 39 10 12 10. 42 39 10 12 10 é o WhatsApp para você interagir com a gente, para você mandar o seu recado, para você mandar o seu oi pra gente, tá? Eu tô esperando você aqui. Eu quero falar o seu nome, quero falar o bairro e também a cidade aonde você está nos acompanhando, tá bom? 42 39 10 12 10. Vem, vem.

E começamos a nossa segunda-feira, dia 6 de julho de 2026. Como sempre, começamos aqui na manhã. Convidando você, meu amigo, convidando você, minha amiga, onde quer que você esteja, para que nós juntos possamos nos colocar diante do nosso maravilhoso, poderoso e bondoso Deus, para nós agradecer por mais esta oportunidade, por mais este sopro de vida, aonde o Senhor nos presenteia com mais um dia, mais uma semana. Por isso, vamos nos colocar diante dele, para colocar também todas as nossas aflições, todos os nossos sofrimentos, todas as coisas que nos fazem mal, para que o Senhor tome conta, para que o Senhor afaste de nós todos os motivos de sofrimento, mas também colocar nas mãos de Deus todas as alegrias, as bem-aventuranças, as coisas boas que ele nos deu, para que nós possamos sempre valorizar cada vez mais e principalmente tê-las cada vez mais perto da gente. Por isso, Senhor, aquilo que me afasta de vós também seja afastado de mim. Aquilo que me aproxima de vós, que seja também aproximado de mim, e que eu possa saber o caminho certo a seguir. Que o Senhor possa estar me dando sabedoria para que eu possa tomar as atitudes certas e fazer o que é correto. Por isso, meu amigo, minha amiga, aonde quer que você esteja, no sítio, na chácara, na fazenda, no caminhão, no ônibus, na van, para você taxista, você motorista,

0: aplicativo, você, meu amigo, que está aí trabalhando como vigia, você da segurança pública, você, meu querido e minha querida, que levantou nessa manhã para mais um dia. Vamos juntos fazer a nossa oração da manhã. Senhor meu Deus, no silêncio deste dia que amanhece, eu venho te pedir saúde, força, sabedoria e paz. Eu quero hoje olhar o mundo com os olhos cheios de amor, ser paciente, compreensivo, justo e prudente. Eu quero ver, além das aparências, os teus filhos. Eu quero vê-los como o Senhor mesmo os vê, e assim não ver senão o bem em cada um, em cada coração. Fecha, Senhor, fecha os meus ouvidos a toda a calúnia e guarde a minha língua de toda a maldade. Que só de bênçãos viva o meu espírito. E que eu seja tão bondoso, que eu seja tão alegre, que todos que se aproximarem de mim sintam a tua presença. Senhor, reveste-me interiormente com a tua beleza, e que no caminhar deste dia, no decurso desta segunda-feira, eu te revele a todos. Eu te apresento, ó Pai, nessa manhã, cada um, cada uma que está ligado com a gente através da frequência 101.9 ou através dos aplicativos pela internet. Eu te apresento toda a equipe T de comunicação. Eu te apresento a minha família, para que o Senhor cure, para que o Senhor guarde, para que o Senhor liberte. Fica conosco, Senhor. Fica conosco. Hoje, amanhã e sempre. Assim seja. Amém.
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0: Tá na capital, tá na melhor, tá bom demais. Aí pra vocês foi Lourenço e também o Lorival, a Canga do Tempo. Também foi Guilherme Santiago, Peão Não Chora. Agora são 5 horas mais 18 minutos, 5:18. Deixa eu mandar um super abraço pra minha grande amiga Nice Delfino. Dimas Barbosa, Dimas, ó, bora trabalhar, tá? Segundou! Que Deus abençoe a nossa semana, tá bom? Tá bom, amém. Que Deus abençoe você, Dona Alvina, toda essa família maravilhosa aqui no Alto das Oliveiras. Grande abraço à nossa amiga Nice Delfino. Ô, Dimas Barbosa, bom dia, Dimas. Olha, é o Alessandro por aqui. Quero mandar um abraço pra minha mãe Cleusa, pra minha esposa Isabel, pra minha sogra Nilza, pro meu sogro Miguel e também pro meu filhão Wesley. Valeu! Valeu, Alessandro. Um abraço, bom dia. Ô Dimas Barbosa, bom dia meu amigo, eu tô ligado na programação e se possível, hoje eu gostaria de ouvir a música Te Chamo de Anjo, com o grupo Terceira Dimensão, é o Aníbal, valeu! Tá bom Aníbal, um abração pra você, nosso parceiraço Aníbal, aqui com a gente na Manhã da 101. Quem mais também tá por aqui? Bom dia! Bom dia. Cadê o áudio dele aqui? Cadê? Puxa de volta, vai.
1: Bom dia.
0: Bom dia, aí sim.
1: Dimas Barbosa.
0: Ei, Djalma. Fala, Djalma.
1: Bom dia. Fiquei falhado uns dias, mas estamos na área de volta aí.
0: Isso, cuidar da saúde, Djalma. Temos que cuidar da saúde. O resto, a gente corre atrás, tá? Mas temos que sempre dar aquela cuidada da saúde, né?
1: Hoje eu queria com um trio para dura, o último pedido.
0: O último pedido?
1: Que é você pro Virola, o seu Zé Leal.
0: Certo.
1: Enfim,

0: todos que estão sintonizados conosco.
1: Beleza, mano.
0: Quero agradecer, Dimas, você, pela oração que você faz todos os dias, rosto, oração aí.
1: Certo.
0: E orou por mim.
1: Uhum.
0: Por nós todos aí, né?
1: Sempre, sempre, né?
0: O Clésio, meu amigão, conheço muitos anos ele.
1: Grande Clésio.
0: Minha amiga Marinês, família, lembrou de mim, orou por mim.
1: Certo.
0: E estamos dando a volta por cima, não estou 70%.
1: Amém, né? Vamos tocar o barco, né?
0: É duas, está no leito hospital, falta de ar.
1: Não é fácil não, né?
0: E lutando pela vida. Como uhum. diz a Bíblia, enquanto há vida, há esperança.
1: Sempre, sempre, sempre.
0: Beleza, Dima.
1: Beleza,
0: Dima. Todos que me ligaram, mandaram mensagem para mim. E estamos tentando dar a volta por cima.
1: Na mão de Beleza, Deus, tudo Dima. Dá certo.
0: Um bom dia. Você fica com Deus, vocês todos aí.
1: Amém.
0: E até a próxima.
1: Se Deus quiser. E Ele quer. Valeu, um abraço! É o nosso parceiraço Edejalma aqui com a gente, tá? Que Deus esteja cada vez mais fortalecendo e restaurando a sua saúde, meu amigo! Tá na capital, tá na melhor, tá bom demais! Bora de

0: Tá na capital, tá na melhor, tá bom demais. Aí pra vocês, Daniel, saudade faz doer. Agora são 5:34, não perca a hora, meu amigo, não perca a hora, minha amiga. São 5:34. Bom dia, Dimas Barbosa, bom dia. Quem tá comigo por aqui é o Valmir. Oi, Valmir, bom dia pra você também, obrigado pela audiência. Conta pra nós aí, Valmir, aonde você está nos acompanhando, tá? Se é aqui na região, se é aqui na cidade, aonde você está ligadinho com a gente aqui na programação, beleza, mano? Quero falar o bairro, a cidade, aonde você está nos acompanhando, tá bom? É o Valmir. Quem mais? Oi. Bom dia.
1: Bom dia, Dimas. A Tereza do Jardim Bandeirante.
0: Oi, Tereza.
1: Ligando pra você pra pedir uma música com o Rick Rene.
0: Qual música?
1: Nos Bares da Cidade.
0: Nos Bares da Cidade.
1: E quero oferecer pro Virola, pro Riva, pro Marildo.
0: Certo.
1: E pra Marineima e Bichinha.
0: Uhum.
1: E pro Tacílio Calena ali, o Cervejado.
0: O Cervejado, Tacílio Calena, seu Cervejada. Um abração aí pra essa família maravilhosa. Bom dia.
2: Bom dia, Dimas. Tudo bem?
0: Tudo bem.
2: Aqui é a Marinês.
0: Oi, Marinês.
2: Então. Hoje eu gostaria de ouvir a música com o Amado Batista.
0: Amado
2: a
0: Batista.
2: A Última Lembrança.
0: Certo.
2: E eu ofereço aí pra minha amiga Jô de Rolândia, pro meu amigo Foguinho do Jardim Itália,
0: uhum,
2: pra Marica, pra Silvia Mainardes, pra Sirene Ribas.

0: esteja sempre ao nosso lado, nos cuidando, nos protegendo, iluminando
1: Assim
0: e
1: seja.
0: guiando, né? E bora lá mexer o corpite, que nós nascemos bonitinho, ajeitadinho, engraçadinho, mas com um pouco
1: Mas
0: cascaio
1: com
0: no bolso, né? Então vamos
1: exatamente.
0: se mexer. E ofereço aí também, lógico, né, para minha mãe, Maria Bichinha, que está
1: No
0: no sono da
1: sono da
0: beleza,
1: beleza.
0: e para os meus filhinhos, Luiz Fernando e o Elvis. O Luiz Fernando está se encaminhando aí para os seus 21 anos, né? Não é quarta, é quinta, dia
1: É
0: 9.
1: quinta-feira, dia
0: E
1: 9,
0: que
1: né?
0: Deus e Nossa Senhora Aparecida derrame muitas bênçãos sobre meu filho.
1: Amém.
0: E que esse novo ciclo que está se aproximando seja de bênçãos e vitórias na vida dele.
1: Com
0: Deus
1: certeza
0: abençoe
1: será.
0: tua vida, Dimas. Deus
1: Amém.
0: abençoe a minha vida, a vida de cada um dos ouvintes e a vida dos meus filhos. Fui. Bye bye.
1: Amém. Obrigado, Marinês. Deus abençoe aí. Saúde e felicidade sempre aí para toda a família.

A melhor tá bom demais, Rick Renner, nos bares da cidade. Agora são 5:50, faltando 10 minutinhos para as 6 horas da manhã. Quero mandar um super abraço lá pro meu amigo Vilmar Mendes. Um abraço pro Vilmar, já está de pé na patrola, já está ligadinho aqui na 101.9, curtindo a nossa 101 também, né, Vilmar? Um abração pra você, também lá pra dona Cirlei, pra menina Manu, essa família maravilhosa nos dando o privilégio da audiência e a companhia aqui na manhã da 101. Quem mais? Também mandar um super abraço lá pro Rui da Ambulância, desejando aí que o nosso dia seja um dia agraciado por Deus aí também, né? Com o Espírito Santo de Deus sobre cada um de nós. Valeu, Rui da Ambulância. Um abração para você, obrigado pelo carinho. Um abraço para você, para toda a sua família e também

0: para a galera que estão sempre trabalhando nas ambulâncias. Nosso amigo Nelsinho da Saúde, um abração para ele também. Pro Jonas Casagrande, nosso amigo Casagrande, né? O Jonas Ronque e também todo o pessoal lá da UPA. Pessoal que estão de plantão trabalhando lá, também nos acompanhando, né? Daqui a pouco algumas pessoas vão ser aí transportadas para outros municípios e esses meninos vão levá-los e também trazê-los na sequência, né? Então que Deus abençoe cada vez mais aí os nossos profissionais da saúde que estão sempre trabalhando em prol da comunidade, né? Claro que estão ali a serviço da sociedade. Então, abração para eles aí. Muito obrigado também por estar com a gente aqui na Manhã da 101, curtindo o nosso sertanejão da capital. Bom dia, Dimas Barbosa. Bom dia, Dimas. Aqui é o Luizinho, passando para marcar audiência e ouvir também aí a música Rastros na Areia, com o Duduca e o Dalvan. Quero oferecer pro meu amigo Jair, o Matraca, ali do Jardim Itália, e também para todos os ouvintes desse programa que é Nota Mil. Um bom dia para nós. É o Antony Luiz, né? O Luizinho, nosso parceiraço Luizinho. Um abração para você também, tá, Luizinho? Obrigado pela audiência. Quem mais também com a gente?
1: Bom dia, Dima.
0: Bom boa dia.
1: É Dima Mãe.
0: Ô, Dima Mãe.
1: Como tá você, tudo bem?
0: Bem,
1: Deus abençoe você e toda a família.
0: Amém.
1: Que vergonha, né, rapaz? A seleção, né, você viu?
0: Rapaz do céu, é realmente... Eu ontem não assisti, né? Eu só comecei a assistir, daí fui pra igreja, que eu tinha um trabalho, né? Eu tava escalado ontem pra servir lá na igreja durante a missa, então eu não assisti. Quando cheguei em casa, já tinha acabado, mas pelo menos eu não sofri como sofriam algumas pessoas, né? Por aí, né? Por causa da derrota do Brasil. 2-1, rapaz, deu o resultado que eu falei, né? Só que era o contrário, era pro Brasil e infelizmente deu para a Noruega, né? Agora torcer pra algum time aqui da América do Sul, né? Pra ver se nós trazemos a taça pra cá, mas é realmente lamentável, né? É claro que o Brasil, quando foi pra Copa do Mundo, não foi com aquela confiança toda, né? A gente tinha um pé atrás, né? Sabia que poderia não chegar longe, mas não cair dessa forma diante de um time que tá lá na 36ª colocação, me parece, né? Da FIFA, né? Parece que é na 36ª, 38ª colocação da FIFA. Mas, enfim, o futebol hoje em dia é assim, né, Vanadir? O futebol hoje em dia não tem mais assim, não, esse é o melhor, não existe mais. Hoje em dia é raça, é sangue nos olhos, é coração na chuteira para poder chegar lá, né? E, como a gente sabe, há mais alguns tempos aí do Brasil aí, as patrocinadoras, né, estão convocando, né? Não é nem tanto o técnico, né? Mas as patrocinadoras que estão convocando. Pelo menos é o que a gente de fora acha, né? Porque tem muita gente boa que poderia ter ido e não foi, né, gente? Mas, enfim, vamos sempre acreditar. Vamos sempre acreditar porque, quem sabe, na próxima Copa a gente consiga levar um time mais raçudo, né? Um time que pense mais realmente com raça pela equipe, né? Porque você viu o Costa do Marfim ou não? Pois é, assistiu? É, você assistiu também, ouvinte? É, Costa do Marfim deu sangue, rapaz. A Argentina se viu no meio de cobras para poder vencer a Costa do Marfim. Venceu, claro, porque tinha um time melhor, mas mesmo assim Costa do Marfim não entregou fácil não, né? Mas enfim, futebol é assim. Um tem que ganhar, outro tem que perder. Em tudo, quando se existe aposta, quando tem disputa, é assim. Alguém tem que perder. E claro, a gente tem que saber reconhecer também quando o adversário foi melhor. Não podemos só falar dos nossos erros, mas temos que também valorizar também a raça e o futebol dos adversários, tanto na política, no futebol, na sociedade. Temos que saber reconhecer quando os outros são melhores do que os da gente também, né? Então tá bom. Continua, o de mamãe, continua aí, pode falar.
1: Agradecer o programa a todos os ouvintes. Douglas, guarda patrimonial.
0: Certo.
1: Creze. E gostaria de ouvir uma música. Pagode em Brasília ou Rei do Gado, um dos dois.
0: Rei do Gado?
1: Tamo junto, que Deus abençoe
0: todos. Amém, nós todos. Valeu, Vanadir de

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0: Alô, esse cara sou eu desde criancinha, fazendo companhia pra você aqui na 101.9, Rádio Capital do Papel, a emissora que vai longe pra ficar grudadinha com você. Agora são 6:02, são 6:02. E você, já mandou seu recado? Já interagiu com a gente? Então vai lá no Zap Zap e deixa marcado a sua presença aqui no nosso sertanejão, na sua manhã da 101.
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0: 42-39-10-12-10 é o WhatsApp para você mandar o seu recado, tá? 42-39-10-12-10. 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
0: 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Agora são 6:08.
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0: Não perca a hora. 6:08.

0: Aí pra vocês na 101.9, Dudu, cai também o Dalvan, Rastros na Areia, atendendo o nosso ouvinte Luizinho, lá no Jardim Bandeirantes. Um abração aí pro pessoal da Band, muito obrigado pelo carinho também, pela companhia, tá? Agora são 6:16, 6:16. Oi, bom dia. Bom dia. Bom dia. Oi. Oi, dona Neiva.
1: Queria que você tocasse a música pra mim com Milionários aí.
0: Com quem? Eu não entendi a mensagem. Tá muito baixa a mensagem da Neiva aí. Qual a música, Neiva?
1: Queria que você tocasse a música pra mim com Milionários aí.
0: Beleza, valeu, grande abraço, nossa amiga Neiva lá do bairro São Silvestre, aqui com a gente também, né? Um abração também lá pro Ricardo, tá trabalhando, né, Ricardo? Um abraço pra você, muito obrigado pelo carinho, também pela companhia, sempre aqui na manhã, né? É um prazer maravilhoso estar também com vocês aí, obrigado pela audiência. Valeu, Ricardo, um abraço. Quem mais? Meu amigo Jarbas, alô, DJ Jarbas da Vila Rosa. Ô, Dimas Barbosa, muito bom dia pra você, meu amigo Dimas. Olha, manda um abraço aí pro papai Antônio, pra minha linda esposa Noemi, pros filhos Daniel, Graciele, Ariane, pro genro Pedro, pro neto Gael e também pra todos que estão na sintonia. Vamos de Leandro e Leonardo, tá bom, Dimas? Tá bom, valeu, Jarbas, um abraço pra você, obrigado pela audiência. Ô, Dimas, bom dia, Dimas, toca pra nós aí a música Escolta de Vagalume. Quero oferecer lá pra Jô Sorriso, pra Marinês, pra Josilaine, pra Luciana, pra Silvia Mainardes em Sapopema, também pra Marilza, pra Dirce da Colônia, pra Vanderleia e pra todos os amigos do grupo Amigos da Capital. É a Dirce da Área 3. Valeu, Dirce, um abração pra você, obrigado pela companhia, nossa amiga Dirce da Área 3. Mais mensagens. Oi, Dimas Barbosa. Dimas, eu ofereço toda a programação aí, especialmente pra mim, também pros meus filhos e família, tá? Também pros meus filhos e família que estão aí curtindo a programação. Que Deus abençoe o seu dia e sua família. Estamos juntos. É o Valderi Bueno aqui da Vila São Silvestre, né, pessoal do São Silvestre. Valeu, Valderi, um abração pra você, muito obrigado pelo carinho, pela companhia, nosso parceiraço Valderi Bueno. Tem mais mensagem chegando aqui na programação. Oi, bom dia.
2: Bom dia, Dimas, a Jô de Rolândia. Bora lá, de Oi, Daniel, Nossa Senhora.
0: Nossa Senhora.
2: Ofereci pro senhor Orlando, né, que é hoje que é o dia dele.
0: Ah, é hoje o dia dele?
2: E que Deus continue abençoando muito, muito ele.
0: Uh-huh.
2: Muitos anos de
0: Amém.
2: Vida, saúde, paz, felicidade.
0: Certo.
2: Ele recebe os parabéns das filhas Vanderleia, Leia, uh-huh. a Romilda, minha amiga fofa, amiga, enfim, de todos, né, da família, né, que tem um carinho imenso por ele. E para todos os ouvintes e todas as pessoinhas que estão no Sertanejão, amigos e amigas do Capital.
0: Beleza, bye, bye. Valeu! Bye, bye! Nossa amiga Jô, aqui da cidade de Rolândia. Ela também, o seu Rosildo, essa família maravilhosa com a gente aqui na Manhã da 101. Agora são 6:19.
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1: 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Agora são 6 horas mais 28.

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Aí pra vocês foi João Bosco e também mais o Vinícius Pagode em Brasília. Agora são 6:31. 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
2: Bom dia, Dimas Barbudo Charneski.
0: Oi, Eduardo
2: Locoves, da capital do pastel.
0: Fala, Eduardo.
2: Aqui é o Eduardo Locoves, motorista de aplicativo, já na rodagem, nessa segunda e colocando
0: sintonizado
2: tudo
0: na capital, isso sim.
2: Ô, Charneski, não tá fazendo nada mesmo, como sempre? Toque uma pra mim aí.
0: Qual música?
2: Toque aí, Milionário José Rico, O Último Julgamento.
0: O Último Julgamento.
2: Beleza, Charneski?
0: Beleza.
2: Fale que hora que é aí pra mim acertar com o teu daí.
0: Acertar o relógio,
2: tá,
0: né?
2: Tá bom?
0: Acertar o relógio.
2: Beleza,
0: aí, né?
2: Um abraço de motoqueiro pra você por trás. Eu sei que você gosta.
0: Valeu, Eduardo Locoves, um abração pra você. Em nome do Eduardo, quero mandar um super abraço pra todos os motoristas de aplicativos que estão trabalhando nessa manhã e com o rádio também ligado, curtindo a gente aí, tá? Grande abraço pra vocês, tudo de bom! Bom dia, Dimas! Olha, manda um alô pra nós que estamos aqui no Puxa da Madeira, aguardando pra carregar aqui em São Jerônimo. Toca pra nós aí uma música. Nós que tocamos abaixo. Jota que toca abaixo com o André. Deixa eu ver a foto dele aqui. Ah, é o Jota! Valeu, Jota! Um abração pra você. Ele esteve ontem lá na missa, lá no São Francisco, tocando com a gente também lá, né? Então é o Jota. Valeu, Jota! Um abração pra você. Tamo junto e misturado. Obrigado pela companhia, pela audiência sempre. O Jota tá lá em São Jerônimo, aguardando pra carregar. Quem mais?
3: Olá, Dimas, muito bom dia, meu irmão.
0: Bom dia.
3: Abençoada manhã de segunda-feira pra todos. Nós e abençoada semana.
0: Amém, nós tudo.
3: Se você puder fazer um favor pra mim, com Goiânia e Paranaense nos fim do tempo.
0: No fim dos tempos?
3: Oferecendo pros nossos amigos ali em Sete Rincão, em Balzinho dos Prestes, Coronel Augusta.
0: Quem mais?
3: Ali na Volta Grande, sei lá se eu falei ou não.
0: Pessoal de Volta Grande,
3: cima,
0: um abraço.
3: Na Augusta, na, nos Leal, ali no Campo dos Pupos, Lajeado Bonito. Pessoal, amigo nosso aqui da JSL.
0: Certo.
3: Macupa, Burrinha, Burrada, Cavalha, Cavalada, lá em cima,
0: Rolândia. Lá em cima, na
3: aqui
0: Rolândia.
3: Aqui São Francisco, nossas amigas aí, Alto das Oliveiras.
0: Tá bom.
3: Área 6, o senhor Orlando tá aniversariando.
0: Parabéns, seu Orlando.
3: Que Deus abençoe, senhor, muitos e muitos anos de vida aí, rapaz, pra nós brincar sempre aí.
0: Divertir sempre, né?
3: Quero muito bem o senhor, a Wanderleia, filha dele aí, pro nosso pessoal da Polícia Civil aí,

0: militar e todos, em um modo geral, e minha piazada, que Deus abençoe. Forte abraço. Daqui a pouco, bom descanso, irmão.
1: Valeu, Clésio, um abração pra você. Obrigado pela companhia. Clésio, o Fivela de Ouro.
2: Bom dia, meu amigo Dimas.
1: Bom dia.
2: Tudo bem com você?
1: Beleza.
2: Estou bem, graças a Deus.
1: Que bom.
2: Estou escutando a Capital do Papel.
1: Bom,
2: manda
1: também
2: uma música, se for ali com Renan Raí. O Troco,
1: o feito troco.
2: Meu amigo Reginaldo Costa, meu amigo Virola, Marinês, Maria Bichinha, minha prima Romilda Ventania, meu primo Orlando,
1: certo,
2: minha prima Vanderleia, e todos que gostaram da música, um abraço, até mais, é o Foguinho do Jardim Itália.
1: Beleza?
3: Hoje aqui desse boteco, não vou sair.
1: Agora são 6h42.

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Agora faltando 10 minutinhos para as 7 horas da manhã. 10 para as 7.

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Viola Caipira com Jean Giovanni, aqui na 101. Agora são 6:58, 6:58. 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
0: 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Fala, meu amigo Adilson, bom dia.
2: Aí, Dimas, bom dia.
0: Bom dia.
2: Tranquilo, animado?
0: Graças
2: uma boa
0: a Deus.
2: Semana a todos e uma boa segunda-feira, hein?
0: Pra todos nós.
2: É, oferecendo pra esse pessoal aí maravilhoso que tá na escuta para a programação aí, Dimas.
0: Maravilha.
2: Esse pessoal que tá saindo pro trabalho aí, como eu.
0: Show de bola.
2: É, oferecendo pro pessoal da Colmax, colaboradores todos da Colmax, no setor de Harmonia, Lagoa e Aeroporto. Valeu,
0: um
2: demais.
0: Abraço, um abraço pra pessoal todos da Colmax.
2: Toca pra nós hoje um Teodoro e Sampaio, cara. É... Tapete da sala.
0: Tapete positivo, da cara. Sala.
2: Tamo aqui na
0: escuta. Valeu. Abraço. Até amanhã. Nosso amigo Adilson, um abração pra você e também pra todo o pessoal da Colmax. Ô, Dimas Barbosa, bom dia, Dimas. Manda um alô pra nós que estamos aqui em busca do Itararé, São Paulo. Beleza? É o Samuca, Samuel Vaz. Valeu, Samuca. Um abração pra você. Deus acompanhe, Deus proteja você e todos os motoras que estão aí no tapetão preto da vida, acelerando a nave. Samuca Vaz, um abraço. Quem mais também tá com a gente? Ô, meu amigo Dimas Barbosa. Dimas, olha, começando mais uma semana com a graça de Deus. Uma boa semana para todos nós. É o Nori. Valeu, Nori. Um abração para você, também pro Bruno e para toda a sua família. Bom dia, Dimas. Uma ótima semana para nós todos. É o Eliseu Lagos. Valeu, Eliseu. Um abração para você também. Uma ótima segunda-feira e boa semana para você, Eliseu, e para todos os teus colaboradores que estão aí sempre na van, indo pro trabalho e nos acompanhando. Grande abraço e, claro, o desejo de uma segunda-feira maravilhosa.
3: Bom dia, Dino Barbosa.
0: Bom dia.
3: Boa segunda-feira, boa semana para você e para todos.
0: Para todos nós.
3: As pessoas. Quero mandar uma música hoje pro seu Djalma. Acho que agora já tá na casa.
0: Já tá melhor, né? Melhor, recuperando.
3: Você lembra? Sempre manda música pra mim também.
0: Certo.
3: Seu, tá de seu Zé lá, que mandou a música um dia, vai pro Vando, meu primo, Vando da Carrocinha. Arthur Batista, no Embaú, também.
0: Aham.
3: Tá na escuta por lá.
0: Certo.
3: Minha irmã Maria, meu filho João Maria, minha

0: Chapin, na área 6, vai para eles também. Mariano, na Horta Grande, ali, para eles também. Para todo quem gostar da música. Tudo
1: maravilha.
0: Da região. Tá com a música hoje para nós aí, quero escutar a música do Marino e Mariano hoje.
1: Marino e Mariano.
0: Manda uma para nós. Né?
1: Tá bom.
0: Qualquer uma do Marino e Mariano. Eles têm uma música boa lá, manda para nós.
1: Tem, nós tem.
0: Aqui hoje. Uhum. E o Brasil não conseguiu passar.
1: Pois né? É, rapaz, não teve jeito não, hein?
0: Não deu nada, né? É, mas tá bom sempre. Né?
1: É, tem um cabeludo lá que... um cabeludo lá que tá assustando, né? Assustando todos os adversários e assustou o Brasil também ontem, né? É um cabeludão lá, é o Tarde Roland. É, olha o nome dele. Eita!
0: Aquele cabeludo lá é bom de bola.
1: É bom de bola, é bom de bola.
0: Dois gols, bicho, velho.
1: Rapaz do céu.
0: Já tá um com medo dele, né?
1: Uhum.
0: É, tá um. O cara é bom mesmo, né?
1: Tá é
0: um...
1: bom.
0: É.
1: Então tá joia.
0: Fez dois gols, bicho, velho.
1: Rula! O
0: Brasil fez um, mas não resolveu nada.
1: Não resolveu nada, né?
0: Aí tá bom. Bom dia!
1: Valeu, valeu José, lá do bairro Leal, Ortigueira. 7:13, Marino e Mariano.

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horas mais 18. Não perca a hora, não perca a hora. 7:18. Teodoro e Sampaio. Tapete da sala. Bom dia.

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Bruno e Marrone aqui na manhã da 101, no sertanejão da capital com Amor de Carnaval. Deixa eu mandar um abraço pro meu parceiro Orlando Dreveniak. Alô, Orlando, um abração pra você, tá ligadinho com a gente, curtindo a programação, né? Um abraço pro Orlando, também lá pra dona Victoria, pro Tonhão, toda a família Dreveniak nos acompanhando nessa manhã. Obrigado pelo carinho, pela audiência sempre. Também mandar um super abraço lá pro Eduardo Jurac, pra dona Edneia Jurac, também lá pro Eduardinho também, né? O Eduardo Juraquinho lá, também sempre com a gente na manhã da 101. Pessoal aí, muito obrigado, tá, gente? Pela grande audiência aqui no Sertanejão. Em nome do Eduardo, quero também externar o meu carinho e o meu abraço para toda a equipe da Confisco. Pessoal da Confisco, os meninos e as meninas também sempre nos acompanhando. Um abração para vocês, uma ótima segunda-feira e bom trabalho daqui a pouco também. Quem mais também com a gente? Deixa eu mandar um super abraço também lá pro meu cunhado Valdir, já está de pé na patrola. Um abração para ele, para minha irmã Zilda. Em nome deles eu mando um abraço também para todos os meus familiares também, né? Um abração para vocês aí também, tá? Oi, Dimas, bom dia. Dimas, é a Adriana do Centro. Manda um abraço pra nós aqui e toca pra nós aí uma música com Juliano e Jardel, tá bom? Tá bom, Adriana, um abração pra você. É a Adriana do Centro, grande abraço, obrigado pelo carinho. O César Zavoeski também com a gente. Dimas Barbosa, bom dia. E lá vamos nós com o coração cheinho de esperança pra mais um dia, pra mais uma semana. Segundou! Valeu, César, um abração pra você, tá? É o César Zavoeski, lá da cidade do Imbaú, também com a gente. Grande abraço pra vocês, obrigado pelo carinho. Também mandando abraço lá pra o Enelson e também pra Lucinéia, sempre com a gente. Um abração pra vocês, obrigado pelo carinho também. Quem mais? Meu amigo fazendeiro. Alô, fazendeiro.

0: lá na Vila Rural. Está com a gente, é aqui na Brilho do Sol, né? Vila Rural, Brilho do Sol, um abraço para ele, para a dona Suelen e para toda a família também nos acompanhando ali na Vila Rural, né? Fazendeiro, um abração para você, tudo que é de bom, tudo que é de bom. Mais mensagem chegando, mandar um bom dia também lá pro Natan Marques, aqui da sorveteria, aqui no centro, também tá mandando para nós aqui umas figurinhas de bom dia, né? Valeu, grande abraço para vocês também, obrigado pela companhia, pela audiência.
1: Bom dia, meu amigo Gibas Barbosa.
0: Bom dia.
1: Partimos pra Lagoa trabalhar.
0: Bora pra Lagoa.
1: Mais uma segunda abençoada.
0: Valeu.
1: Tudo de bom pra você, meu amigo.
0: Valeu, Juarez, um abração pra você também, tá? Pessoal, estão indo pra Lagoa trabalhar, bom dia, bom trabalho pra vocês, tá? Pessoal também da Clabin, já estão nos ônibus, indo pro trabalho, pessoal aí das vans, né? A criançada tem aula hoje ainda, criançada, é? Não estão de férias não ainda? Não? Então a criançada aí no Paula, também nos acompanhando aí, pessoal nas vans, o nosso carinho, o nosso abraço e o nosso bom dia também pra vocês. Mais gente chegando, bom dia, Dimas, bom dia. Quem mandou o recado é o Cleverson, valeu Cleverson, bom dia pra você também, tudo que é de bom. Ô Dimas, olha, um abençoado dia pra você, pra sua equipe e pra todos os teus ouvintes. Manda um abraço lá pro seu Mariano e a dona Valentina lá na Volta Grande. Manda também pra nós aí um sucesso com o Lourenço Lorival. Pode ser franguinho na panela, beleza? Eu sou o Lani, a caminho do trabalho e ouvindo a 101.9, a rádio que vai longe para fazer companhia pro ouvinte.
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0: Valeu, Lani, um abração para você, bom trabalho, uma ótima segunda-feira. Agora são 7:29.

São 7:35, 7:35, não perca a hora, meu amigo, não perca a hora, minha amiga, 7:35 desta segunda-feira maravilhosa, dia 6 de julho de 2026. Começamos mais uma semana e claro, na companhia dos melhores ouvintes do Brasil, através do nosso WhatsApp, 42 39 10 12 10, 7:35. 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
0: Tá na capital, tá na melhor, tá bom demais. Vamos lá atender os ouvintes. Agora são 7:43, 7:43. Ô Dimas Barbosa, bom dia, Dimas. Bom dia, é a Loirdes aqui da Vila Rosa. Valeu, Loirdes, um abração pra você, obrigado pela audiência. Bom dia, Dimas, é o Eranilson Rodrigues, aqui do bairro São Silvestre, passando pra marcar audiência. Valeu, Dimas, que Deus nos abençoe. Amém, Eranilson, um abração pra você, também pra todo o pessoal do bairro São Silvestre. Quero também aproveitar para mandar um bom dia para toda a equipe lá do grupo Amigos da Capital, tá? Todos os meninos e também as meninas sempre com carinho nos prestigiando e nos dando também a audiência. Muito obrigado a todo o pessoal lá do grupo Amigos da Capital. Quem mais? Bom dia.
2: Bom dia,
0: Dimas
2: Barbosa. Bom dia. Abençoe você, todo
0: Amém.
2: Mundo. Brasilzão amanheceu de luto hoje.
0: Pois é, não
2: existe
0: deu.
2: Mais jogador como Romário, Bebeto.
0: É, o Dimas,
2: Pelé,
0: não tem mais.
2: Ronaldinho Gaúcho, Ronaldinho. Acabou, jogadores bons.
0: Aquela geração já foi.
2: Meu Deus do céu. É.
0: Que coisa, não.
2: Mandar um abração pra Jojo, pra Dirce,
0: Manda
2: pra Silva, pra Marica, pra Cireira Pastoral, pra Ziza, pro Toto e também pra Marilza e minha Xará e pra Marinês, pra Maria Bichinha e pra todo o povão aqui de Tibagi e de Telêmaco.
0: Tá bom.
2: Se for possível, toque a música Fio de Cabelo com o Chitãozinho Chororó.
0: Certo.
2: Bom, com Deus, Deus abençoe.
0: Amém, nós todos. Valeu, é a Marilda Carneiro aqui da cidade de Tibagi. Ô Dimas, bom dia, é a Janisley Gonçalves. Bom dia, Janisley, um abração pra você, obrigado pela audiência também, tá? Nossa amiga Janisley Gonçalves. Nossa querida amiga Vanderleia também tá por aqui? Então fala comigo, Vanderleia. Bom dia.
3: Bom dia, Dimas.
0: Tudo bom dia.
3: Bem?
0: Bom.
3: Dimas.
0: Oi.
3: É, eu queria que você tocasse uma música que fala de pai, por
0: de
3: favor.
0: Pai.
3: É, hoje é aniversário do meu paizinho, seu Orlando.
0: Um abraço, seu Orlando. Parabéns.
3: Aqui na área 3.
0: Um abração.
3: É, eu queria oferecer para ele, especialmente para ele, com todo carinho e amor, dizer que eu amo muito ele.
0: Certo.
3: Que ele é um pai exemplar, que eu a amo muito. E pelas minhas irmãs também, pela Zorilda, pela Romilda, pela Reunice, pelo Wilson, que eu estou oferecendo aqui para ele.
0: Tá bom.
3: E todos os ouvintes da Rádio Capital do Papel.
0: Maravilha.
3: E oferecer para o Clésio também, e para todos, para a Dirce da Área 3 aqui, para a Jô Sorriso de Rolândia, e agradecer a Jô por lembrar do meu pai hoje, mandar para ele. Que Deus abençoe muito vocês. Um dia abençoado por Deus, uma segunda-feira abençoada por Deus, Dimas.
0: Amém, nós
3: um
0: todos.
3: Abraço.
0: Valeu pra você também, Vanderleia. Um abração, tá? E mais uma vez o nosso carinho e o nosso desejo de muitas felicidades lá para o seu pai, o seu Orlando. Também mandando um abraço também lá para a nossa amiga Lourdes, lá no bairro São Francisco. Ela que mora ali ao lado da nossa grande amiga Marina Figueiredo, um abração pra eles lá, obrigado pelo carinho sempre, pela audiência também, tá? Também lá pra dona Rosalina, sempre com a gente, pro Joseval, obrigado pela audiência também, a Silvia Mainardi.

0: em Sapopema, ela, o esposo Pedro, um abraço. A Luzia Queiroz também em Sapopema, sempre com a gente. Obrigado pela grande audiência também, tá? É Sapopema, sempre ligado na 101.9. Mandar um abraço também lá para o Amauri, tá ligadinho com a gente. Amauri, um abraço, bom trabalho para você também e obrigado, tá? Daqui a pouco, bom descanso para mim também, né? Então, obrigado pelas mensagens também, pelo carinho, pela companhia aqui no Sertanejão da Capital.
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Zezé de Camargo Luciano, muda de vida. Deixa eu mandar um bom dia especial também lá pra Márcia de Lara, um abração pra Márcia, também lá pro Rio Valeixo, aqui no bairro São João, né? Esse casal fantástico, sempre nos prestigiando também aqui na manhã. Um abração para Márcia de Lara e também lá pro Riva Aleixo. Dimas Barbosa, bom dia, Dimas. Olha, eu quero mandar um abraço lá pro meu pai Orlando, que está de aniversário hoje. Que Deus abençoe sempre, sempre, sempre, tá, Dimas? Eu sou a Romilda, aqui da cidade de Ventania. Obrigada demais. Valeu, Romilda. Eu que agradeço você pela participação e mais uma vez os parabéns lá pro seu Orlando. Em nome do seu Orlando, o nosso abraço e parabéns para todos os aniversariantes deste dia. Quem mais? A Fátima Moreira também tá com a gente. Bom dia, Dimas. Bom dia, Fátima. Um abração para você, tudo que é de bom. Obrigado pela audiência. Também mandar um super abraço lá para Vanderleia Maria, em Pontão Ortigueira. Grande abraço, obrigado pela audiência. O Carlinhos aqui na Ana Mary também nos acompanhando, né? Um abração para vocês todos aí da Ana Mary também com a gente na Manhã da Capital. Agora são 7:56. Vem chegando o Show da Manhã com o nosso parceiraço Marcinho Luiz, também lá com a Lisa Correia, e a programação gostosa do rádio continua pra você aqui, tá? Fica bem, fica ligado e eu volto às 17h com o Tarde Sertaneja. Grande abraço, fiquem todos com Deus e até mais, se Deus quiser. Fica fechando a programação Chitãozinho e Chororó. Deus abençoe, boa segunda-feira. Até às 17h, se assim Deus nos permitir. Grande abraço!

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0: Bom dia. Que jeito o sol da manhã, como disse a Lisa aqui. Meu Deus, cadê o sol da manhã? O dia amanheceu com uma seleção brasileira. Borocochô. A hora que o homem catou aquela bola pra bater o pênis, eu acho que eu vou perder, não quero dizer nada, né,
1: Elisa? Quero perder.
0: Elisa, meu Deus do céu. Que fiasco,
1: aquilo,
0: né? Que fiasco essa seleção. Que bagunça, gente. E o Haaland, o atacante deles lá, foi lá e resolveu mesmo, né?
1: Resolveu.
0: Tocou poucas vezes na bola, mas às vezes que tocou nela, né, Elisa? Foi lá pra fazer justamente.
1: Ele quase fez.
0: Exato. Mandou ver. É, a verdade é essa. Merecida a classificação da equipe, né, adversário do Brasil, a Noruega, e o Brasil voltando para casa mais cedo, né, gente? Olha, já iniciou difícil contra o Marrocos, começou mal, né? Foi melhorandinho também contra a Haiti, se não jogasse bem também, pelo amor de Deus, né? Contra a Escócia, acho que iludiu um pouco a gente, né? Mas eu confesso para vocês que eu não fiquei com um pé, fiquei com dois pés atrás em relação a essa seleção aí, viu, gente? Sério. Muito improviso também, né? O treinador preferiu improvisar alguns jogadores que ele conhece por lá. Mas agora vai ter o tempo suficiente. E um detalhe, né? O treinador mais bem pago do mundo entre os treinadores de seleção, né? Você vê, e o Brasil pegou um italiano aí para cuidar e achando que as coisas poderiam caminhar, que seria só o técnico. Acho que não é só isso não, né, gente? O futebol do Brasil já não tá mais aquele nível e as outras seleções, essas sim, melhoraram muito o nível,
1: verdade,
0: né? Bom dia, Lisa. Lisa
1: ficou
0: triste.
1: Somos mais o país do futebol, né?
0: Lisa tá longe mesmo. Até o Paraguai deu uma lição melhor que a nossa, né, Lisa? Jogou com mais vontade, né? Foi lógico, foi dominado, porque o adversário é difícil, a França, né? Que é uma seleção que inclusive vai brigar pelo título, né? Lisa, um bom dia. E o sol, Lisa do céu, Lisinha do céu.
1: Hoje até o sol tá envergonhado.
0: O sol falou, não, olha, a terra do sol, hoje eu não vou aparecer.
1: Olha, gente, hoje
0: o país tropical, né, Lisa?
1: Um bom dia, Márcio, bom dia, Fátima, bom dia para todos os ouvintes, né? Que tenhamos, assim, uma semana abençoada. Envergonhada, tá? Mas que ela seja abençoada.
0: Concordo,
1: tá bom?
0: Lisa,
1: hoje
0: verdade.
1: Nós temos, parece que trocaram o cobertor, hoje tá um cobertor mais isso, grosso, verdade. De neblina, gente. Meu Deus, como tá fechado, Márcio, de neblina, tá? Assim, hoje a visibilidade não dá 50 metros. Então, tá na estrada,
0: cuidado,
1: vai nos dar,
0: né,
1: carona, né? Toda a segurança, né? Vai devagar, vai tranquilo, porque a visibilidade, provavelmente, nas estradas também, elas estão como está aqui para nós, né? Hoje nós temos, assim, as temperaturas mínimas de 12, máximo, Márcio. E a máxima será de 22.
0: Máximo de 22.
1: Não será muito alto a nossa máxima hoje. Agora está marcando que estamos com 12,7, com sensação de 13. Não temos probabilidade para chuva. Mas nós temos alguns lugares, Márcio, que hoje está chovendo já, tá? Nós temos lá a região oeste, tem alguns lugares que está chovendo, porque nós temos, depois dessa frente fria, que é as chuvas, a chegada de mais uma massa polar, tá? Vamos se preparando, que vem frio por aí, sim. Nós temos o deslocamento de um cavado meteorológico em altitude e o processo de formação de uma nova frente fria, deixando instabilidade no Paraná nesta segunda-feira. O maior destaque vai ficar aqui para o sul do estado, então, onde há potencial de trovoadas localizadas. Chuvas pontualmente intensas, elas não são descartadas na região oeste, que lá por lá já está chovendo. O dia será marcado assim, Márcio, por sensação de frio em metade sul e abafamento na metade norte. Tá? Então, assim, nós temos um misto hoje de temperaturas, mas para hoje e para amanhã, nós teremos essa queda de temperatura.
0: Vai baixar,
1: vai cair, né, Márcio? Tá? Nas cidades mais frias aqui do estado do Paraná, deverá chegar a 4 graus, a nossa mínima.
0: Vai gelar mesmo.
1: Vai ter geada, né?
0: Vai
1: então, essa
0: geada.
1: Semana vai ter muitos lugares com geada. Já vá preparando aquela blusinha. Vamos esperar que esse sol apareça, né? Para assim, deixar o nosso dia mais alegre. Porque eu vejo o sol com alegria. Assim, a gente vê que cerração que baixa, que o sol venha rachando, pelo menos,
0: claro,
1: né? Trazendo essa alegria para a nossa semana, para o nosso dia, porque a gente está, assim, entristecido e decepcionado, né, Márcio? Assim, pelo jogo de ontem, eu achei, foi decepcionante, tá? Então, os grandes amantes ainda de futebol, provavelmente, estão também da mesma forma. A gente queria, como brasileiro, né, Márcio, que ficasse um pouquinho mais, né, assim, que a gente tivesse esse profissionalismo atuando.
0: Pelo menos foi ser guerrida a seleção, né, Lisa?
1: Exato.
0: Parece que aceitou ali, ficou acomodada, fez um jogo morno, né?
1: Muito morno.
0: E a equipe da Noruega tocando a bola, parece que estava treinando.
1: Só eles que estavam jogando. Né? A gente estava ali como coadjuvante, né?
0: Imagina,
1: então, a partir daquele momento, de perder aquele pênalti, para mim, eu falei assim, tá ruim.
0: Lisa, eu tava vendo uma situação aqui, Lisa, acho que agora até sumiu aqui a informação que eu estava buscando, teria os cinco jogadores queriam bater os pênaltis caso o Brasil fosse para a decisão dos pênaltis, e em nenhum momento estaria o nome do Vinícius Júnior aqui entre os batedores, e esse Bruno Guimarães seria o terceiro ou o quarto a bater o pênalti, começaria pelo Neymar, que é o batedor de pênalti. Vamos dizer, não digo que oficial, porque ele não estava assim até em condições plenas de estar participando dessa Copa do Mundo, mas quando foi escalado ali para bater o pênalti, ele fez, inclusive criou toda aquela briga com o goleiro. Aliás, o Brasil foi tumultuar o jogo logo no final, a gente precisando do resultado, ainda ajudando a brigar com os homens lá, né?
1: Querendo brigar.
0: Meu Deus, aí foi uma falha, né, Lisa? Mas...
1: mas ali, tipo, naquele momento, Márcio, eu fiquei assim, ixi, não vai dar. Olha que você começa já errando o pênalti.
0: É
1: uma condição disso.
0: Já foi um início, né, Lisa? De que as coisas não seriam boas.
1: Né? Então ali.
0: É verdade. Se sai na frente, mudava o jogo, né?
1: Nossa, ali você já muda o ânimo.
0: Joga o desespero pro lado de lá, né, Lisa?
1: Já muda o ânimo.
0: Joga o nervosismo, muda o ânimo, é verdade.
1: Mas lamentavelmente, né? Então, assim que realmente que nós temos outras equipes aí que muito bem posicionadas, né? E que vençam a melhor. Né? Porque nós não é o nosso caso.
0: Quem que a Lisa acha que leva essa Copa do Mundo? Das seleções que você está vendo, Lisa?
1: Do céu, será que... Eu tô meio sem palpite.
0: Tô
1: tão decepcionada.
0: Você acha que vai a Argentina, Lisa? Será que vai a França?
1: De repente, neste momento, a gente está torcendo para a Argentina.

0: Olha, a Argentina começa, então, uma fase muito boa, né, Lisa?
1: Aham, eu acho que a Argentina ainda
0: Argentino,
1: deve ser, provavelmente, para nós
0: é forte,
1: aqui, né? É uma das favoritas, né? Até então não era, mas agora passa a ser, né, assim, para nossa... Para a nossa faixa aqui
0: da América do Sul, né?
1: Da América do Sul, né,
0: é,
1: Márcio?
0: Verdade.
1: É a nossa favorita agora neste momento, já que não temos Brasil.
0: Já não
1: vamos
0: temos
1: ser
0: o Brasil.
1: Argentina.
0: É, e o Messi está lá fazendo gols, né? Fazendo muitos gols. A França muito forte. Temos a Espanha. Vamos ver o que, que vai dar, né, Lisa? Tem muita...
1: Tem bastante chão ainda pela frente, né?
0: Agora vem
1: teremos ainda muitas surpresas aí pela frente, porque
0: é
1: tem
0: verdade.
1: Surpreendido, né, Márcio?
0: Tem surpreendido. Uma Copa diferente, né?
1: Aham, típica, né?
0: Você vê a Alemanha, caiu cedo, Holanda.
1: Aham.
0: É verdade.
1: Então, vamos esperar, né?
0: Vamos aguardar, né?
1: Que vem aí, neste momento... Já tá definido, vou torcer pra Argentina.
0: Olha aí, a Lisa vai.
1: Vamos trocar de camisa?
0: Com os irmãos aí.
1: Vou continuar usando a camisa.
0: E a atual seleção campeã do mundo, né? A Argentina. É. Foi a última a conquistar, né? Uma Copa do Mundo. E é forte aí pra lutar pelo título mesmo, viu, Lisa? Hoje, dia 6 de julho, hoje é dia do beijo e da criação do Instituto Brasileiro Geográfico de Estatística, né? O IBGE. Olha aí, gente, né? Hoje é dia do IBGE. Então, bom dia para todo mundo. Então, nossa equipe aqui está a Eduarda Antunes. Eu quase que falei Maria Eduarda, não sei porque eu insisto com Maria para ela. É Eduarda Antunes.
1: Se é Eduarda, tem que ser Maria.
0: Tem que ser Maria, como é que pode, né, Lisa? É Eduarda Antunes, o Herbert Soares, o Joãozinho, a Lisa.
1: Amém.
0: Nossa querida Fátima, que está aproveitando as férias, está lá mais no quentinho, lá, né, Lisa? Acho que está mais quentinho.
1: Está um pouquinho mais quente aí, né,
0: Fátima? Está mais quentinho, né, Lisa?
1: Está friazinho, hein? E vem mais frio
0: vem
1: ainda.
0: Vem mais frio, ó.
1: Pai, espera essa semana,
0: frio,
1: fica,
0: né,
1: tranquilinha aí no calorzinho.
0: Aproveita
1: aí,
0: né, Lisa?
1: Do nosso norte do estado, né?
0: Isso. Mas que bom. Então, que Deus abençoe a todos nós. A gente vamos agradecendo aqui já o carinho da audiência. Quem está chegando aqui conosco é a Dina. A Dina Prachum.
1: Dina, boa noite.
0: Nossa querida Dina.
1: Dina Delight.
0: Isso,
1: irmã, tá sempre
0: Delight,
1: trabalhando
0: na,
1: né,
0: cozinha,
1: Delight,
0: né, Lisa?
1: Na cozinha paroquial também, irmã da Dina.
0: O José lá dos bairros do Leal, do bairro Leal, aliás, de Ortigueira. A Nícia, a Dona Alvina. O Hamilton já chegou por aqui, né, Hamilton? Foi passear em Curitiba. É, Hamilton.
1: Benção.
0: Olha aí, que está em Curitiba ainda.
1: Mas está ainda aí, Hamilton.
0: Mas
1: passeando.
0: Olha aí.
1: Que e rapaz. Se encontra aí com o Candinho aí.
0: É mesmo, olha aí.
1: Dá um abraço aí no Candinho, Milton.
0: E te lembro uma vez quando sai da cidade, encontra os outros rapidinho, né, Lisa? Você já notou, Lisa? Então é pra qualquer cidade.
1: Acontece rapidinho,
0: povo, olha, tem um telemóvel com barbense aqui.
1: É bem assim.
0: É isso?
1: Acho que a gente possa ter uma semana abençoada, né, Márcio? Que venha muita
0: Lisa,
1: paz,
0: querida.
1: Que venha muita
0: Nossa.
1: Saúde, né? Infinita proteção pra mim, pro Márcio, pra Fátima e, claro, pra todos os nossos ouvintes e anunciantes.
0: É verdade, os nossos queridos anunciantes também. Um bom dia, uma semana muito proveitosa. Hoje também é, gente, Dia Mundial das Zoonoses e Dia Mundial do Desenvolvimento Rural. Então, são as comemorações para hoje, nesse dia 6 de julho de 2026. O Nelsinho chegando por aqui. Ô, Nelsinho, Deus abençoe muito você, viu, Nelsinho? Obrigado pela sua participação. Já nos dando bom dia aqui o Clésio, né? Chateado também com a seleção, né? Vergonha, né? Meu Deus do céu, né? Ah, o Clésio também disse que vai de Argentina agora também, Oi. Viu, Lisa? Tá seguindo a Lisa nessa história toda aqui, né? Dando aquela força aí pros hermanos. Bom dia pra Fátima Moreira em Imbaú. Vamos lá, vamos respirar agora, gente? Respira fundo, porque aqui a nossa vida todos os dias é batalhar, né? Acabou lá a Copa do Mundo, mas a nossa Copa da vida aqui, ela continua, né, Lisa?
1: Aqui continua.
0: E a gente não tem tempo nem para respirar muitas vezes, né? Então vamos respirar agora e agradecer a Deus por essa semana que está começando. Vamos pedir a proteção divina para todos nós, que seja uma semana muito produtiva, com muita saúde e paz. Vamos lá? Mais uma. Respira bem fundo, gente. Vamos lá. E agradecendo a Deus, a gente vai agora para a mensagem de hoje.
2: Mãos aveludadas de Deus. Ele estava no ônibus urbano. Jovem, vestia a camisa 10 da seleção de futebol. O amarelo se destacava na condução lotada. Chamou atenção a criança que ele trazia ao colo pelos gritos estranhos que emitia a espaços regulares. Denotava ser portadora de deficiência, algum problema que na qualidade de leigos não identificamos. O menino demonstrava, ademais, ter problemas neurológicos graves, pois se mantinha um tanto relaxado no colo paterno, os braços ao longo do corpo, a cabeça pendendo para um lado. Vez ou outra, o corpo projetava-se para a frente, num movimento de queda, como se a gravidade lhe lançasse um apelo, ao qual ele acedia sem resistência. O pai, sem alterar-se ou demonstrar inquietação, tornava a acomodar o filho, secando-lhe a baba com delicadeza, preocupando-se com seu conforto. Nenhum sinal de enfado. Ao contrário, infinita ternura em cada gesto. Chegado ao destino, ergueu-se do banco onde se assentava. Tomou seu fardo precioso nos braços. Acomodou-lhe a cabeça em seu ombro direito, sob as reclamações insistentes do garoto. E lá se foram os dois, parecendo um só, ambos de camisa amarela. Um, ereto, caminhando firme, debaixo do sol de inverno, gargalhando luzes douradas. O outro, utilizando-o como apoio para seu frágil e desengonçado corpo. Quanto amor em poucos gestos! Quanta ternura em cada ação! O menino, exteriormente, não denotava perceber os cuidados de que era alvo. No entanto, ao olhar mais atento, não escapava o fato de que as expressões dos sentimentos amorosos o acalmavam. É como se a ternura tecesse uma rede para nele embalar o ser deficiente e indefeso. Lembramos de quantos pais e mães existem na Terra, bordando carinho na vida de filhos dependentes, filhos portadores de deficiências físicas e mentais. Pais e mães que abraçam filhos de tal sorte alienados que jamais nesta vida lhes manifestarão gratidão por qualquer forma. Filhos com problemas, seres amados, almas que se reencontram sob o pulsar do amor e a grandeza das renúncias. À noite, quando deixam os corpos em despreendimento parcial pelo sono, pais e filhos se encontram em jardins espirituais entre abundância de flores, perfumes e cores. É ali que o espírito do filho abraça e chora de emoção. Obrigado, pais queridos, por me ampararem. Botão de flor defeituoso na primavera da vida. E os pais, entre carinhos, respondem: Filho amado, conta conosco. Seremos na terra, nesta vida, tuas pernas, teus braços, tua mente. O amor que nos une supera toda dificuldade. Depois retornam aos corpos físicos. E quando a manhã se espreguiça e o sol estende sua colcha dourada sobre o dia nascente, eles abrem os olhos na carne e reiniciam suas lutas. Benditos sejam os que amam, os que agasalham outras vidas, renunciando às suas próprias. Benditos sejam pais e mães da terra, mãos aveludadas de Deus no planeta, sustentando vidas débeis.

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0: É desse jeito, saúde, paz, o resto a gente corre atrás mesmo, gente. 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

0: Bom dia, minha flor. Bom dia, meu amigo. Tudo bem? Tudo ótimo contigo? Tudo legal? Vamos nessa? Até às 11h30 da manhã com o seu show da manhã. Olha, gente, eu tenho um importante recado para você que vive cansado, estressado, depressivo. 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Não foi fácil não, né, gente? 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
0: É, tá quase nas férias aí das crianças, né? 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Alô, Romildinho, grande Romildinho, triste pela decepção ontem, é verdade, Romildinho, esperávamos mais, né? Pelo menos um pouco mais de dedicação quando você perde, mas de cabeça em pé é uma coisa, mas o Brasil não demonstrou isso não, né? Acabou aceitando o jogo ali da Dinamarca, que Dinamarca, né? Da Noruega, até confundi a seleção aqui, né? Foi a Dinamarca numa época, né? Essa é a Noruega, gente, é um país que vem se destacando aí pelo futebol, né? O futebol europeu, aliás, tem tido aí grandes, né? Uma pedra no sapato pro Brasil. Então, na verdade, ontem foi a Noruega, né? Que venceu o Brasil pelo placar de 2 a 1, né? O Neymar ainda fez o gol de pênalti. É verdade, viu, Romildinho? Mas vamos levantar a cabeça. Daqui 4 anos tem Copa do Mundo de novo e a gente vai sempre torcer pela nossa seleção, né? Não importa o momento. Acredite-se até que essa venha a ser a última Copa do Mundo do Neymar, né? Que não estava nas suas plenas condições. Uma pena, né? Porque se estivesse no auge aí da sua condição física, poderia ajudar e muito a seleção brasileira, principalmente nos lances decisivos, né? Exemplo aí do Haaland, jovem ainda de 25 anos, um jogador que participa aí da Premier League, é um goleador. E não brincou em serviço, né? As oportunidades que ele foi acionado, foi lá e conferiu. Por isso a vitória aí da Noruega para cima do Brasil, 2-1 ontem, o jogo que aconteceu nos Estados Unidos. Quero agradecer aqui a Nara pela sua participação, a Ruth Ribeiro, a Lígia Timóteo, obrigado, viu, Lígia? Dona Rosalina, a Olga Timóteo, o Clésio, né? Se aquele maluco, antes de bater o pênalti, tivesse respirado fundo assim, teria acertado. Será, hein, Clésio? Ele até que respirou, rapaz. Parecia que tinha corrido uma maratona, né? Parecia até que estava cansado, rapaz. Vamos ouvir aqui o José do bairro dos Leal, em Ortigueira. Ele parece que acompanhou o jogo ontem da seleção também, né, José? Bom dia para você.
2: Bom dia, Dinho Barbosa.
0: Ah, esse é pro Dimas. Esse aqui é que foi para nós, né? Vamos lá. O Dimas já foi descansar, né, José? Vamos lá. Bom dia.
2: Programação aí da Capital. José do Bairro Leal. Tá uma música pra nós aí. Liu e Léo. Acho uma música de Liu e Léo e toca pra nós aí. Qualquer um de Liu e Léo aí, toca pra nós escutar aqui. Na escuta aqui, quero mandar essa música aí pra seu Virola, Telemaco aí.
0: Grande Tem Virola. Calma. Alô, Virola.
2: O Wando, meu primo. Alô, o Otuzinho Batista.
0: Beleza.
2: Baú, minha irmã Aria Seiza, Maria, João Maria, meu cunhado, meu sobrinho e tudo. Né?
0: Maravilha.
2: Telemaco aí, que eles moram por aí. Aria Seiza, uns outros no centro da cidade, assim. Mas pra todos quem gostar da música, hein?
0: Tá certo.
2: E o Brasil, rapaz, que jogo que deu, né?
0: Que coisa, hein?
2: Não pode passar o Brasil.
3: Brasil! Mas
2: faço meu contato aí de novo, pra ver se parece alguma pessoa, né? Uma mulher aí, pra gente conversar com ela. Às vezes conversando, dá. Conversa alguma coisa que combina alguma coisa, né? É.
0: Azar no jogo, sorte no amor, né, Zé? Ei, rapaz! Então vamos repetir aqui o contato do José, ele é de Ortigueira, né? Bairro dos Leal, em Ortigueira. O telefone, se você quer bater um papo, quer, começa por uma amizade, né? Um bom papo, uma boa conversa, de repente as coisas se alinham por aí, hein, gente? 429-8836-1577. Manda um alô pro nosso amigo José. Não vamos deixar o José aí passar esse inverno aí sem o cobertor de orelha, né, José? Boa sorte aí, meu amigo! E vamos já partindo, gente, pro cantinho do Zé.

0: Nessa manhã gelada, tempo fechado em Telêmaco Borba, trazemos para você o cantinho do Zé. Tributo para esse amigo, né? Esse amigo, irmão que partiu e deixou muita saudade, né? Deixou um legado aí no rádio, com toda certeza, apresentando o seu programa sertanejo, acordando todo mundo bem cedinho. Tinha um programa no período da tarde aos domingos, né? Hoje que vem sendo conduzido sempre com muita maestria pelo nosso querido Dimas Barbosa. Alô, Dimas, vai descansar, irmão. 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Vamos atender o nosso amigo José de Ortigueira. Ô, José, vai o nosso abraço para você, grande amigo José, né? Vamos com Leo e Léo.
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0: Olha, essa música é um verdadeiro hino, hein? É Leo e Léo e a Rainha do Paraná.

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0: 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Agora sim, gente, vai ser nesse final de semana. 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
0: Vambora, gente, agora já são 8h45, o tempo não para. E nós não podemos parar também, né? Vamos à luta, gente. 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Vamos às informações, então, gente? Trazer aqui as notícias nessa manhã fria, né? A Lisa trouxe a previsão do tempo logo na abertura aqui do programa e nós percebemos que vai ficar bastante frio. Ontem nós tivemos a partida entre Brasil e a equipe da Noruega, né? A Noruega levou a melhor sobre o Brasil por 2-1, né? O Neymar deixou o último de pênalti e o grande nome do jogo realmente foi o atacante Haaland. Aliás, já era previsto, né? O Brasil tinha que abrir os olhos com esse jogador. E ela aproveitou as chances que teve e foi lá e deixou dele, né? Muita gente, o que viralizou ontem mesmo, gente, foi o quê, né? O pessoal esteve passando ali pela UPA, unidade de pronto atendimento. O que que a seleção não faz, né? Tava quase que vazia a UPA ontem, né? E o pessoal até comentou, né? Deveria ter jogo da seleção meio que direto, assim, para as pessoas, né, ficarem mais tranquilas em casa, né? Esquecerem um pouco aí das dores, né? Lógico que caso de urgência e emergência devem ser tratados com a necessidade que merecem, né, gente? Mas os casos mais comuns devem ser procurados nos postos de saúde. Carlos Alberto Parreira respira por aparelhos em UTI. O ex-treinador, supercampeão pela seleção brasileira, né, está passando um momento difícil de saúde. Vacina pneumovinte está disponível no SUS para crianças. E só lembrando, né, gente, a vacina contra a gripe está disponível para toda a população agora, né? Antigamente era para um grupo prioritário, né? Agora foi liberada para toda a população. Então procure a unidade básica de saúde mais próximo da sua residência para você tomar a vacina, tá legal? Olha, gente, informamos aqui com pesar, né? Uma pessoa aqui, um dos pioneiros aqui na cidade, uma pessoa extremamente conhecida, né? Seu Pedro Fialca. Inclusive, a gente sempre o encontrava ali na igreja ucraniana. Então, faleceu o seu Pedro, né? Os nossos sentimentos a toda a família. Está sendo velado na capela da Tamoio Preve, na sala Diamante. E o sepultamento irá ocorrer hoje, dia 6 de julho, às 10 horas e 30 minutos, no cemitério Jardim da Saudade. Os nossos sentimentos, uma pessoa extremamente querida, né? O seu Pedro Fialca, que Deus o acolha em seus braços. Olha, lamentavelmente tivemos um homicídio, gente, em Tibagi, nesse final de semana, e foi identificado a pessoa, o Douglas Quadros Bueno, apelidado aí por Tatinha. Ele foi assassinado a tiros na madrugada de sábado em sua residência no bairro São José, em Tibagi. Né? Não é o primeiro caso que acontece de um homicídio assim dessa natureza, né? Da pessoa estar em casa e os autores irem até a residência para matar a vítima. Tibagi, nesse final de semana, e foi identificado a pessoa, o Douglas Quadros Bueno, apelidado aí por Tatinha. Ele foi assassinado a tiros na madrugada de sábado em sua residência no bairro São José, em Tibagi. Né? Não é o primeiro caso que acontece de um homicídio assim dessa natureza, né? Da pessoa estar em casa e os autores irem até a residência para matar a vítima. Segundo informações, Tibagi, nesse final de semana, e foi identificado a pessoa, o Douglas Quadros Bueno, apelidado aí por Tatinha. Ele foi assassinado a tiros na madrugada de sábado em sua residência no bairro São José, em Tibagi. Né? Não é o primeiro caso que acontece de um homicídio assim dessa natureza, né? Da pessoa estar em casa e os autores irem até a residência para matar a vítima. Segundo informações, Tibagi, nesse final de semana, e foi identificado a pessoa, o Douglas Quadros Bueno, apelidado aí por Tatinha. Ele foi assassinado a tiros na madrugada de sábado em sua residência no bairro São José, em Tibagi. Né? Não é o primeiro caso que acontece de um homicídio assim dessa natureza, né? Da pessoa estar em casa e os autores irem até a residência para matar a vítima. Segundo informações, Tibagi, nesse final de semana, e foi identificado a pessoa, o Douglas Quadros Bueno, apelidado aí por Tatinha. Ele foi assassinado a tiros na madrugada de sábado em sua residência no bairro São José, em Tibagi. Né? Não é o primeiro caso que acontece de um homicídio assim dessa natureza, né? Da pessoa estar em casa e os autores irem até a residência para matar a vítima. Segundo informações, Tibagi, nesse final de semana, e foi identificado a pessoa, o Douglas Quadros Bueno, apelidado aí por Tatinha. Ele foi assassinado a tiros na madrugada de sábado em sua residência no bairro São José, em Tibagi. Não é o primeiro caso que acontece.

de um homicídio assim dessa natureza, né? Da pessoa estar em casa e os autores irem até a residência para matar a vítima. Segundo informações, Tibagi, nesse final de semana, e foi identificado a pessoa, o Douglas Quadros Bueno, apelidado aí por Tatinha. Ele foi assassinado a tiros na madrugada de sábado em sua residência no bairro São José, em Tibagi. Não é o primeiro caso que acontece de um homicídio assim dessa natureza, né? Da pessoa estar em casa e os autores irem até a residência para matar a vítima. Segundo informações, Tibagi, nesse final de semana, e foi identificado a pessoa, o Douglas Quadros Bueno, apelidado aí por Tatinha. Ele foi assassinado a tiros na madrugada de sábado em sua residência no bairro São José, em Tibagi. Não é o primeiro caso que acontece de um homicídio assim dessa natureza, né? Da pessoa estar em casa e os autores irem até a residência para matar a vítima. Segundo informações, segundo aqui a página, tem 1-0 na cobrança de pênalti também, né? A França venceu a equipe do Paraguai pelo placar de 1-0. Outro resultado aqui marcante foi o Marrocos, né? O Marrocos que venceu o Canadá por 3-0. Então, já para as quartas de final, teremos França e Marrocos. Vai dar um bom jogo, hein? Hoje teremos em Dallas, 16h, Portugal-Espanha. Uma grande partida, esperamos. Às 21h, Estados Unidos e Bélgica. Então, os vencedores desses jogos irão se enfrentar nas quartas de final. Quartas de final já definidas. Brasil perde para a Noruega pelo placar de 2-1. O resultado amargo para a seleção brasileira. O que mascou de chicletes lá o seu Carlo Ancelotti, né? Vai ter que mascar mais chiclete, pois estava muito nervoso. Parece que esse nervosismo também estava a seleção brasileira, né? Que jogou muito aquém do que poderia, né? E as oportunidades que se apresentou no jogo não concluiu. Aí está o resultado. 2-1 para a Noruega. E a Inglaterra num jogaço, hein, gente? O México vendeu caro aí o resultado. A Inglaterra bateu o México pelo placar de 3-2 no estádio Azteca. Esse estádio que é emblemático para o Brasil, onde a seleção conquistou o tricampeonato com a maior seleção de todos os tempos. Então, nas quartas de final, teremos Noruega e Inglaterra. Outro jogão, né? Mais europeus aqui em campo. Amanhã, gente, nós teremos, completando aqui as oitavas de final, a Argentina enfrentando o Egito, 1:00 PM, e às 5:00, teremos a Suíça encarando a Colômbia. Olha só, jogos que marcam também as oitavas de final da Copa do Mundo que está acontecendo nos Estados Unidos, no Canadá e também no México. O Grande Prêmio de Silverstone. Olha que corrida sensacional que aconteceu em Silverstone, gente. Olha o GP da Grã-Bretanha, o Leclerc, né? Ele que é de Mônaco. Ele venceu a corrida pilotando uma Ferrari. Em segundo lugar ficou pela Mercedes o George, né? Russell. George Russell foi o segundo colocado e o Lewis Hamilton, também da Ferrari, em terceiro lugar. O destaque foi o Bortoleto, Gabriel Bortoleto, que pontuou, acabou na 8ª posição, um resultado extremamente importante. O que o pessoal ficou chateado, né, é que a corrida terminou com o safety car, né? Foi tirado ali o carro do Max Verstappen, que havia batido ali nas últimas voltas da corrida, mas tempo suficiente de tirar o carro e terminar a corrida com disputa, né? Mas não foi o que aconteceu. Se perderam e a corrida acabou dessa maneira, lamentavelmente, né? Mas tá bom. Para o brasileiro foi um excelente resultado. Vamos aguardar agora a próxima prova, né? A próxima prova que acontece daqui a 15 dias. O campeonato tá muito bom, hein? Quem gosta de automobilismo, ele deve estar curtindo de montão, né? O Kimi Antonelli, ele que não pontuou nessa prova, estava liderando, o carro apresentou problemas, está com 179,
Segundo colocado, George Russell, da Mercedes, com 154. Na briga também está o Lewis Hamilton, da Ferrari, com 154.

147, enquanto Charles Leclerc, da Ferrari, com 108. Depois, em quinto, aparece Lando Norris, da McLaren, né, o atual campeão, com 97 pontos. O Oscar Piastri, da McLaren, tem 82 em sexto. E o Max Verstappen, ele que é da Red Bull, está com 76 pontos. O brasileiro Gabriel Bortoleto é o 14º colocado com a Audi. Somou até o presente momento 6 pontos. Então é a situação do campeonato de Fórmula 1. Foram 9 etapas realizadas até o presente momento. Temos uma notícia aqui interessante, gente, né? O portal aqui do município está informando sobre estágio, né? Atenção, você que tem interesse de realizar estágio, preste muita atenção. Então, as inscrições estarão abertas para estágio, gente. Então, a partir do dia 13 de julho, então a partir da próxima semana até o dia 11 de agosto, as pessoas poderão se inscrever, né? Os acadêmicos estão estudando, né? Seja a universidade, seja um curso técnico, para essas vagas de estágio. Olha as áreas de atuação, gente: administração, biblioteconomia, direito, educação física, bacharelado e licenciatura, enfermagem, engenharia ambiental, engenharia civil, farmácia, informática, nutrição, pedagogia, psicologia, psicopedagogia e serviço social. Para curso técnico, técnico em administração, em enfermagem, informática e segurança do trabalho, além de magistério, que exige o curso do ensino médio. Então procure o portal do município, telemacoboaba.pr.gov.br, e faça a sua inscrição. Tá bom, gente? Vamos atendendo agora o Nelsinho Pintor, nosso grande amigo. Musicaço, hein, Nelsinho? Essa música é demais, rapaz. Vai aqui para Manalice. Alô, Alice, bom dia. Pro Paulo Locoves, pro Celcinho, Lataria e Pintura, pro Bentivi, pra Nice Confeiteira e pra todos os ouvintes, né? Um abraço, Nelsinho. Alô, São Francisco. Música.

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1: 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Nove horas e seis minutos, 9:06. O nosso assunto agora é Instituto Federal do Paraná, processo seletivo em vista. E nós recebemos aqui com grande satisfação o professor Leandro Roberto Baran. Ele que é responsável pela direção de ensino do Instituto Federal.

0: Cardenal, é sempre uma alegria, uma satisfação poder recebê-lo aqui, professor. Bom dia, tudo bem, professor?
1: Bom dia a todos os ouvintes. É um prazer estar aqui, agradeço já de antemão pela oportunidade, sempre parceiro nosso aí. E estamos aí para divulgar as novidades que o IF tem aí no processo seletivo, no vestibular nosso, com os cursos para início de 2027.
0: Já pensando no ano novo, até porque do meio para o ano aqui é rapidinho, né?
1: Exato, são 6 meses aí, então é importante se planejar para quem quer uma vaga aí, quem pretende aí ingressar no instituto. Aí nós estamos com o vestibular aberto.
0: Que beleza.
1: Abriu no último dia 15 e vai até o dia 24 de agosto. Então,
0: professor, então abriu no dia 15 desse mês.
1: 15 as inscrições e elas vão até o dia 24 de agosto.
0: Até 24 de agosto.
1: Exato.
0: Então tem um bom tempo, né?
1: Isso.
0: E para se inscrever tem que ser pela internet, professor?
1: Pela internet. Então entra lá no www.ifpr.edu.br. Ou coloca lá vestibular e IFPR, já é o primeiro link que vai aparecer sempre do Google ali.
0: Perfeito.
1: Pode dar um Google que já aparece. Ou se tiver com alguma dúvida, vai no campus lá que nós damos um auxílio também.
0: Pessoas que gostam ali no tete a tete, né?
1: Exato.
0: Pra conversar, também, dirimir dúvidas, conhecer, né?
1: Uhum.
0: E quais são os cursos que estão sendo possibilitados, disponibilizados, professor?
1: Opa, então vamos lá, ó. Pro ensino, para quem concluiu o ensino fundamental, né? Para quem tá concluindo o ensino fundamental, nós temos hoje as 4 opções de curso que nós já tínhamos, que é o técnico em automação industrial, técnico em mecânica, técnico em informática para internet e técnico em programação de jogos digitais.
0: Certo.
1: E para 2027 nós temos uma novidade, que é o curso de técnico em eletrotécnica.
0: Técnico em eletrotécnica.
1: Eletrotécnica é uma demanda da região, nós temos aí muitas empresas, temos usina de energia, né? Então para trabalhar em concessionária, com geração de energia solar, então é um curso novo aí na região, nós estamos investindo. Para quem quiser fazer o vestibular aí para esses cursos, basta ter concluído o ensino fundamental, fazer a inscrição custa R$ 35,00 e a seleção ela será feita com base na nota de matemática e português, no histórico, né, de matemática e português do 7º e 8º ano dos estudantes. Então, você que tem um filho, uma filha que está aí 14 anos, terminando ali o 9º ano do ensino fundamental, essa é uma oportunidade muito boa. São cursos aí de 4 anos de duração, são cursos que têm uma empregabilidade muito alta, sabe?
0: Que bom.
1: Na região, uma aceitação muito alta. E quem quer, quero fazer o curso e já quero entrar no mercado de trabalho, consegue já trabalhar de técnico, fazer o curso e prestar um vestibular. O Instituto prepara para isso também.
0: Que beleza. E, professor, esses cursos técnicos, eles têm quanto tempo é a duração?
1: 4 anos de duração.
0: São 4 anos.
1: 4 anos de duração, que é o curso técnico mais o curso do ensino médio, né? Que ele sai com...
0: Ah, é verdade.
1: Ele sai com a formação técnica e nível médio. Aí nós temos também cursos de nível técnico para quem já terminou o ensino médio.
0: Terminou o ensino médio, daí a duração
1: terminou
0: já é diferente. Terminou
1: o ensino médio, nós temos dois, inclusive são cursos novos aí na cidade que nós não ofertávamos. Estamos ofertando com 2 anos de duração, são no período noturno.
0: Período
1: técnico
0: noturno
1: em eletromecânica e técnico em instrumentação industrial. 2 anos de duração, aulas de segunda a quinta. Então quem está ali, terminou o ensino médio um tempo aí, não quer encarar um curso superior ainda, acho que é muito tempo, 4, 5 anos para um curso superior, nós temos essa opção de técnico subsequente. É um curso totalmente prático, então não é aquela coisa, vou chegar lá, tô muito tempo, vou ficar fazendo um monte de conta, não é nada disso. É tudo mão na massa, no laboratório mesmo.
0: Já vai direto, mãos à obra, né, professor?
1: Mãos à obra. Esses cursos aí, eles são, o processo seletivo deles é por sorteio público, então faz lá a inscrição e daí vai haver um sorteio para essas vagas. São 40 vagas para eletromecânica e 40 vagas para instrumentação industrial.
0: Perfeito.
1: Esse para quem terminou o ensino médio. Ah, mas eu quero fazer um superior. Aí
0: Exato.
1: Nós temos uma novidade bem interessante. Nós temos já a nossa licenciatura em física, que são 4 anos, quem quer virar professor, professora na área de física. Temos a engenharia elétrica, 5 anos, que já está consolidada ali no nosso campus. E nós temos uma novidade aí, que é o curso de engenharia da computação.
0: Engenharia da computação.
1: Engenharia da computação. São todos cursos noturnos, a engenharia com 5 anos de duração, as engenharias, né? E a licenciatura com 4. Esse é um curso novo aí, agora que a gente tá vendo essa revolução de inteligência artificial, aplicativos, desenvolvimento de aplicativos, é um curso bem voltado para essa área. Então, quem tem aí...
0: Tecnologia.
1: Tecnologia, 100% de tecnologia. Para esses cursos superiores, A seleção é feita com base no histórico escolar, né? Do primeiro e segundo ano ali. As notas de matemática, português e também tem uma provinha de redação online ali. Mas é tudo bem tranquilo, sabe?
0: Sem dúvida. Professor, são todos os cursos presenciais?
1: Todos os cursos presenciais ali, né?
0: Certo.
1: No campus ali, com uma estrutura bem interessante nós temos para a região. E é uma oportunidade bem grande. Nós estamos hoje com quase 400 vagas abertas, né?
0: Olha,
1: somando técnico integrado, técnico subsequente, os cursos superiores. Então, são bastante vagas aí.
0: Poxa, olha que maravilha, hein? Quantas oportunidades estão sendo oferecidas pelo Instituto Federal do Paraná. Professor, então o prazo para inscrição vai até o dia 24 de agosto. E a prova quando é que acontece? Já tem data, professor?
1: Não tem prova.
0: Não tem prova?
1: Não tem prova.
0: Olha
1: então
0: isso,
1: a seleção,
0: gente,
1: é feita com base no histórico, né?
0: Ah, no histórico, quem já está estudando.
1: Quem concluiu o ensino fundamental, o histórico lá da 7º e 8º ano de português e matemática. Quem vai para o ensino superior, que daí são os cursos de engenharia e licenciatura, com base no histórico ali do ensino médio, né? Que seriam o primeiro e segundo ano.
0: Olha só.
1: E os cursos subsequentes, que são aqueles técnicos noturnos, é um sorteio, né? A pessoa se inscreve e vai ter um sorteio das vagas. A inscrição vai até o dia 24.
0: Certo.
1: R$35 para o curso de nível médio, R$55 para curso de nível... Para quem já concluiu, para os superiores, né? Mas eu não posso pagar essa taxa, tá complicado para mim. Tem um pedido de isenção dessa taxa de inscrição
0: que pode
1: ser feito até o dia 10 de agosto. Quem não pode pagar essa taxa de inscrição pode solicitar isenção, tudo pelo site. Se tiver dúvida, pode chegar no instituto lá que nós orientamos. E no dia 12 de agosto, nós vamos fazer um evento lá que nós chamamos Mostra de Curso, que nós abrimos o campus para que os pais, quem está querendo, quero saber em qual curso matricular meu filho, mas estou com dúvida. Ou para quem quer fazer algum curso superior, para que possa conhecer os laboratórios, os professores, perguntar o que faz um engenheiro de computação, o que faz esse técnico aí.
0: Qual dia vai ser mesmo?
1: Dia 12 de agosto.
0: Tem um horário já definido?
1: Vai ser o dia todo. Vai ser das 8 mais ou menos. Das 8 até as 8 horas da noite, nós estamos sempre ali, né? Para pegar, às vezes, o pessoal que trabalha no administrativo e quer ir à noite para o campus ali. Então, é um dia que ficam os nossos alunos, inclusive, lá, né? Explicando, fazendo algumas experiências também para o pessoal conhecer ali a nossa estrutura.
0: Sem dúvida. Estamos ouvindo aqui, gente, o professor Leandro Roberto Baran, ele que é diretor de ensino do Instituto Federal do Paraná, nos falando sobre o processo seletivo que está com inscrições abertas para cursos técnicos e cursos superiores. Professor, mais um detalhe, quantos alunos hoje o Instituto Federal atende, professor, em média?
1: Hoje nós estamos com ali, eu acho que em torno de quase 1.000 alunos. Mais de 1.000 estudantes ali, que são entre estudantes ali do nível médio, né? Entre estudantes do nível superior também, somando todos, 1.000 estudantes aí.
0: Em quais horários normalmente?
1: De manhã, né? Os cursos de nível médio são de manhã e de tarde, né? Cursos integrais, que a gente chama. E os superiores são no período noturno.
0: E atende a região também.
1: Atende a região. Então, nós temos estudantes de Reserva, Embaú, Tibagi.
0: Poxa.
1: Até estudantes, às vezes, de Cândido de Abreu.
0: Cândido
1: que vem pra cá.
0: O pessoal vem de
1: mora,
0: ônibus.
1: Exato. Começa a morar aí. Então, é uma oportunidade. O pessoal vem de fora aí, porque o curso... São cursos bons, instituição federal e todos gratuitos, né? Então é uma oportunidade bem interessante.
0: Ensino gratuito e de qualidade também.
1: Exato.
0: Né, e aprimorando outras áreas com novidades, como bem disse o professor, expandindo aí outras possibilidades de conhecimento também.
1: Exato, exato. Então aproveitar aí, porque são cursos, por exemplo, esse subsequente, tanto eletromecânica quanto instrumentação industrial, são cursos que não havia oferta dele na região por um bom período de tempo. Já pelo menos aí uns 6-7 anos. Então é uma oportunidade, veio uma demanda das empresas da região. Então quem se inscrever aí já tem um campo de trabalho interessante. E mesma coisa para a engenharia da computação, né? Um curso que não tem aqui na nossa região essa engenharia. Então é um curso novo, o pessoal aí que se inscrever, que vai ser as primeiras turmas formadas, com certeza vai ter vai saltar um pouquinho na frente aí no mercado de trabalho.
0: É uma área que está evoluindo demais, né?
1: Demais. Hoje a gente fala muito em inteligência artificial, desenvolvimento de aplicativos, aí a gente sempre fica com o celular na mão, né? Por que não desenvolver aplicativos? Por que não ser um desenvolvedor de agentes de inteligência artificial aqui na nossa cidade, né? Tem um mercado que está em expansão.
0: Sem dúvida. O Instituto está instalado aqui há quantos anos já, professor?
1: Olha, nós estamos desde 2010, são 16 anos.
0: 16 anos, consolidado mesmo.
1: Consolidado, então é...
0: Que maravilha, né?
1: Aproveitar, professor? Aí, quem não conhece, vai lá nos fazer uma visita, entra nas nossas redes sociais, no Instagram lá, ou no nosso site. Hoje o pessoal fala muito do Instagram, né? Então entra no Instagram lá, tem a divulgação dos nossos cursos, tem vídeo dos professores falando do curso, então é bem interessante.
0: Vale muito a pena. Professor Leandro, mais alguma consideração que o professor queira fazer, algum comentário? De repente a gente não perguntou, mas é importante frisar, professor?
1: Não, eu gostaria só de agradecer mesmo a oportunidade, convidar a todos aí para se inscrever no processo seletivo, no dia 12 de agosto conhecer nossas instalações lá e dar uma visitada no site do Instituto, no Instagram do Instituto e não deixe para a última hora a inscrição. Se não tem condição de pagar a inscrição, faça a solicitação da taxa de isenção. É uma oportunidade, aí a pessoa às vezes pensa, ah, mas eu vou ter que ficar 2 anos, 3 anos, 4 anos estudando, mas passa muito rápido. É que nós estávamos falando, já estamos no meio do ano.
0: Verdade.
1: Do meio do ano para o final já é um sopro, e às vezes você fica aí 2, 3 anos parado, sem fazer alguma coisa, né? É o tempo que você poderia estar se capacitando aí para, quem sabe, galgar uma posição, galgar um novo emprego, alguma coisa assim.
0: Exatamente. E a qualidade dos cursos são extremamente ótimas, e a gente tem a certeza, né, professor?
1: Exato. Não, tem que aproveitar, porque é da casa aqui, tá? Tá na nossa região, não precisa viajar, então tem que aproveitar.
0: Nossa, a realidade é bem outra mesmo. Uhum. Professor, muito obrigado, até uma próxima oportunidade, que Deus abençoe, sucesso aí para vocês nesse processo.
1: Amém, Deus abençoe a todos nós, agradeço. Um abraço.
0: Nosso carinho foi o professor Leandro Roberto Maran, diretor de ensino do Instituto Federal do Paraná, nos falando sobre o processo seletivo que começou, né, e que vai até o dia 24 de agosto. Então, pessoal, se inscreva. 9:19 agora.
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7: Vamos lá, gente, começando o giro astral desta segunda-feira, hoje já é 6 de julho, hein? Vamos embora. 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Então, Áries, um bom dia para você, ariano. Tudo certo, tudo direitinho contigo? Tudo na santa paz de Deus. O que dizem os astros para você nessa segunda, nessa manhã? Cobrará responsabilidade de um assunto da casa ou de família. Vale encarar com maturidade em vez de empurrar com a barriga. A energia, coragem e poder pessoal voltarão à tarde. Será um bom momento para determinar planos de longo prazo e saber quem é você, né? Quem é que você poderá contar. Amor com mais paixão e novidades no ar.
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7: Vamos lá agora com o signo de Touro, né? Você é de Touro, então vamos lá contigo nesse momento, né? Agradecendo a Deus por mais esse dia, essa semana que está começando. O tempo tá carrancudo, né? O tempo tá fechado, mas o sol da justiça, que ele possa brilhar aí nos nossos corações, né, gente? 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

0: 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Vamos lá com o touro, então? Vamos nessa. Encare logo cedo um compromisso que causa preocupação. Comece a semana com mais disponibilidade aos relacionamentos. Será um momento bom para você curtir as férias com a família e reencontrar pessoas queridas que andaram distantes. À tarde, desacelere, esvazie a sua mente, visualize as mudanças que deseja na carreira e saiba, né? Decida por investimentos.
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0: Vamos lá com o signo de Gêmeos. 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Então, Gêmeos, responsabilidades sérias pedirão atenção agora pela manhã. Dê atenção aos detalhes e não decida no automático, viu? À tarde, a vida social ficará agitada com convites de amigos, encontros animados e novidades motivadoras. Com Marte em seu signo, canalizar o excesso de energia na atividade física diminuirá a ansiedade e a impaciência, viu, Gêmeo?
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0: 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Gasolina, óleo, né? Calibragem dos pneus, cuidado que seu carro e você merecem. E hoje, gente, é segunda-feira, é dia da participação dos nossos amigos dos Alcoólicos Anônimos, o AA. Nós vamos sempre trazendo uma mensagem de conscientização para mudança de vida, né? De um modo geral. Então é importante que você acompanhe, né, essa mensagem que agora está chegando. E assim nós queremos que a sua vida e de sua família mudem para melhor, né? Vamos aqui com o nosso amigo, vamos fazer aquela saudação a ele.
2: Bom dia, Márcio Luiz.
0: Bom dia.
2: Bom dia, ouvintes. Bom dia. Da Rádio Capital do Papel. Bom dia, Fátima Ribeiro. Hoje é segunda-feira. Hoje é dia de nós fazermos a nossa reflexão. Companheiro do ar passando por aqui para falar um pouquinho da nossa irmandade, da nossa literatura, e aproveitando para convidar a todos os ouvintes da Rádio Capital do Papel para que vão assistir a uma reunião de recuperação no Grupo Renovação, todas as quarta-feiras, a partir das 19 horas. Estaremos ali com o nosso cafezinho pronto, esperando por você. Hoje, nós falamos da nossa reflexão diária do dia 6 de julho, identificando o medo. O principal estimulante para nossos defeitos tem sido o medo egocêntrico. Quando me sinto desconfortável, irritado ou deprimido, procuro o medo. Este tio mau e corrosivo é a raiz do meu sofrimento. Medo do fracasso, medo da opinião dos outros, medo dos danos causados e muitos outros medos. Encontrei um poder superior que não deseja que eu viva com medo. E como resultado, a experiência de ar em minha vida é liberdade e alegria. Não estou mais disposto a viver com a multidão de defeitos de caráter que caracterizam

altura, tenho medo de assombração, tenho medo de, né? Tem pessoas que têm o medo de voltar a virar um bêbado de novo, né? É. Então, hoje a nossa programação é Alcoólicos Anônimos nos ensina como trabalhar e como conviver essas emoções, né? Sobre o medo, sobre a coragem, sobre a audácia, sobre, às vezes, a condição de querer ser um pouco mais, né? E a gente vem, eu no meu caso, na minha experiência, na minha convivência, né? Eu sempre acreditei no meu poder superior, sempre fui devoto do meu Pai do Céu, desde criança. Então, eu cresci com essa entendimento e lógico que não tem como, né, não sentir medo, né? Mas como se diz, controlar o medo, né? Como que eu vou falar que eu confio, que eu sei, que eu faço, se eu não tenho coragem de fazer, né? Então o medo, ele é usado de maneira diferente, com pensamentos carregados, ele atrapalha a nossa vida. E dependendo do caso, dependendo da maneira, ele nos ajuda, né? Tem aquela frase que diz que quem morre afogado é o bom nadador, né? A autoconfiança exagera um pouco o nosso saber da nossa vida, né? Então, tendo de uma maneira, de um ângulo diferente, de um jeito básico, a gente entende quando a gente deve sentir medo e quando a gente deve sentir coragem, né? Eu acredito que trabalhar mais a coragem e deixar um pouco o medo de lado, né? Porque se eu digo que eu acredito no meu poder superior, que eu acredito no meu potencial, se eu sei que se eu, a única resposta que eu posso receber é um não, que eu posso ouvir, né? Se eu for falar com uma pessoa para pedir um emprego, para pedir uma informação, para pedir um favor, a única maneira, até no trabalho profissional, a gente vai fazer. Eu sofri muito com esse tipo de medo, trabalhando. Às vezes eu não fazia, porque eu tinha medo de errar, de não conseguir fazer. Às vezes pedia um favor para um amigo, para uma pessoa, não podia, não fazia porque, né? Até um dia uma pessoa falou para mim, mas eu vou falar com a pessoa não vai falar que não. É a única coisa que você pode ouvir uma resposta não, é sim ou não, né? Então, vendo a nossa vida hoje dentro da nossa irmandade, com as nossas literaturas, com as nossas experiências, né? A gente pode compreender e trabalhar os nossos sentimentos, as nossas emoções. Não tem mais bebida, não tem mais alcoolismo prejudicial. Hoje nós buscamos a nossa sobriedade, a nossa paz de espírito, a nossa serenidade para poder fazer ser um pouco melhor a cada dia, para poder ajudar as pessoas que estão necessitando de uma ajuda, de uma palavra, de um exemplo, e de um carinho, né? Alcoólicos Anônimos, como a gente sempre fala, hoje está ajudando muitas pessoas, né? O principal foco da nossa irmandade é o alcoolismo, mas tem muita gente com emocional diferenciado e que está entendendo e aprendendo a viver com mais sabedoria e com mais cadência o nosso dia a dia, né? Trabalhando os nossos emocionais, né? Então, meu companheiro Márcio, um abraço para minha amiga Fátima, que está de férias, né? Com o friozinho, está louco de bom de estar em casa. E para os nossos ouvintes, mais uma vez, né? Quarta-feira é dia da nossa reunião. A partir das 19 horas, estamos ali, no antigo Centro de Promoção Humana da Irmã Rosa. O nosso cafezinho está lá, esperando por você. E hoje é segunda-feira, né? Hoje que seja um dia de paz, um dia de tranquilidade, com um pouco de frio, mas que nós nos escapemos muito desse tal de sentimento chamado medo, né? Que nós temos coragem, que nós confiemos mais no nosso Pai do Céu,
para que nós tenhamos.

0: uma vida tranquila. Um abraço, Márcio, um abraço na nossa companheira Fátima, nos nossos ouvintes e, como se falamos, na nossa Irmandade, né? É só por hoje, só por hoje. 24 anos.
1: Só por hoje, como diz o lema dos Alcoólicos Anônimos, o AA. Passamos agora então aos oferecimentos da reflexão de hoje, para começarmos tão bem essa semana. A Roseli Nascimento, no Jardim Alegre, ela dedica aqui essa reflexão para a filha Luanda, a prima Cantide, a Vilma Célia, para a Francisca Maria Vitória, a Sandra do Brechó, a Margarida Silveira, Rosana, a Dora Bueno. Deus abençoe todos imensamente. A Idalmira Marcondes, do Jardim Monte Carlo, para toda a família. Nosso grande amigo Bentivi. Deus abençoe imensamente, Bentivi, você e a Sandra. Está agradecendo aqui o brinde que recebeu, que foi sorteado no sábado. A gente que agradece, Bentivi, a sua participação sempre muito importante aqui para todos nós. A Silvia Mainardi, vamos aos oferecimentos da Silvia. Por favor, Silvia, bom dia.
2: Bom dia, Márcio Luiz, tudo bem contigo? Silvia Mainardi, Sapopema, eu, meu marido Pedro, estamos na sintonia. Gratidão a Deus, mais um dia de vida. E queria que você tocasse para mim, Victor e Léo, Deus e eu no sertão. Ofereço aí para o meu marido Pedro, para minha mãezinha, para minhas amigas aí que oferece para mim. Que Deus abençoe a nossa semana aí, a semana de vocês, da família.
1: Amém, Silvia.
2: E vamos que vamos, mais uma semana aí chegando,
1: Com a graça de Deus, né?
2: cheia de
1: Com a esperança.
2: presença de Deus abençoando nós cada dia.
1: Acima de
2: E
1: qualquer
2: um
1: coisa, né,
2: abraço, mais feliz. Deus
1: Obrigado,
2: abençoe
1: Silvia.
2: você. E
1: Obrigado,
2: agradeço
1: Silvia.
2: sempre por você estar colocando o nosso nome em oração aí, da minha, da minha mãe, meu
1: Da mãezinha, dona
2: esposo Pedro.
1: Nadice, né?
2: Tudo de bom, mais feliz.
1: Amém, minha querida. Fica com Jesus aí, tá bom? Pedrão do INSS para toda a família. A Sandra Cirino. Oi, Sandra. A Sandra nos ouve aqui no centro, né, Sandra? Nosso abraço, nosso carinho a você, que Deus abençoe. O Eranilson Rodrigues, do São Silvestre, está trabalhando e ouvindo aqui a programação. A Márcia de Lara, colocando aqui a Fátima, a Lisa e toda a sua família. Que Deus abençoe a todos. A Cida Teixeira, né? A Maria Aparecida Teixeira. Deus abençoe você, Maria. Obrigado pelo carinho, Joãozinho e a Lisa, nossa querida Fátima Ribeiro, que está aproveitando esses dias de férias para descansar e, claro, curtir muito bem a família. Ofereço aqui também para minha mãezinha Edna, meu irmão Cláudio, para Ninha, para Ju, para meus filhos amados, né? O Júnior, a Maria Ângela, também com muito carinho para a netinha Aurora. E para a netinha Augusto, né? Que Deus abençoe a todos, né? Para a Nora, a Amanda e para o genro Luiz, com muito carinho a todos. Quero aqui destacar conosco ainda a participação da Alice, para o Nelson Magalhães, para o Paulo, para o Michael Sullivan e para todos os ouvintes que nos acompanham. Quero destacar também a Bruna do BNH. Deus abençoe a todos. Quero mencionar aqui também a Anitta, né? A Doraci da Silva Delgado. Ela pede oração para toda a família, para nós aqui da emissora. Que Deus abençoe. Muito obrigado pela participação. O Castorino do São Jorge. A Alice Assis, a Maria Alice Assis do bairro Sem Casas, para toda a família. Romilda Nascimento, o Murilo. A Rosana Pinheiro. A Terezinha Marcondes, para toda a sua família. Que Deus abençoe a cada um de vocês. Destacamos aqui também a Romilda. Obrigado, Romilda, pela participação. O Candinho em Curitiba. Diz que vai aproveitar uns dias de férias, né, Candinho? Deus abençoe. A Nice Lopes. Reflexão para o Ailton, seu irmão. Para a mãe Alice. Para o pai João, que está no plano espiritual. Conosco estão rezando o Délio, Emerson e a Marli. O Romildinho, do bairro Bela Vista. Ele pede oração para todas as famílias. A Nara, para os irmãos Alessandra, Bruno, Nilson, filha Isadora, Emanuele e os sobrinhos Júnior, João Elias, Ana Clara e Enzo Miguel. Ruth Ribeiro e família,

0: Lígia Timóteo oferece com muito carinho para tia Marisa, para mãezinha Olga, para os avós Avani e Joaquim no plano espiritual. Pedimos também pela dona Rosalina e família, querida dona Rosalina, Olga Timóteo, ela oferece para toda a família, para os pais Avani e Joaquim no plano espiritual, a irmã Marisa, a filha Lígia Cecília e pela recuperação da amiga Zélia. O Clésio oferece também para toda a família, a Fátima Moreira em Baú, o Nelsinho Pintor para sua família, o Hamilton que está em Curitiba oferecendo para o primo Vanderlei do Caldo de Cana, para a dona Maria, para a Jéssica, para a Jo em Rolândia, a Nice e a dona Alvina, segundou, bora trabalhar com muita perspectiva, né, Nice? Vamos nós, né? Oferecemos aqui para o José lá de Ortigueira, a Dina Prachon e toda a sua família. São as participações que recebemos aqui, né, gente? A Sandra Mara Santiago, conosco ainda a Sandra do São Jorge, que Jesus abençoe. Temos a Nice do bairro São Roque participando conosco também. Ofereço aqui para os aniversariantes, gente, de hoje, né? O Jorginho Pacheco, meu grande amigo Peixe, ali do bairro Bela Vista. A Mely, nossa querida ouvinte, a Mely do bairro Bom Jesus, da comunidade Bom Jesus. A Edna Feitosa, coordenadora do Centro de Convivência do Idoso. A Lucineia Macarini, a Josemara Prudilic, Aline Bressan, nosso querido amigo, né? O ex-vereador João Ernesto Ribeiro, ele que por muitos anos presidiu o Sindicato dos Trabalhadores Rurais. Olha aqui, olha só quem mais, gente. A professora Márcia Iaroshinsky, a Jéssica Maiara Devolatka, ela que fez aniversário ontem, e quem completou mais um aninho de vida ontem também foi a Emily Neves da Cruz. Passamos agora, vamos fazer a oração da serenidade às 9:51.
1: Concedei-nos, Senhor, a serenidade necessária para aceitar as coisas que não podemos modificar, coragem para modificar aquelas que podemos e sabedoria para distinguir uma das outras. Só por hoje, amém.

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2: 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Bom dia!
3: Bom dia, Marcinho. 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Tudo bem com vocês? Animado?
2: Graças a Deus. Vamos aí para cima, né, Alfredo? O Brasil saiu fora da Copa, mas vida que segue, né, rapaz? Vamos trabalhar, porque...
3: vida que segue. Eu falei pra... Lembra que eu falei que o Brasil não ia chegar na final?
2: É, tá complicado mesmo, né?
3: Tá complicado, né?
2: É verdade, Alfredo. Vamos viver a nossa realidade, porque já estão com a vida ganha, né, Alfredo? Ganham muito, né?
3: Não adianta.
2: Vamos seguir adiante, né?
3: O outro time mereceu.
2: É verdade. Foi lá e definiu, né, Alfredo? Coisa que nós não fizemos. É, tivemos a oportunidade, não fizemos. É verdade. 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
2: 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Uma boa semana.
3: Boa semana para todos nós.
2: 9h59.
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1: Câncer, 21 de junho a 21 de julho.
2: 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Vamos lá então com o signo de Câncer, né? Vamos ver o que dizem os astros para o canceriano hoje. Um obstáculo logo cedo pedirá maturidade e paciência. Pense a longo prazo, planeje os próximos passos na carreira. Mudanças poderão acontecer de dentro para fora e proporcionar maior equilíbrio emocional. Fique de olho numa oportunidade profissional e financeira que irá surgir e está em sua frente.
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2: 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Então veja só, Leão, cobranças sérias marcarão o início do dia. Uma responsabilidade pesa, um limite você tem que respeitar. Relações serão desafiadoras. À tarde, você terá vontade de expandir e de se aventurar, viu? Se aventurar na carreira e também na vida pessoal. Acerte a documentação e finalize um ciclo, Leão.
1: Virgem, 23 de agosto a 22 de setembro.
2: 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Virgem, um compromisso financeiro, uma cobrança, pedirá atitude pela manhã. Resolva com agilidade. À tarde, você terá fortes emoções e planos de mudança. Olha, mudanças e transformações na vida íntima também, viu, Virgem? Olha, preste bem atenção. Bom momento para você.

você curar as antigas feridas e renovar os sentimentos, e a sua carreira está em ascensão. Tem coisa melhor, né, Silvia Mainades? Pedro, é Deus e Eu no Sertão, que música linda, né? Vitor e Léo, vamos curtir? Bom dia, ótima semana!

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7: Libra, 23 de setembro a 22 de outubro.
8: 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Olha, Libra, parcerias poderão cobrar atenção logo cedo, né? Encare conversas sérias, desfaça mal entendidos e ajuste a sua agenda. Tente fazer o que precisa, mesmo sem vontade, hein? À tarde o clima vai melhorar, tá bom? Inicie um curso ou um acerto em documentação, tá bom, Libra?
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8: 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Escorpião, trabalho e saúde pedirão disciplina, viu? Cuide do corpo. À tarde você terá mais energia para você agir. A carreira seguirá em ascensão, mesmo se você estiver de férias, olha aí, hein? E o seu poder de influência, olha, está em alta.
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0: E final de semana, até brinquei com a Lisa, né? A minha ansiedade era tão grande que eu achei que já era no final de semana que passou. Mas não é não, é nesse que vem agora. 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Agora Sagitário, vamos lá. Filhos, romance, um projeto autoral poderão cobrar mais responsabilidade. Solte a criatividade, encontre soluções originais. O dia trará momentos mágicos no amor ou, quem sabe, até numa viagem, hein? Mudanças serão positivas, reinvente a vida e dê crédito aos sonhos. Olha aí, modão de primeira qualidade, hein? Essa música é linda, Milionário e José Rico. Para você que pediu essa canção maravilhosa, vai aí para todos os motoristas, né? A todos os condutores, é o Eranilson, né? Alô, Eranilson aí da São Silvestre.
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0: Pessoal da Boleia, vai o nosso abraço, o nosso carinho. Bom dia aqui pro Marlon, pra Vilma, pro seu Betinha, dona Tida, bom dia.

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1: Agora são 10h24, gente. 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
1: 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Vamos nessa, Capricórnio, vamos encerrando o giro astral aqui. Arrume suas bagunças na casa e também nas emoções. Demandas da família poderão alterar planos e decisões de moradia. Atividade física será fundamental para manter o humor equilibrado, cumplicidade com carinho e amor, viu, Capricórnio?
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1: Vamos lá, agora com o signo de Aquário. Atenção, você de Aquário. 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O Serginho que está conosco, e depois que eu falar esse signo aqui, ele vai dar mais detalhes sobre esse suplemento que tem transformado e feito realmente bem para a vida de todos aqueles que estão comprando o Ser Forte, tá legal? Aquário, mensagens e combinados pedirão cuidado pela manhã. Confirme compromissos, né? Se doe um pouco mais, né? O dia trará conquistas importantes. Novidade dos filhos ou do par vão animar o clima, né? É um bom momento para você conversar e acertar as pendências que possam haver aí na sua vida íntima ou mesmo na sua vida profissional. Vamos agora, como eu disse, né? Falar com o Serginho do Ser Forte. A gente quer começar a semana, né? Com o ímpeto lá em cima, né? Com a moral lá em cima, porque afinal de contas, cuidar da saúde é fundamental, né, Serginho? Bom dia!
9: Bom dia, Marcinho! Bom dia a todos os ouvintes!
1: Tudo bem contigo, Serginho? Começando bem a semana?
9: Tudo bem, graças a Deus.
1: Graças a Deus.
9: Uma semana abençoada para todos nós e, claro, levando saúde, melhorando a qualidade de vida e deixando seus ouvintes muito mais felizes. E quem vai comprovar hoje é a Sandra. Ouça só esse testemunho, Marcinho.
1: É verdade, é a Sandra que está chegando aqui conosco, Serginho. A gente está só dando um trato aqui na participação dela aqui para que ela possa compartilhar conosco do que o Ser Forte tem feito na vida dela, né? Vamos
10: Sou
1: ouvir.
10: A Sandra de Paraguaçu Paulista. E depois que eu comecei a tomar o Ser Forte, vai fazer já um ano já que eu tô tomando o Ser Forte, né? E depois que eu comecei a tomar ele, graças a Deus, as dores que eu sentia no braço, antes de mim começar a tomar ele, eu não aguentava nem erguer meu braço para cima. E eu não tinha disposição para nada. Hoje, graças a Deus, eu consigo trabalhar, que eu trabalho no sítio, né? E serviço de sítio é pesado, né? Depois que eu comecei a tomar essa vitamina, nossa, olha, tá sendo uma bênção. Ah, eu não fico sem ela de jeito nenhum. Isso aí Eu falo para as pessoas, né, que eu conheço também, que

0: que essa vitamina é muito boa, muito boa, muito boa mesmo. Eu não fico sem ela, mas de jeito nenhum. Ela é muito boa, graças a Deus. E Deus abençoe aí todos
1: Que
0: vocês.
1: legal, amém, abençoe todos nós. Olha só que mensagem, é mais uma comprovação dos benefícios do ser forte. Chega, dá um, chega pra lá na dor, né, Serginho?
2: Isso, é o ser forte, repondo as vitaminas e os nutrientes no seu corpo, aumentando a sua imunidade. Ser forte é muito bom também, Marcinho, para quem está com dores, quem tem artrite, artrose, reumatismo, cãibras, fibromialgia, dores dos joelhos e articulações, toma ser forte. Ser forte melhora a memória, a concentração, diminui a sua ansiedade, o seu estresse, melhora a qualidade do sono e te dá mais ânimo, mais energia, mais disposição no dia a dia. Fortalece unhas, ajudando no combate da queda de cabelos. Fortalece ossos, musculaturas e nervos, é bom para a visão. Olha quantos benefícios um produto que é natural, que não engorda, faz da vida das pessoas.
1: Melhorar e melhorar muito, né, Serginho?
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1: Olha aí, se quer ser forte, Serginho, quer ficar forte de verdade?
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1: Serginho, uma ótima semana, Deus abençoe e até uma próxima aqui conosco.
2: Amém, meu amigão. Que Deus abençoe imensamente você, todos aí da rádio, todos os ouvintes, e até amanhã, se Deus quiser.
1: Aquele abraço, Serginho.
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1: Vamos agora sim encerrar o Giro Astral. Depois da participação aqui do Serginho, trazemos o signo de Peixes, numa gentileza de Santa Terezinha de Baiti, gente. 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Vamos concluindo então, você é do signo de Peixes, esperou até agora, né? O seu signo é o último, mas está aqui agora, às 10h39. Dinheiro e orçamento pedirão os pés no chão, viu? Organize as contas, evite gastos fora de hora. A lua em seu signo ampliará a sua sensibilidade. À tarde, você vai ter mais entusiasmo e clareza para dar sequência em uma negociação que esteja a caminho. Vamos aqui atender agora a nossa ouvinte que pediu aqui, Roberta Miranda, né? Pediu a canção linda da Roberta da Roberta Miranda.

5. Tá aí, rapaz. Eita, não pode perder o humor, né, rapaz? Que legal, Arilson. Nota 10 aí pra você, viu? A Marilsa Bicudo nos ouve na área 2. Olha o meu irmão aqui, o amigo, né? O fazendeiro. Bom dia, fazendeiro, pra você também, irmão. O Juramiro, o Xixo Sinkoski. Quero agradecer o Givaldo. Diz que ele quer aqui um copo de vinho. Daqui a pouquinho a gente prepara. Um golezinho não há de fazer mal, não, né? Roberta Miranda, Maria. Vamos juntos até as 11h30. Depois tem microfone aberto, Giba. Depois tem o nosso grande amigo Dimas novamente. Assim segue a programação da Capital.

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0: Vamos lá, gente. Bom dia, uma ótima semana para todos nós. Parece que o solzinho tá resolvendo aparecer, né? Já era hora, né? Olha, quase 11 horas, meu Deus do céu. Isso é hora de aparecer, rapaz. 14,2 a temperatura, hein, gente? Devemos chegar aos 22 graus. Hoje não há previsão de chuva, né? Lisa esteve falando conosco. Temperatura super baixa. Amanhã, gente, a mínima vai ser mais baixa ainda. Sol entre nuvens, mínima de 9, máxima de 20 graus. Na quarta, a previsão é de 6 graus, viu, gente? Quarta e quinta serão os dias mais frios da semana, né? A quarta nós começamos com 6, quinta-feira com 7 graus, né? Depois aumenta um pouquinho novamente, lá sexta-feira vai para 10 graus, as máximas oscilando entre 20 e 25 graus. Oi, Sandra, né? Bom dia aqui para Sandra Gavilac no Jardim Bandeirantes. Tudo bem por aí, Sandra? O Atamir e a Dona Juraci, uma ótima semana. Fiquem com Deus e os anjos, né? Dona Juraci Gonçalves e família, família abençoada. Quem é que tá chegando aqui, meu Deus do céu? Quem é essa mensagem, né? Vamos ouvir aqui quem é que tá pedindo uma canção, inclusive parece-me que é mais um Amadão Batista, se não me falhe aqui a memória, né? Será que é isso mesmo? Vamos ouvir direitinho aqui, vamos lá? Vamos lá.
1: Márcio Luiz, eu quero que você toque a música pra mim do Amado Batista.
0: Amado Batista, é?
1: Tá na sala de cirurgia com o Amado Batista.
0: Modão,
1: vai
0: hein?
1: Pra você, pra Lisa.
0: Ô, oh, beleza.
1: Que tá ouvindo.
0: Obrigado.
1: Vai pros meus primos lá na, pro Virola, pro...
0: Ô, oh, Virola.
1: Pro Marildo, pro Riva. É a Terezinha do Jardim Bandeirantes.
0: Ah, é a Terezinha. Ô, oh, Terezinha.

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Pombinha Branca, lembra dessa música? 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Vamos chegando quase às 11 horas já, hein? 4 minutinhos para as 11. E vamos agora atender o Givaldo. Tem Leandro e Leonardo? Tem. Vamos aí com um copinho de vinho, mas é só um cálicezinho, hein? Vai esquentar, vai espantar o frio. Acelera o coração. Bom dia, uma ótima semana para todos nós. Que alegria! Desculpa.

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9: Simbora, gente, que já são 11 horas e 5 minutos. É, e o almocinho já tá cheirando, hein? Feijãozinho feito na hora, um arrozinho.
10: Eu não tenho nada pra dizer.
9: Tereza Almeida, bom dia. Alô, Areia 7. Eu quero ouvir a grande Jaine. E essa música ficou maravilhosa com ela, né? Amigos para sempre, bom dia.

Zaine, Amigos para Sempre. Olha que maravilha essa canção, hein, gente? 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
4: São 11h12, gente, 11h12, daqui a pouquinho microfone aberto, muita notícia, tudo que aconteceu no final de semana e o que pode acontecer na semana também, a gente vai acompanhar aqui com o Carlão e a equipe do microfone aberto. Oi Alice Magalhães, o Nelsinho, o irmão, né, o Paulo, o Michael Sullivan e todos que estão ligados conosco, tem terceira dimensão, vamos curtir? Na cor dos olhos seus, vamos nessa!

É o Terceira Dimensão. Oi, Lígia. Lígia Timóteo, do Aldo das Oliveiras, que está nos acompanhando e pediu musicaço aqui pra nós, hein? What Snake Is This Love? Que musicão! Pra gente curtir essa manhã gelada, gelada de inverno, gente. Diz que vai esfriar ainda mais, hein? Se prepara. Vamos até às 11h30.

Bela recordação com Whitesnake, Is This Love? Em família aqui, né? Agora vou atender aqui a Olga Timóteo. Quantas canções lindas vocês nos pedem, né? Essa aqui é uma saudade tanto, hein? Vamos voltar no tempo? Tony Stevens, If Cold Remember.

Olha, gente, sabe quem foi o cantor Tony Stevens? Você sabia da história? Nos anos 70, era uma tendência muito comum, gente, o nome dos artistas brasileiros se intitularem como um nome estrangeiro, né? Nessa onda, Gessé, o grande e saudoso Gessé, utilizou o pseudônimo de Tony Stevens. Muitos adotaram nomes que usaram e usam até hoje, né? Como o saudoso Christian, da dupla com o Ralph e o Michael Sullivan, que ninguém mais do que Ivanilton de Souza Lima, né? O famoso compositor Paulo Massadas, ainda que fez parceria com o Paulo Massadas. Que interessante, né? Então, o Tony Stevens nada mais é do que o Gessé, grande cantor Gessé, que lamentavelmente já nos deixou, né? Bom dia aqui para Helene e Catarina. Deus abençoe a todos. Querida Davina, que Deus abençoe seu dia, viu, Davina? A Zenilda Nunes, também aqui nos acompanhando. Fica aqui o nosso abraço, o nosso carinho a todos os ouvintes que participaram conosco, viu, gente? A Janisley, a Luísa, a Marili Costa, a Dona Rosalina, sempre muito querida. Que Deus abençoe, Dona Rosalina, a senhora. Agradeço aqui a Odete, a Rosilda lá da Charqueada do Betim, né, Rosilda? Tudo de bom. Aqui quero oferecer o programa para minha filha querida Alice, que está de aniversário hoje, e para o esposo Andinho, né? Da Charles Presentes, que legal, né? A Evelyn do Socomim. Deus te abençoe, viu, Evelyn? Tudo de bom para você, para sua família, com muito carinho, muita paz, muita saúde. É o que a gente deseja aí para sua princesinha, tá bom? Vou encerrando com a música Dia de Sol, Gerson Rufino, para a gente concluir o Sol da Manhã de hoje. Esperamos voltar amanhã, terça-feira, dia 7 de julho, a partir das 8 da manhã, com o seu Sol da Manhã nas férias da nossa querida Fátima. Eu, juntamente com a Lisa, com o Joãozinho e toda a nossa equipe. Alô, Dina, tudo bom? Márcia de Lara, Deus abençoe. Tudo de bom, né, para você e para todos aí do bairro São João. Na sequência, tem o microfone aberto, tá bom, gente? Fiquem na paz.

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6: Confira a hora certa.
7: 11 horas 29 minutos.
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0: Alô, amigos! Alô, amigas! Muito bom dia! Estamos chegando aqui pela sua Rádio Capital do Papel, Telêmaco Borba, Estado do Paraná, para mais um show de notícia, informação, utilidade pública, reportagens. Começa aqui! Microfone aberto!
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0: Estarão ao seu lado até uma da tarde estes profissionais: Eduardo Antunes, Márcio Luiz, Herbert Soares, Gilberto Alves, João Bittencourt e no comando,
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0: Tempo parcialmente nublado em toda a região dos Campos Gerais. Neste momento, a temperatura marcando aqui em Telêmaco Borba, 14,7 graus. E ainda hoje você acompanha também, dentro do nosso microfone aberto, a previsão do tempo para todo o país.
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0: E nós estamos chegando com toda a nossa equipe. Vamos juntos com você até uma da tarde, levando muita informação dentro do seu microfone aberto. Para você que vai ficar na minha companhia, na companhia de Carlos Roberto e equipe, o meu muito obrigado. Que você tenha uma ótima segunda-feira, de muita paz, muita tranquilidade, um ótimo almoço e juntos a partir de agora. Aqui na 101.9, Rádio Capital do Papel, Telêmaco Borba, acompanhando mais um show de informação dentro do seu microfone aberto, que começa agora pela sua Capital do Papel. E daqui a pouquinho já teremos os principais destaques daquilo que será notícia nesta segunda-feira. 11 horas e 34 minutos, 11:34. 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E ainda hoje, dentro do seu microfone aberto aqui pela sua capital do papel, Brasil se despede da Copa do Mundo com a pior campanha desde 1990. Ai. Você vai acompanhar também: a Argentina vence batalha contra gigante Cabo Verde e se classifica. Operação VAR investiga manipulação de resultado na Série B do Carioca. Inscrição do ProUni para segundo semestre começa terça-feira. Venezuela contabiliza mais 3,3 mil mortes. CNJ amplia estratégia contra a violência doméstica. Márcio Luiz vem com a informação para você de Telêmaco Borba e região. Da Agência do Trabalhador, vamos conferir quais são as vagas de emprego para esta segunda-feira. Começa aqui mais um show de notícia e informação para você, dentro do seu microfone aberto, Rádio Capital do Papel. 101.9, Telêmaco Borba.
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0: Onze horas e 38 minutos. 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Muito bem, Márcio Luiz chegando com informação pra você, mas antes, lamentavelmente, perdemos um grande amigo. Nesse domingo aqui em Telêmaco Borba, inclusive, já foi sepultado Pedro Fialca. Meu caro Márcio Luiz, você já trouxe informação sobre o falecimento.

0: Viva ali, viu, Carlão? Uma pessoa muito participativa, muito querida aí por todos, né? Uma pessoa altamente querida aqui por todos nós em Telemocubaba. Fica o nosso abraço a toda a família Fialca.
1: Exatamente, Márcio. Eu tenho conhecimento, né, com essa família já há muitos anos aqui em Telemocubaba. O Pedro residia ali na área 7, né? Ele juntamente com a sua esposa, Anitta, e filhos, né? E só podemos dizer nossos sentimentos a todos eles, né? Pelo passamento do grande amigo Pedro Fialca. Márcio Luiz, mas antes de você trazer informação aqui pra gente sobre Telemocubaba, alguns assuntos de importância, como é que foi a nossa seleção brasileira? Foi, mas tá voltando, não é isso?
0: Exatamente, Carlão, foi realmente uma partida que deixou a desejar, né? O Brasil não foi nem de longe, né, o que poderia representar. Diferentemente aí do Paraguai, que deu muito trabalho para a França venceu com gol de pênalti, né? É bem verdade. Se fechou, tudo bem, né? Mas diante de um adversário dificílimo, né? Praticamente uma seleção mesmo de jogadores que atuam na Europa, em grandes equipes, nos maiores clubes do planeta. Mas a seleção brasileira, inclusive, teve algumas oportunidades e acabou desperdiçando, né, Galão? Se começar pelo pênalti, né? O Bruno Guimarães, infelizmente, acabou desperdiçando a cobrança. A gente fala aqui mérito do goleiro, a sensação que deu é que ele esperou que o goleiro fosse escolher um canto e ele esperou ele bater, né? E acabou batendo e o goleiro defendeu. Aliás, o goleiro da Noruega fez belas defesas na partida, cresceu ali diante do Endrick, que também teve cara a cara com o goleiro para poder marcar e acabou desperdiçando. Diferentemente do Haaland, né? Que nas oportunidades que foi acionado, foi lá e deixou duas vezes, né? Que ela fez um gol de cabeça, que é a especialidade da casa, e o outro demonstrou que com os pés também resolve, viu? Chutou entre as pernas do zagueiro brasileiro, a bola foi no cantinho, sem chances aí pro goleiro Alisson, né? E o Neymar, que acabou fazendo o gol de pênalti, né? Um pênalti que aconteceu no Casemiro, foi marcado pelo árbitro, mas já nada se podia fazer, inclusive o jogador brasileiro criando confusão no final da partida. Eu até não entendi por isso, né? Criaram um clima tão esquisito, os noruegueses não estavam nem aí para isso, né? Os brasileiros começaram a inventar aquelas brincadeiras do Vini Júnior com o Haaland, mas quem acabou sorrindo nessa brincadeira toda foi ele, né, Galão? Que
1: guardou. Exatamente, né? Exatamente, quer dizer,
0: artilheiro.
1: Eu digo para você, viu, Márcio? Eu, infelizmente, digo como brasileiro, né? Não esperava muito da nossa seleção brasileira pelo acompanhamento que nós tivemos, né? Desde a fase de classificação e tudo mais, toda forma. O Brasil é uma equipe que realmente hoje dá a impressão de que o valor só pelo dinheiro, né? Nós não temos mais uma seleção e eu comentava com o meu amigo Hélio, hoje, ao cortar o cabelo, ouvindo algumas pessoas que lá chegaram, a qual eu mando um grande abraço, ele te mandou um grande abraço também, Marcinho.
0: Abraço pro
1: grande Helinho, né? Grande Hélio, dando aquele retrato no cabelo da moçada, na barbearia dos irmãos, né? E a gente comentava, hoje o futebol brasileiro é só na base do dinheiro, não é isso? É só dinheiro que a gente vê. Nós não temos uma seleção de verdade, nós não temos hoje uma seleção que possa dizer, essa é a melhor do mundo, hoje não. Infelizmente é assim que a gente vê a seleção brasileira, né? É só pelo dinheiro e tudo mais. Agora, Márcio, a equipe que jogou ontem, né? A equipe que jogou ontem, eu gostaria de trazer uma pequena mensagem para você conhecer um pouquinho o país da seleção que derrotou o Brasil ontem. Vamos ouvir um pedacinho e na sequência você volta então com outras informações.
2: Um dos países com maior qualidade de vida do mundo. Porque eles têm muito petróleo, não apenas por isso, porque petróleo tem na Venezuela, tem na Nigéria, tem no Irã, tem um monte de país que o resultado é bem diferente, né? A diferença está em como a Noruega foi tomando decisões ao longo do tempo. Tem a ver com história, tem muita coisa envolvida, mas eu vou trazer alguns fatos aqui sobre a Noruega, tá? Por exemplo, na Noruega a declaração de imposto de renda é pública. Qualquer pessoa pode pesquisar quanto que a outra ganha, quanto que ela pagou de imposto de renda, qual que é o patrimônio tributável dela. Pois é, a transparência ela é vista como uma forma de fortalecer a confiança na sociedade.
1: Brasil, aqui no Brasil, Márcio, né? O imposto de renda...

0: Anda, né? Para muitos aí tem segredo por 100 anos, né? É assim que funciona, né? Vamos seguindo aqui.
1: A carga tributária, inclusive, na Noruega, supera 40% do PIB. É uma das maiores do mundo. Só que a população lá enxerga retorno, né? Tem saúde pública de qualidade, tem universidade gratuita, tem segurança, tem infraestrutura. Tem um dos menores índices de corrupção do planeta. Uma outra coisa interessante lá é que os pais recebem um benefício mensal por filho até os 18 anos de idade, independentemente da renda. E parte da licença parental é exclusiva do pai, ou seja, se ele não utilizar, a família perde esse período. Então a ideia é dividir justamente a responsabilidade de criar filhos. Até a educação financeira lá começa cedo. Tem uma modalidade de poupança que é incentivada pelo governo para que os jovens possam economizar para comprar o primeiro imóvel. Muito bom, né? Eles aprendem a formar patrimônio antes de começar a vida profissional. Só que tem uma decisão lá que foi feita lá atrás que explica muita coisa. Em 1969, a Noruega descobriu uma enorme reserva de petróleo no Mar do Norte. O país poderia simplesmente ter gastado essa riqueza lá atrás, construído obras, aumentado despesas, etc. Só que ele decidiu fazer o contrário. Eles criaram, em 1990, um fundo soberano. Qual que era a lógica desse fundo? O petróleo é finito, então essa riqueza precisa ser transformada num patrimônio capaz de gerar renda para sempre. Então esse fundo hoje já administra mais de 2 trilhões de dólares. É o maior fundo soberano do mundo. Tem participação em milhares de empresas globais, tipo Apple, Microsoft, Nvidia, Amazon, etc. Então a maior parte do dinheiro está investida fora da Noruega para evitar a inflação e proteger a economia local. E olha só essa regra, o governo não pode gastar o patrimônio. Ele vai utilizar apenas uma pequena parte dos rendimentos anuais. É como se o país inteiro tivesse decidido viver de renda. E essa é uma grande lição financeira da Noruega. Eles entenderam que recursos naturais acabam, só que patrimônio bem administrado pode atravessar gerações. Por que que a Noruega...
0: Então tá aí, né, Márcio? Então tá aí as informações para você, um pouquinho do que é a Noruega, considerado um dos países mais ricos do mundo, né? Tá aí por esses motivos que você acabou de ouvir, né? É isso aí, né, Marcinho?
2: É verdade, né? Então, eles ganharam na bola e ganharam também na economia e tantos outros avanços que certamente
0: Exato,
2: eles têm.
0: Exatamente, né?
2: É verdade. E merecida a vitória da Noruega, foi incontestável, né? Falando aqui sobre notícias aqui do nosso município, olha só que alerta, viu, gente? Presença do vírus da raiva em morcego aqui em Telemacuboba. Então, a secretaria, por meio da Vigilância em Saúde, informa a população que um morcego que foi recolhido no dia 17 de junho, ou seja, no mês passado, testou positivo para o vírus da raiva. Após análise do laboratório LACEN, o laboratório do estado, foi verificado a confirmação. A secretaria destaca que a situação está sob total monitoramento das equipes de saúde e que não há motivo para pânico, viu, gente, e para alarme, pois a circulação do vírus na fauna silvestre é um fenômeno natural. O caso serve, no entanto, como um lembrete importante para reforçarmos as medidas preventivas. Tá aí, gente, né? O que fazer, né? O morcego tem hábitos noturnos. Se você avistar um morcego voando normalmente à noite, não há com o que se preocupar, né? O sinal de alerta acende quando o animal apresenta comportamento atípico, como caídos no chão, né? Vivos ou mortos, morcegos voando durante o dia e animais encontrados pendurados em locais claros ou de fácil acesso. Então nunca toque no animal, não tente pegá-lo com as mãos, mesmo que você esteja utilizando as luvas. Isole o local. Se o morcego estiver no chão, coloque em um balde, numa bacia ou caixa de papelão em cima dele para evitar que cães, gatos ou pessoas mexam com esse animal, né? Então, pessoal, prestar bem atenção. Nós temos aqui os contatos da Vigilância Sanitária. São eles 3127-8611 e o 999530773. O horário de atendimento das 8 ao meio-dia, das 13 até às 17 horas. Pessoal, prestar muita atenção, então, neste sentido. Tá bom, gente? Por outro lado, nós temos aqui, Carlão, uma informação importante para a nossa população, né? Hoje está terminando ali as inscrições para o Festival da Música Sertaneja, né? O Festival de Inverno dos Campos Gerais, o concurso de música sertaneja. Então as inscrições vão até agora o meio-dia, dá tempo para você se inscrever. O evento vai acontecer nos dias 10, 11, 12, 7 e meia da noite na Praça Dr. Horácio Labinha, uma boa premiação. Você acesse o portal do município para ter todas as informações a respeito da premiação e de que maneira você participar. Tem ali de como você se inscrever e não paga nada, viu, gente? Não paga absolutamente nada. Temos aqui também um processo seletivo de estágio, né? Foi aberto ali o edital, muito embora as inscrições irão acontecer de 13 de julho a 11 de agosto, no portal ciee.pr.org.br. Essas informações também estão, gente, no portal do município, tá bom? telemacoborba.pr.gov.br. São estágios nas áreas de curso superior, administração, biblioteconomia, direito, educação física, bacharelado e licenciatura, enfermagem, engenharia ambiental, engenharia civil, farmácia, informática, nutrição, pedagogia, psicologia, psicopedagogia e serviço social. Na área técnica, técnico em administração, técnico em enfermagem, técnico em informática, técnico em segurança do trabalho e para quem tem um ensino médio ou está cursando para a área de magistério. Então é oportunidade de estágio para você realizar e, claro, né, se inscrever, tá bom? São alguns destaques importantes que a gente traz para os amigos ouvintes que acompanham aqui o Microfone Aberto. Então, em linhas gerais, seria isso por hoje, Carlão. Um abraço a você, a toda a audiência no Microfone Aberto. Se Deus permitir, a gente volta amanhã aí com outras informações.
0: Muito bem, meu caro Márcio Luiz, com a sua participação nesta segunda-feira aqui pela 101.9, Rádio Capital do Papel, informação, utilidade pública, reportagens. Márcio Luiz volta amanhã com mais informação para você. 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
0: Brasil se despede da Copa do Mundo com a pior campanha desde 1990.
4: Foi em 5 de julho que o Brasil sofreu a traumática eliminação para a Itália na Copa do Mundo de 1982. A data agora é também a do adeus precoce ao sonho do Hexa ainda nas oitavas de final. A derrota por 2-1 para a Noruega em Nova Jersey, nos Estados Unidos, decretou a pior campanha da seleção brasileira desde o Mundial de 1990. Zinedine Zidane, Thierry Henry, Cláudio Caniggia, Paolo Rossi. A já extensa lista de

0: clássicos do Brasil em Copas, foi incluído o nome de Erling Haaland. O atacante norueguês foi decisivo. Marcou os dois gols da vitória nórdica. Igualou seu argentino Lionel Messi e ao francês Kylian Mbappé na artilharia do Mundial com 7 gols. E é só a primeira vez que ele disputa o maior torneio do futebol. O Brasil descontou no último lance, já nos acréscimos com o Neymar. Na última Copa da carreira, o atacante, cuja convocação dividiu opiniões pelas condições físicas, entrou no segundo tempo e marcou de pênalti. Foi tirar satisfações com o goleiro Ørjan Nyland, que, claro, nem ligou. Ele que foi outro herói norueguês, com defesas importantes, inclusive a de uma penalidade do volante Bruno Guimarães, ainda na etapa inicial, quando o placar estava 0-0. Dois tabus se mantiveram. O Brasil, desde o Penta em 2002, não vence uma seleção europeia em um confronto eliminatório. E continua sem ganhar da própria Noruega na história. A seleção brasileira de Carlo Ancelotti, que tem contrato até a próxima Copa, resta contar as horas até 2030. E até lá, serão 28 anos de jejum, a maior seca de títulos mundiais. Já a Noruega, que chega às quartas pela primeira vez, o sonho do título está vivo. Lincoln Chaves, de São Paulo, para a Rádio Agência Nacional.
1: Egito elimina a Austrália e se classifica para as oitavas de final da Copa do Mundo.
2: O Egito eliminou a Austrália da Copa do Mundo nesta sexta-feira em partida decidida nos pênaltis em Dallas, no Texas, nos Estados Unidos. Essa é a primeira vitória da seleção egípcia em mata-mata na história das Copas. Os egípcios abriram um placar aos 13 minutos do primeiro tempo com o gol do meio-campista Achour. Mas aos 10 minutos do segundo tempo, Mohamed Hani marcou contra e empatou o confronto. O jogo permaneceu empatado, mesmo com a prorrogação, e foi para a decisão por pênaltis. Na disputa, o Egito converteu 4 cobranças e a Austrália apenas 2. Agora, o Egito aguarda o resultado do jogo entre a Argentina e Cabo Verde para saber quem será o adversário nas oitavas de final. O jogo entre argentinos e cabo-verdianos acontece daqui a pouco, às 7 horas da noite, em Miami, na Flórida. Com supervisão de Fabiana Sampaio, da Rádio Nacional em Brasília, Vitor Mendes.
1: Argentina vence batalha contra gigante Cabo Verde e se classifica.
3: Nem o maior roteirista do planeta seria capaz de escrever algo tão grandioso, tão fora da curva. Filmes como Coração Valente e O Último Samurai mostram tropas muito menores enfrentando exércitos grandiosos de igual para igual. Foi o que aconteceu nesta sexta-feira em Miami, nos Estados Unidos. No campo de batalha, Argentina e Cabo Verde fizeram o que pode ter sido o melhor jogo da Copa do Mundo até aqui. E os tubarões azuis lutaram bravamente, lutaram até a última gota de suor, mas saíram derrotados. Os argentinos estão nas oitavas de final. Em uma partida grandiosa, a tricampeã mundial argentina tinha tudo para vencer com facilidade, mas a seleção de Cabo Verde entrou em campo disposta a sonhar. E sonhou. Sonhou até o fim dos acréscimos da prorrogação. Sim, a partida entre argentinos e cabo-verdianos foi para a prorrogação. O início do jogo foi dominado pela seleção argentina, mas com Cabo Verde se defendendo bem. Com mais posse de bola, os argentinos não conseguiam quebrar as linhas de defesa do adversário. No entanto, após a pausa para hidratação, Messi, sempre ele, recebeu um passe magistral de Lisandro Martins na área e estufou a rede. 1-0. À frente no placar, a Argentina relaxou no segundo tempo e abriu espaços. Foi assim que, aos 13 minutos, Duarte recebeu um belo passe dentro da área e empatou para Cabo Verde, assustando a equipe sul-americana e levando o jogo para a prorrogação. O inacreditável estava acontecendo. Os tubarões azuis estavam levando a disputa contra os gigantes argentinos para a prorrogação. Mas a alegria durou pouco. Aos 2 minutos do primeiro tempo, depois de uma bola desviada, Lisandro Martínez fuzilou o gol de vozinha e ampliou para a Argentina. Mas a seleção de Cabo Verde ainda não havia se rendido. A equipe foi para cima dos sul-americanos e Cabral empatou a partida com um golaço de fora da área ainda no primeiro tempo da prorrogação. No segundo tempo, a batalha ainda não havia terminado e se encaminhava para os pênaltis, quando Messi, sempre ele, bateu escanteio na cabeça de Cuti Romero, que fez a bola morrer no fundo das redes com desvio de Dinei Borges. Gol contra e 3-2 para a Argentina. Cabo Verde ainda foi para cima, mas não conseguiu buscar o empate. Os agora gigantes tubarões azuis haviam perdido a luta, mas entrado para a história do futebol. A seleção da Argentina enfrenta o Egito nas oitavas de final da Copa do Mundo. Em jogo fraco, o time africano se classificou ao vencer a Austrália nos pênaltis, nesta sexta-feira, em Dallas, nos Estados Unidos. Esta foi a primeira vitória da equipe em um mata-mata.

0: Mata na história das Copas. Argentinos e egípcios entram em campo na próxima terça-feira, dia 7, à 1 da tarde, horário de Brasília, em Atlanta. Da Rádio Agência Nacional em Brasília, Rafael Guimarães.
1: Operação VAR investiga manipulação de resultados na Série B do Carioca.
2: A Polícia Civil do Rio de Janeiro realiza a terceira fase da Operação VAR nesta segunda-feira. O objetivo da ação é investigar um esquema de manipulação de resultados em jogos de futebol da Série B do Campeonato Carioca e lavagem de dinheiro. Os agentes cumpriram mandados de busca e apreensão na zona oeste da capital fluminense. O jogador da Portuguesa, Luiz Gustavo Lopes dos Santos, é um dos alvos e foi encaminhado à delegacia para prestar esclarecimentos. Ele é investigado por favorecer terceiros em apostas esportivas ao receber um cartão amarelo de forma intencional em partida válida pelo Campeonato Carioca deste ano. As apurações da Operação VAR começaram em 2024, após denúncia da FERJ, Federação de Futebol do Estado do Rio de Janeiro, que apontou indícios de fraudes em diversas partidas. Segundo a Polícia Civil, as investigações prosseguem para identificar todos os envolvidos no esquema criminoso, além de aprofundar a apuração sobre o papel de cada um e reunir novos elementos que comprovem a responsabilização dos investigados. Da Rádio Nacional no Rio de Janeiro, Priscila Terezo.
1: 12 horas, 2 minutos, 12:02. Daqui a pouquinho, após os comerciais, eu converso com o diretor de ensino do IFPR, Leandro Roberto Baran.

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2: 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Você é o nosso convidado. 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Eu falei Sande Aposentadoria. 12:05, 12:05, antes de trazermos aí o nosso querido amigo Roberto, ou seja, o Leandro Roberto Baran, nós temos uma informação, só quero ver se chegou pra gente aqui, que é as vagas de emprego, né? Através da nossa Agência do Trabalhador aqui em Telêmaco Borba, né? Vamos ver se nós temos informação a respeito dessa informação sobre vagas de emprego. Estamos aqui trabalhando o nosso sistema, não é verdade? Para terminarmos aí, trazer informação. Vamos lá então, ver se chegou alguma coisa de vagas de emprego da Agência do Trabalhador. Agora sim, vamos a ela então, e após nós estaremos conversando com o Leandro Roberto Baran, diretor de ensino do IFPR. Informação, Agência do Trabalhador.
3: Olá, bom dia, meus amigos. Aqui Luiz Ademir, voltamos a falar da Agência do Trabalhador. Vamos relatar aqui as oportunidades de trabalho disponíveis em nossa agência a partir de hoje. Temos então uma vaga para motorista entregador para loja de materiais de construção, duas vagas para motorista carreteiro para transporte de combustíveis, cinco vagas para monitora de cobrança para estacionamento regulamentado, vagas para mecânico auxiliar para manutenção de caminhões, carretas e máquinas florestais, mecânico para manutenção de caminhões diesel, também uma vaga para laminador de madeiras que tem experiência anterior e disponibilidade para trabalhar no estado de Santa Catarina, vagas para instalador, reparador de redes de internet, TV a cabo e comunicação de dados que tenha veículo próprio para exercício na função. Também vagas para estagiário que esteja cursando administração, psicologia ou gestão em recursos humanos. Vagas para fiscal de loja para supermercados. Vaga para farmacêutico que tenha CRF ativo com opção de trabalho em dois turnos diários aqui em nossa cidade. Vagas para eletricista automotivo para caminhões para trabalhar em oficina de empresa frutista. Vagas para copeira hospitalar que tem ensino médio completo, que tem experiência, disponibilidade para trabalhar em horário 12x36. Também vagas para auxiliar de padeiro, auxiliar de limpeza, auxiliar de cozinha, auxiliar de confeitaria e atendente balconista. Todas essas vagas são para trabalhar em panificadoras aqui na nossa cidade. Também uma vaga para atendente balconista para empresa de móveis e acabamentos. Vagas para armador de ferragens, para construção civil com experiência, preferencialmente com conhecimentos na área fabril. Vaga para alinhador veicular, para trabalhar com alinhamento e balanceamento e atividades no setor em loja de reforma de pneus. Também vagas para açougueiro com experiência e disponibilidade de horário. Vaga para vendedor interno, para empresa revendedora de produtos elétricos. Vaga para vendedor interno para loja revendedora de tintas. Vagas para técnico em segurança do trabalho com cursos atualizados da função e experiência anterior no ramo. Vaga para serviços gerais de limpeza para clínica odontológica. vagas para professor de inglês com formação superior para exercício na função, 2 vagas com urgência para pintor industrial com experiência na função, vagas para operador de prensa para trabalhar com materiais recicláveis no distrito industrial no período das 8 às 12 horas. Também vagas para operador de pá carregadeira, operador de empilhadeira, operador de caixa para lojas de utilidades, operador de caixa para panificadora, operador de cabeçote para empresa madeireira e motorista de ônibus para rotas municipais e intermunicipais que tenha pelo menos dois anos de experiência na função. Também as vagas para o novo supermercado Box Atacadista, que irá se instalar aqui em nossa cidade. Vagas para supervisor de frios, supervisor de depósito, auxiliar de limpeza, operador de caixa, supervisor de caixa, estoquista, repositor, açougueiro, cartazista, auxiliar de estoque, coordenador de loja. Todos os candidatos a essas vagas do Box Atacadista deverão comparecer à Agência do Trabalhador com o seu currículo impresso para que possamos encaminhar para aí o pessoal do Recursos Humanos do Box Atacadista. Meus amigos, voltamos amanhã, se Deus quiser, com novas oportunidades. Grande abraço a todos.
2: Muito bem, então tá aí informação, vagas de emprego da nossa Agência do Trabalhador aqui em Telêmaco Borba. 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
0: E a partir de agora eu converso com o diretor de ensino da IFPR aqui em Telêmaco Borba, o Leandro Roberto Baran. Leandro, nosso bom dia ou boa tarde a você.
2: Bom dia, Carlão. Bom dia, Giba, aí a todos os ouvintes da nossa rádio. Excelente dia aí para nós todos.
0: Muito bem, o Leandro está aqui comigo e vai falar de novidades para 2027. Vamos falar sobre ofertas de novos cursos no processo seletivo 2027. É isso, Leandro?
2: É isso mesmo, Carlos. Nós estamos aí com quase 400 vagas entre cursos técnicos, cursos superiores no Instituto Federal aí do Paraná, aqui em Telêmaco. E nós temos esse ano aí quatro novidades, são quatro novos cursos. Nós temos um curso aí para quem, para o público que está saindo agora do ensino fundamental, essa garotada, esse pessoal aí de 14 anos que terminou o fundamental, o nono ano agora, que é o curso técnico em eletrotécnica. Duração de 4 anos, se junta aí com os cursos que nós já tínhamos para esse nível, né? Que era mecânica, automação, informática para internet e jogos digitais. Então, esse curso de eletrotécnica é um curso que demanda na região aí. Nós temos usinas aí na região que demandam desse profissional da área de elétrica aí, né? De geração de energia. E além disso, nós temos também outros dois cursos técnicos para o pessoal que já concluiu o ensino médio e está um tempo, às vezes, sem estudar alguma coisa. É um curso mais curto, de 2 anos de duração, no período noturno. É um curso técnico em eletromecânica, esse sim, focado aí para atender as empresas aí da área industrial, o setor industrial de Telêmaco, e também um curso de instrumentação industrial. Esse é um curso que, pelo menos há mais de 12 anos, não é ofertado na cidade, então tem uma demanda aí reprimida muito grande. São aulas aí de segunda a quinta, no período noturno, para o público que já terminou o ensino médio. E a grande novidade aí esse ano também é nos cursos superiores. Nós temos engenharia elétrica, temos licenciatura em física, mas esse ano nós vamos abrir também engenharia da computação.
0: Olha que beleza, mais um curso então.
2: Exatamente, um curso aí novo, um curso inédito aí na região, com essa coisa agora que nós estamos falando aí de inteligência artificial, desenvolvimento de aplicativos, internet das coisas. Então é um profissional aí altamente atualizado nesse mercado aí contemporâneo aí e dentro agora com a formação da rede federal aqui na nossa cidade.
0: Olha que beleza, né? O nosso diretor Leandro Roberto Baran, de ensino do IFPR, falando aí desses novos cursos e um convite especial para aqueles que realmente queiram estudar, galgar os novos caminhos na sua vida profissional e tudo mais, né, Leandro?
2: É isso mesmo, Carlos. Nós estamos com o processo seletivo aberto, as inscrições vão até o dia 24 de agosto. Tem um valor aí de R$35 para os cursos de nível médio, né? E daí um valor de R$55 para os cursos de nível superior. Quem porventura não conseguir, não tiver ali, tiver apurado para pagar, pode solicitar isenção dessa taxa de inscrição até o dia 10 de agosto. E a inscrição é feita pelo site fpr.edu.br. Ou dá um Google lá, vestibular IFPR, já é o primeiro resultado aí. Ou se não, tá na dúvida, vai no campus lá que vai ter alguém para auxiliar para fazer essa inscrição.
0: Eu gostaria que você falasse também de cursos técnicos integrados ao ensino médio. Que você nos desse um pouco desses cursos, falasse um pouquinho deles, para aqueles que estão nos acompanhando nesse momento, principalmente para os pais.
2: Sim.
0: Muita atenção, né? Porque os pais ajudem muito, né? Também a que os filhos se qualifiquem melhor no dia a dia.
2: Exato.
0: Você tem que chegar no seu filho e dizer, olha os cursos aí, a maioria é gratuitos, não é verdade?
2: Exato.
0: Você não vai ter, e vai ter uma oportunidade na sua vida de ser alguém também, com curso técnico ou superior oferecido pelo IF.

0: IPR em Telêmaco Borba.
1: É, esses técnicos integrados aí, eles são para um público que está terminando o fundamental, que seria o nono ano do ensino fundamental agora. Então, você que tem um filho, uma filha nessa idade aí, que está terminando, sei que está no meio do ano, mas até o final já são 6 meses aí, passa rápido. É um curso que quando o estudante ingressa ali, ele sai com o diploma de técnico e também com o ensino médio. E ao final dos 4 anos aí ele pode, se ele quiser, trabalhar. Muitos dos nossos estudantes, eu diria que 70% aí já entram no mercado de trabalho. Afinal, a nossa cidade aí, ela está numa região bem aquecida, né, em termos de vagas de emprego. Então 70% aí dos nossos estudantes terminam esse curso aí, já estão empregados aí quando estão com 18, 19 anos, ganhando aí um salário relativamente bom dentro do mercado. Ou e daí também, mas eu não quero trabalhar, eu quero fazer um vestibular. O curso te prepara para isso também. É uma formação isso, bem sólida aí. Uhum. Então é o momento de aproveitar. Só nesse curso técnicos integrados aí, são 200 vagas aí que nós temos para esse público. Então corram aí para fazer essas inscrições.
0: É importante você saber e ter conhecimento o seguinte: não, mas eu tenho que fazer o curso técnico, ou seja, médio. Mas o técnico já supre essa.
1: Já supre, né? Junto,
0: conjunto. É junto, praticamente está integrado ali, por isso que se diz curso integrado, né?
1: Uhum.
0: Então tá, você já está fazendo e com um curso técnico que te prepara também para o vestibular amanhã depois.
1: Exato, então eu faço um técnico ali em mecânica, um técnico em eletrotécnica, automação, informática. Pode optar por fazer aí o curso superior até na própria instituição, que nós temos engenharias nessas áreas.
0: Exato.
1: Também, né? Então já continua conosco ali. E ao invés de fazer só o ensino médio, você já sai com o diploma de técnico ali, que lhe dá uma garantia ali de poder fazer um concurso ou, se não, como eu falei ali, prestar uma vaga aí para se candidatar para uma vaga na área que você se formou, né?
0: Você já falou, comentou, cursos técnicos subsequentes, uhum, que são 2 novos cursos que tá chegando por aí, que você já comentou, gostaria que você comentasse mais uma vez.
1: Opa, esse é interessante, Carlos, porque nós temos hoje muito... pais e família, mães e famílias, muitas pessoas que terminaram o ensino médio um tempo e daí não querem fazer um curso superior, porque às vezes 4 anos, 5 anos, acha que é muito tempo, ou tem receio, né, porque está um pouco longe da escola, do curso ser muito difícil. Esse curso subsequente é pensado aí para um público, exatamente para esse público. Por quê? Porque é um curso totalmente prático. Então a pessoa vai lá desde o primeiro dia, lá nos primeiros dias de aula, já vai para o laboratório. Então é um curso que a gente fala mão na massa, de segunda a quinta-feira, no período noturno ali, para a pessoa aprender na prática mesmo. É um curso de 2 anos, passa rápido ali, a pessoa final de 2 anos está com um diploma aí de técnico em eletromecânica, muito bem requisitado aqui na nossa região. Nós temos um polo de fabricação de papel e celulose muito grande, que demanda desse profissional, e ou se não, o técnico em instrumentação industrial, que também é um profissional muito visado aí na área industrial, aí na área de controle de processo. Então é para esse público aí que às vezes está um pouquinho longe do banco escolar ali e quer fazer uma formação rápida aí, 2 anos aí conosco.
0: Bom, eu chamo a atenção dos senhores pais e de vocês, jovens, né? Então em busca de uma manhã. Para que daqui a pouquinho, então, você que está ligando seu rádio agora, não pôde acompanhar desde o início, o Leandro, no finalzinho da sua participação comigo, ele volta com os cursos novos e tudo mais, dando detalhes também de como fazer, como se inscrever para fazer esses cursos, né? E você acompanha aí, fique atento aí, porque são vários cursos, muitas vagas, para você se preparar gratuitamente no Instituto Federal do Paraná, em Telêmaco Borba. E atenção também para toda a nossa região, né? Não é só para Telêmaco Borba, não. Tibagi, Curiúva. Alô, amigos de Sapopema. Alô, você de Baiti. Poderão também estar fazendo esse curso aqui em Telêmaco Borba, aonde não tem o IFET também, né? Ou seja, um curso federal, seja para você, através do Instituto Federal do Paraná. Bom, vamos falar agora, eu gostaria que você me comentasse sobre cursos superiores, né? Também em 2027.
1: Opa, esses cursos aí, para quem já concluiu o ensino médio, são cursos aí, nós temos a licenciatura em física, para quem quer desejo aí de virar professor, virar um docente ali. Então, nós temos essa licenciatura em física, noturno, 4 anos. E temos 2 engenharias também, noturnas, 5 anos de duração. A engenharia elétrica, que já é consolidada no nosso campus aí, o profissional do engenheiro eletricista aí. E também agora, esse ano, nós temos a novidade que é a engenharia de computação. É uma engenharia que nós, há tempos, desejávamos trazer para cá, principalmente depois desse boom aí da inteligência artificial aí que está inundando nossas vidas. Aí hoje você liga o celular, aí você tem agente de inteligência artificial ali. Por que não Telêmaco não virar um polo aí de distribuição de profissionais aí especializados na fabricação, no desenvolvimento de softwares, desenvolvimento de agentes de IA aí? Esse é o nosso desejo. Então é um curso ali que, imagino eu, as primeiras turmas aí, como não tem na região, são profissionais aí que vão sair já com um passinho na frente ali, né? Porque não tem esse profissional hoje aí, é muito escasso esse profissional da engenharia de computação.
0: Exato. Muito falha em Telêmaco Borba, né?
1: Exato, principalmente as empresas buscam muito esse tipo de profissional, né? Nós já temos pessoas de outros estados, inclusive, ligando para saber sobre esse curso, né? Que querem vir para Telêmaco para poder cursar essa engenharia aí. Então, é uma oportunidade para os nossos cidadãos aí que estão na cidade aí, do ladinho aí, do lado não, né? Dentro da cidade aí, uma oferta aí de um curso dessa qualidade.
0: Eu gostaria de fazer um comentário. Muitas vezes eu fui procurado aqui na rádio, olha, a empresa tal, né? Tá contratando gente de fora. Mas é isso que acontece, que é mão de obra especializada, gente com estudo, né? Formado, e tem que vir de fora, porque às vezes aqui não tem. Não é isso, Leandro?
1: Exato. Então, às vezes o pessoal aí não se prepara, né? As empresas necessitam desse profissional. Nós temos hoje empresas aí que trabalham com tecnologia, o que é de ponta na cidade, e precisam muitas vezes importar profissionais aí de outra região, de outras cidades aí, por carência da mão de obra local, né? Então, é uma oportunidade aí realmente para os nossos conterrâneos aí, para que eles possam realmente se dedicar aí, fazer a inscrição, vai lá, se tiver com alguma dúvida, nós auxiliamos. E o importante, tudo gratuito, né? Isso que é sempre importante destacar.
0: Exatamente, o curso é gratuito, só não faz quem não quer.
1: Exato.
0: Não é verdade? Se você não tem condições de pagar, né, a sua inscrição, entra lá com o pedido de isenção, uhum, que pode acontecer.
1: Pode solicitar a taxa de isenção, se adequar nos critérios ali, vai conseguir essa solicitação da isenção, e é algo que realmente muda a vida, né? Nós temos acompanhado aí, eu trabalho no curso de engenharia como professor aí, nós temos visto que quando a pessoa sai ali formada, sai do instituto aí, as portas realmente se abrem, tanto para a cidade quanto para a região ali. Nós temos alunos hoje bem colocados aqui dentro da cidade, temos alunos trabalhando fora da cidade aí nessas áreas.
0: Muito bem, agora vamos falar de bacharelados, né? Uhum. O que você pode me trazer sobre essa informação?
1: São 2 bacharelados que nós temos aí, que são as engenharias, né? Tanto a engenharia elétrica quanto a engenharia de computação, né? Que são os nossos cursos superiores. São 5 anos de duração, para um público que já concluiu o ensino médio. A forma de seleção, ela não é através de prova. Então, você vai lá, vai fornecer o teu histórico escolar, vai ser feita a análise do teu histórico e com base nas notas aí do primeiro e do segundo ano de matemática e português, eles vão fazer a seleção desses estudantes aí, né?
0: Muito bem. Então tá aí. Licenciatura.
1: Licenciatura é um curso aí muito interessante que nós temos aqui. É um curso já consolidado. Nós vamos quase para 10 anos da nossa licenciatura em física, formando professores para Telêmaco Borba, região, tanto professores de física, professores de ciências. Então, quem tem vontade aí de atuar na docência, gosta de cálculo, gosta de física aí, o público jovem, hoje o Brasil ele tem uma carência de professores. Então, vem ali, o importante da licenciatura, Carlão, é que ela não tem taxa de inscrição. Já é um incentivo do governo federal realmente para a formação de professores. Então, a licenciatura, ela não tem taxa de inscrição, se inscreve lá, nós teremos aí a análise também, a seleção é feita da mesma forma que as engenharias, né? Mas ela não tem essa taxa de inscrição.
0: Muito bem, você gostaria de repetir, né? esses novos cursos para 2027. E na sequência, eu gostaria de você saber de você também com relação às inscrições, a partir de quando estarão abertas e como fazer.
1: Opa, então vamos lá. Os cursos novos são eletrotécnica, técnico integrado ao ensino médio,

0: Temos dois cursos subsequentes, técnico em eletromecânica e técnico em instrumentação industrial, ambos noturno, e temos a engenharia da computação, 5 anos no período noturno. As inscrições, elas estão abertas desde o último dia 15 e vão até o dia 24 do próximo mês de agosto, até dia 24 de agosto. A solicitação da taxa de isenção que nós comentamos aqui, ela pode ser feita até o dia 10 de agosto. E além disso, eu gostaria de fazer um convite aí para todos os nossos ouvintes. No dia 12 de agosto, nós vamos fazer a mostra de cursos, que é o dia todo ali, das 8 da manhã às 8 da noite. Nós abrimos um instituto ali para que os pais possam conhecer os laboratórios, conversar com os professores. Você aí, trabalhador, trabalhadora, que tenha vontade também de ingressar no instituto, está com dúvida, vai lá também para conhecer. Ah, eu tenho dúvida do que faz um técnico eletromecânico. Vai lá, vai conhecer o laboratório, conversa com o professor para tirar as dúvidas lá. No dia 12 de agosto, então, nós vamos estar com nossas portas abertas para receber a comunidade.
1: Muito bem. Bom, com relação aos cursos, então, inscrições estão abertas de 15 de junho a 24 de agosto de 2026.
0: Exatamente.
1: Esse mês agora.
0: Exato.
1: Né? E com relação, então, as inscrições devem ser feitas através...
0: do site, né? ifpr.edu.br.
1: Repita aí pra gente.
0: ifpr.edu.br. Na dúvida, procura lá no vestibular instituto, vai ser o primeiro resultado. Ou se não, entra na nossa rede social lá, Facebook, Instagram do campus. Ou não deixa lá, tá com dúvida ainda, vai no campus que nós auxiliamos nessa inscrição também para você fazer.
1: Muito bem, eu quero só lembrar os nossos ouvintes, né? Que eu estou conversando com o Leandro Roberto Baran, diretor de ensino do Instituto Federal do Paraná, em Telêmaco Borba. Leandro, nós deixamos alguma coisa de fora que você gostaria de falar e trazer para os nossos ouvintes, principalmente para aqueles que estão em busca de um ensino de qualidade, de se formar e ter um bom emprego futuramente?
0: Eu acredito que nós contemplamos tudo aí, é realmente fazer um apelo aí, porque normalmente... no final de um processo seletivo, a gente até sobra algumas vagas ali, nós ficamos até um pouco tristes, fala, poxa, tendo vaga aí, pessoas para estudar, né? Às vezes, será que foi falha na divulgação nossa? Então é isso, pessoal. Aproveitem aí, são mais de 400 vagas esse ano que nós estamos ofertando em vários níveis aí, para todos que têm vontade de estudar aí, basta ter a vontade aí que nós vamos atrás juntos aí dessa formação.
1: Então nós convidamos a você... Mais uma vez, nos passe então para que as pessoas possam acessar e fazer as suas inscrições, para você que me acompanha aqui no microfone aberto. Vamos lá, Leandro.
0: As inscrições podem ser feitas até o dia 24 de agosto no endereço www.ifpr.edu.br.
1: Então tá aí, gente, só não faz quem não quer, né?
0: Exato.
1: Oportunidade tem e muitas vezes, conforme o Leandro frisou, eu acompanhei muito bem a sua fala aqui comigo, né? Muitas vezes não supre toda, ou seja, acaba ficando muitas vagas em aberto ali porque não tem estudante para preencher as vagas que estão sendo oferecidas aqui em Telêmaco Borba. Eu também espero que, né, feche todas as vagas e que a nossa população, a nossa juventude aqui, você jovem, né, vá, busque o seu emprego do amanhã através de um curso, né, que é muito importante. Mesmo que amanhã você pretenda fazer uma medicina ou coisa parecida, faça um curso técnico.
0: Exato.
1: Por que não?
0: Conhecimento nunca é demais,
1: nunca,
0: né?
1: Nunca é demais.
0: Não ocupa lugar ali na cabeça. A única coisa que não enche a cabeça ali é o conhecimento.
1: É o conhecimento.
0: Pode estudar e nunca, sempre pode aprender mais alguma coisa.
1: Então tá bom. Leandro, deixo mais alguns 2 minutos para você comentar mais alguma coisa do nosso Instituto Federal do Paraná, aqui em Telêmaco Borba, né? E se isso também está acontecendo nas demais cidades aonde tem um IFPR.
0: Opa, perfeito. Nós estamos com o processo aberto para todo o Paraná. Então, onde tem campus do IFPR, tem ali algum curso sendo ofertado através desse processo seletivo. Aqui, especificamente na nossa região, aqui na nossa cidade, né? Já são mais de 16 anos que o Instituto Federal está instalado, né? Ao longo desse período aí, formamos mais aí, estamos quase chegando em 1.000 estudantes formados aí ao longo desses anos. Temos vários aí estudantes que começaram no ensino médio conosco, hoje estão retornando para a cidade aí, já doutores aí, terminaram a sua formação, e nós

0: estamos aí a cada ano investindo mais em nossa infraestrutura, trazendo cursos aí, conversando principalmente com a nossa comunidade, com a comunidade empresarial ali, para saber qual que é a demanda da região, por isso que nós abrimos esses novos cursos aí, justamente para atender a uma demanda. Então, se nós abrimos esses cursos, é sinal que tem uma procura aí, esses profissionais, eles estão sendo requisitados e a nossa, e muitas vezes não tem aqui na cidade ali, essa formação. Então, o intuito nosso é geralmente, é normalmente dar essa formação aí e oferecer o que há de melhor aí em termos de ensino público com qualidade. Eu aproveito para agradecer aí, Carlão, a recepção de sempre aí para nós, a colaboração aí com o Instituto e nos colocamos à disposição da comunidade, dos ouvintes aí. Quem tiver alguma dúvida pode chegar no Instituto Federal lá ou pode entrar em contato através do Facebook, do Instagram, tem alguém para responder lá para tirar essas dúvidas.
1: Muito bem, para a gente finalizar, Leandro, é importante, né, já que eu perguntei sobre se estaria sendo acontecendo nos demais IFETs, IFPR, ou seja, não só aqui em Teremoco Borba, você disse que sim, né? Uhum. As ondas da Rádio Capital do Papel vai muito longe, né? Nós temos aí audiência em Maringá, nós temos audiência em Ponta Grossa, nós temos na região de Cornélio Procópio, Jacarezinho. Aonde tem IFET, você lembra aí? Porque tem gente nos ouvindo nessa região que poderão procurar o IFET da sua cidade.
0: Opa, e são 26 aí, vamos agora quase para 35, não vou me lembrar de todos, mas ó, Ponta Grossa, Maringá, nós temos centro de referência, Curitiba, Londrina, Cambé, Ivaiporã, Irati, Astorga, Assis Chateaubriand, Foz do Iguaçu, Jaguariaíva, Paranavaí, então são várias cidades aí, pode entrar no site lá, no site tem ali os nossos campos e tem o curso ali para cada campus, para cada cidade, para cada região ali, pode entrar. Esse ano aí são 5 novos institutos que vão entrar em funcionamento, então é para atender realmente o estado.
1: Que beleza, então tá aí, gente, você que tá fora de Telêmaco Borba, que tem o Instituto Federal na sua cidade, procure, né? Porque sim, aquilo que eu conversei com o Leandro aqui não é só para Telêmaco Borba não, onde nós estamos falando, né? Pode ser, vai ser na tua cidade, onde você tem o Instituto Federal, né? Aonde tem aqui no Paraná, você pode realmente aproveitar e buscar maiores informações. Exato. Leandro, muito obrigado a você, um grande abraço, leve meu abraço para toda a equipe do Instituto Federal aqui de Telêmaco Borba, né? E a gente agradece, quando precisar, estamos à disposição, viu?
0: Muito obrigado, um abraço.
1: 12 horas 33 minutos após os comerciais, já voltamos.

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9: E nós estamos juntos aqui na Capital do Papel. Vamos até uma da tarde, levando até você muito mais informação. 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

0: 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Você é o nosso convidado. 12:38, 12:38. E girando com a notícia, a inscrição do ProUni para o segundo semestre começa nesta terça-feira, 7.
1: Interessados em uma vaga no ProUni, o programa Universidade para Todos, que oferece bolsas de estudos no ensino superior, devem ficar atentos. As inscrições para o segundo semestre começam amanhã. Para concorrer ao processo seletivo, o estudante precisa ter completado o ensino médio e ter participado das edições de 2024 ou do ano passado do Enem, Exame Nacional do Ensino Médio, com no mínimo 450 pontos na média das provas e sem zerar a redação. Também é necessário atender a pelo menos uma das seguintes condições: ter feito o ensino médio todo em escola da rede pública, ou ter estudado ensino médio total ou parcialmente em escola particular, na condição de bolsista integral ou parcial, ou ser pessoa com deficiência, ou ser professor na rede pública de ensino, caso deseje concorrer aos cursos de licenciatura e pedagogia destinados à formação do magistério da educação básica. Nesse último caso, não se aplica o limite de renda exigido aos demais candidatos. As inscrições são gratuitas e feitas exclusivamente pela internet, por meio do Portal Único de Acesso ao Ensino Superior, até sexta-feira, 10 de julho. No momento da inscrição, o candidato deve optar por concorrer às bolsas destinadas à ampla concorrência ou aquelas destinadas à implementação de políticas afirmativas referentes às pessoas com deficiência e ao

0: Venezuela, Jorge Rodrigues. Já na lista colaborativa que reúne os relatos de desaparecidos, ainda constam 30 mil nomes sem contato. Foram resgatados até agora quase 6.500 pessoas. São quase 17 mil feridos que receberam ou ainda recebem atendimento em unidades de saúde públicas e privadas. Uma quantidade ainda maior de pessoas está desabrigada e foi acolhida em um dos quase 80 acampamentos improvisados que foram abertos. Ao todo, mais de 86 mil famílias foram afetadas pelos tremores na Venezuela. Em relação aos danos estruturais, parece que estão chegando ao número final, pois não houve mudança em relação ao balanço anterior. Foram 190 edifícios que desabaram e mais de 800 construções que foram danificadas pelos dois terremotos. Da Rádio Nacional em São Luís, Gabriel Correia.
1: Informação chegando, FIFA suspende punição e gera reação na Copa 2026.
2: Nesta segunda-feira, as seleções dos Estados Unidos e da Bélgica entram em campo para decidir quem avança para as quartas de final e segue na Copa do Mundo 2026. Mas a decisão da FIFA sobre o cartão vermelho dado para o atacante norte-americano Folarin Balogun está movimentando o mundo do futebol. A Real Associação Belga de Futebol já anunciou que vai contestar a decisão da FIFA em suspender a punição do cartão vermelho e, consequentemente, a suspensão do jogador. A penalidade foi aplicada durante o jogo entre as seleções dos Estados Unidos e da Bósnia-Herzegovina na última quarta-feira. De acordo com as regras da FIFA, o jogador estaria fora da disputa pelas oitavas de final desta segunda contra a Bélgica. Mas em comunicado, nesse domingo, a FIFA disse que a suspensão automática de uma partida do atacante fica suspensa por um período probatório de um ano. Ou seja, nesta segunda-feira, a seleção dos Estados Unidos poderá entrar em campo com o seu time completo para enfrentar a Bélgica. A Associação Belga anunciou ainda que, mesmo diante de questionamentos, a FIFA não deu explicações sobre o caso e, com isso, não restou outra alternativa. A organização disse que vai continuar lutando nas próximas horas, dias e meses em prol da ética, da concorrência leal e dos interesses do futebol. Veículos como The New York Times e Reuters notificaram que a decisão é fruto de uma interferência do presidente dos Estados Unidos, Donald Trump, que teria telefonado para o presidente da FIFA, Gianni Infantino, para que revisasse a expulsão. Também no domingo, Trump escreveu em uma rede social: "Obrigado à FIFA por fazer o que era certo e reverter uma grande injustiça." A reversão do cartão vermelho também surpreendeu a UEFA, a União das Associações Europeias de Futebol, que classificou como inédita, incompreensível e injustificável. Para a entidade, a revogação do cartão vermelho ultrapassou todos os limites, já que a aplicação não admite exceções, muito menos em meio a um torneio em que vários outros jogadores já estiveram na mesma situação e cumpriram suas suspensões regularmente. A decisão do Comitê Disciplinar da FIFA motivou o comentário também do ex-presidente da entidade, Joseph Blatter. Segundo ele, cartões vermelhos não são revertidos por ligações políticas, mas sim por regras, evidências e órgãos independentes. Da Rádio Nacional em Brasília, Sayonara Moreno.
1: Hemocentros pedem reforço nas doações de sangue.
3: Hemocentros de todo o país buscam reforçar os estoques de sangue no período das férias escolares de julho, quando historicamente cai o número de doações. Em Brasília, após a campanha Junho Vermelho de incentivo à doação de sangue, o nível dos estoques da Fundação Hemocentro está regular. Apesar disso, os estoques de alguns tipos sanguíneos, como O negativo e B negativo, são considerados baixos na capital federal. Lara Lisboa, assistente social do Hemocentro de Brasília, ressalta que o sistema de coleta exige monitoramento contínuo por causa da validade dos componentes do sangue.
4: Todos os tipos sanguíneos são necessários, são bem-vindos, até porque diariamente são realizadas transfusões de sangue aqui no Distrito Federal e sangue tem validade. Então, nosso maior desafio é manter os estoques sempre abastecidos de todos os tipos sanguíneos.
3: Segundo o Ministério da Saúde, as plaquetas coletadas podem ser usadas em até 5 dias. O concentrado de hemácia, em 42 dias após a doação, e o

0: asma em até 12 meses. A porta-voz do Hemocentro de Brasília detalha os principais critérios para ser doador de sangue.
1: Para doar e nos ajudar a manter esse estoque regular, é preciso pesar no mínimo 51 quilos, ter entre 16 e 69 anos, estar bem de forma geral, em bom estado de saúde, né? Estar bem alimentado, não pode comer alimentos gordurosos, como derivados do leite, fritura. E, é claro, é preciso portar um documento oficial de identidade.
0: O gesto de solidariedade e cidadania faz parte da história da advogada Marina Cunha, de 46 anos, que mora em Brasília. Doadora regular de sangue há 20 anos, Marina conta que se sente grata por abraçar a causa e ajudar a salvar vidas.
2: Sou doadora de sangue, dou pelo menos duas vezes ao ano, já salvei algumas vidas e várias pessoas da minha família também já tiveram a vida salva por receber transfusão de sangue. Esse é um ato de extrema importância, então quem puder, faça doação, você estará salvando vidas.
0: Todas as doações passam por exames sorológicos para infecções como HIV, hepatites B e C, sífilis e doença de Chagas. Antes de agendar uma visita ao hemocentro mais perto da sua residência para doar sangue, vale checar as informações essenciais no site oficial da Instituição Pública de Saúde. A duração média da doação é de 90 minutos, incluindo registro, pré-triagem, triagem clínica, coleta e lanche. Em Brasília, é possível organizar uma campanha em grupo com um mínimo de 10 doadores. A Fundação Hemocentro de Brasília oferece transporte gratuito nesses casos. Mais informações no site fhb.df.gov.br. Com produção de Salete Sobreira, da Rádio Nacional em Brasília, Daniela Longuinho.
3: E atenção, Receita abre consulta ao cashback do Imposto de Renda.
4: A partir da quarta-feira, 8 de julho, os contribuintes podem consultar se têm direito ao cashback, restituição automática do Imposto de Renda, destinada a quem estava isento da declaração em 2025, mas tem valores a restituir. O pagamento da restituição automática será realizado no dia 15 de julho na conta do contribuinte vinculada ao CPF, como chave PIX. Segundo a Receita Federal, os valores chegam a cerca de 500 milhões de reais, que devem beneficiar 4 milhões de contribuintes. O chamado cashback é destinado para quem não estava obrigado a entregar a declaração de 2025, não apresentou declaração por iniciativa própria, teve imposto retido na fonte em 2024, possui valores de até R$1.000 para restituir e tem chave PIX vinculada ao CPF em situação regular. A consulta estará disponível a partir das 9 da manhã da quarta-feira. Para garantir o recebimento dos valores, os contribuintes devem providenciar uma chave PIX vinculada ao CPF. O lote especial de restituição automática não integra o calendário regular das restituições e será pago em parcela única no dia 15 de julho. Da Rádio Nacional em São Paulo, Sara Quines.
3: 12 horas 48 minutos, 12h48. Muito obrigado a você pela participação. Muito obrigado aí ao Marcelo. Alô, Marcelo, infelizmente, agora que eu tô vendo a sua pergunta, né? O Leandro, infelizmente, o Leandro não está mais aqui. Eu vou encaminhar para eles e talvez amanhã eu tenha alguma resposta sobre a sua pergunta, viu? Um grande abraço para você. Muito obrigado, meu querido amigo Foguinho. Alô, Nice Delfino, aquele abraço para você também. Muito obrigado. Deixa eu ver aqui. Bom dia, Adilson, né? Muito bem. Alô, Adilson, muito obrigado. Daqui a pouquinho, após comerciais, a previsão do tempo para todo o país e notas policiais.
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0: 12:51, 12:51. E agora você confere a previsão do tempo para todo o país.
1: Previsão do tempo para segunda-feira, 6 de julho de 2026. Região Centro-Oeste, em Cuiabá, previsão de céu com poucas nuvens nesta segunda-feira. Os termômetros da capital mato-grossense marcam mínima de 18 e máxima de 32 graus. A umidade relativa do ar gira em torno de 70% a 30%. Palmeiras de Goiás, no sul goiano, comemora aniversário com poucas nuvens no céu. Temperatura mínima de 16 e máxima de 32 graus. A umidade relativa do ar vai de 70 a 25%. Região Nordeste, João Pessoa, na Paraíba, amanhece com céu nublado nesta segunda-feira. Tem previsão de chuva isolada. Temperatura mínima é de 22 e a máxima de 29 graus nas horas mais quentes do dia. A umidade do ar é de 95 a 65%. Crateús, no Ceará, canta parabéns com céu cheio de nuvens. Temperatura mínima de 23 e a máxima 35 graus. A umidade relativa do ar é de 80 a 30%. Região Norte, em Porto Velho, Rondônia, previsão de céu com poucas nuvens. Temperatura mínima é de 23 e máxima de 38 graus. A umidade do ar é de 70 a 25%. Em Mocajuba, no Pará, o dia de aniversário começa com muitas nuvens no céu. Temperatura mínima é de 24 e a máxima de 31 graus. Umidade do ar varia de 100 a 60%. Região Sudeste, em Belo Horizonte, segunda-feira com poucas nuvens no céu. Os termômetros registram mínima de 14 e máxima 27 graus. Umidade relativa do ar na capital mineira vai de 90 a 35%. Teresópolis, no Rio de Janeiro, canta parabéns com previsão de céu nublado. O dia começa mais frio, com temperatura mínima de 9 graus, a máxima 23. Umidade relativa do ar é de 100 a 50%. Região Sul, Florianópolis, em Santa Catarina, amanhece com previsão de muitas nuvens com pancadas de chuva e trovoadas isoladas. Os termômetros registram mínima de 14 e máxima de 18 graus. A umidade relativa do ar fica entre 95 e 65%. Piratini, no Rio Grande do Sul, sopra velinhas com céu com muitas nuvens e possibilidade de chuva isolada. Dia frio, com termômetros registrando mínima de 5 graus, a máxima 15 graus. A umidade relativa do ar oscila entre 100 e 40%. Você ouviu a previsão do tempo para esta segunda-feira, 6 de julho de 2026, com informações do IBGE Cidades e do Instituto Nacional de Meteorologia, INMET, com redação de Lucília Araújo, da Agência Rádio Gov, em Brasília, Ladimir Filipim.
0: Agora são 12:55.

0: Polícia, homem é morto a tiros dentro de casa em Tibagi. Um homem foi morto a tiros durante a madrugada deste sábado 4 em uma residência localizada na rua Divonei Machado de Campos, no bairro São Jorge, ou seja, São José, em Tibagi. De acordo com as informações, uma testemunha informou os policiais que a vítima estava com a companheira dormindo na residência quando dois homens, vestidos com roupa pretas, com os rostos cobertos por toucas ninja, invadiram o imóvel armados. Um dos suspeitos portava uma espingarda calibre 12, enquanto o outro estava com uma arma curta e efetuaram os disparos. A vítima, identificada com as iniciais DQB, morreu no local. Equipes estiveram na residência e constataram o óbito. A polícia científica realizou a perícia e recolheu 5 cartuchos de calibre 12, sendo 4 encontrados dentro da residência e um na via pública, próximo à área da mata. O corpo foi encaminhado à unidade de polícia civil de Telêmaco Borba. A polícia militar esteve mobilizada, realizando o atendimento necessário, e o fato foi encaminhado à delegacia de polícia daquela localidade. Polícia Militar age rápido e prende suspeito após vítima ser gravemente ferida por arma branca em Tibagi. Na noite de domingo 5, a Polícia Militar prendeu um suspeito após uma vítima dar entrada no Hospital Municipal de Tibagi com graves ferimentos provocados por arma branca. A ocorrência foi registrada por volta das 19h40 após a equipe da polícia ser acionada pela unidade hospitalar. Conforme informações médicas, a vítima apresentava múltiplas lesões na cabeça, nas costas e um dos braços. Devido à gravidade dos ferimentos, foi necessário encaminhamento para atendimento especializado em Ponta Grossa. Portanto, essas foram as informações colhidas dentro do nosso plantão de polícia. 12h58. Bem, amigos, bem, amigas, estamos sinalizando aqui pela sua capital do papel mais um show de notícia e informação dentro do seu microfone aberto. Para você que ficou na minha companhia e de toda a nossa equipe, o meu muito obrigado. Eu retorno amanhã a partir das 11h30, levando até você muito mais informação aqui no seu microfone aberto. Fiquem agora na boa companhia de Gilberto Alves, que vai com você até às 17h com A Tarde é Nossa, e a partir das 17h você tem continuada aqui a programação da Capital do Papel com Dimas Barbosa. Gente amiga, ao finalizarmos dizemos: Senhor, fazei de mim instrumento de vossa paz. Uma ótima semana para todo mundo, a gente volta amanhã, um grande abraço e obrigado pela sua grande audiência dentro do nosso microfone aberto.
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você. Muito boa tarde. Gilberto Alves, chegando com a tarde é nossa. Aqui pela capital do papel, FM 101.9, transmitindo de Telêmaco Borba, estado do Paraná. Seja muito bem-vindo, seja muito bem-vinda. Afinal de contas, aqui é o seu lugar, aqui é bem melhor. Hoje é segunda-feira, dia 6 de julho de 2026. Você no carro, na rua, no trabalho, no escritório, em casa, acompanhando nossa programação. Obrigado pela sua sintonia, obrigado pela sua companhia. E para você interagir conosco, registrar a sua audiência, confirmar a sua participação é fácil demais, é muito simples. 3910-1210, o código de área é o 42. 3910-1210, esse é o WhatsApp da capital para você interagir conosco. A temperatura neste momento é de 20 graus. Neste momento, a temperatura é de 20 graus, segundo o Cinepar. E você nos acompanha em que rua, em que bairro, em que cidade, em que estado, em que país você acompanha a programação da Capital FM? 3910-1210, código de área 42. Não esquece, hein? 3910-1210. Esse é o WhatsApp da Capital para você interagir conosco. E não esqueça, fé em Deus, força, ânimo, coragem, com certeza, dias melhores virão. 1:04. Tô chegando no pedaço, tô pintando na área e na tarde capital, sempre o melhor da música, sempre os melhores ritmos.

0: O melhor da música de todos os tempos, aqui na Terra de Capital, nós ouvimos com Julian Lennon, Too Late for Goodbyes. 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
0: Uma da tarde, mais 20 minutos. Um abração carinhoso, bom trabalho a você da construção civil nos acompanhando, né? Já almoçou, já tomou aquele cafezinho gostoso, aquele suquinho delicioso e acompanhando a nossa programação, trabalhando, né? Deus abençoe, um bom trabalho ao pessoal da construção civil. Você da indústria, você do comércio, pessoal, né, trabalhando com o suco do pica-pau também. Um abração muito carinhoso, obrigado pela grande audiência. Grande abraço às mulheres, às meninas da Biosaúde, Antônia Sionec e equipe em reserva nos acompanhando. Grande abração, muito carinhoso. Um abraço ao Cândido Gomes, que tá sumido, hein? Tá sumido, mas ele é morador de reserva, né, Cândido? Grande abraço para você. Um abraço ao pessoal em Ivaí, né, Jorge? Grande abraço.

São Jorge em Ivaí. Em Rosário do Ivaí, nós temos o Claudeir, sempre cuidando das mimosas e acompanhando a nossa programação. Um abraço ao Claudeir e toda a família, acompanhando a 101.9. Pessoal também nos acompanhando. Um grande abração, muito carinhoso. Você que nos acompanha em Figueira, né? Pessoal também de Ibaiti, grande abração, muito carinhoso. O que está acontecendo com o Luiz Botafogo, hein? Alô, Luiz Botafogo, grande abraço a você, a Marli, a Nina, pessoal de Ibaiti, né? Grande abração, muito carinhoso. Um abraço ao pessoal de Curiúva conosco, pessoal do Imbaú, Reserva, Ortigueira, pessoal de Ventania, na sintonia da nossa capital do papel, né? Grande abraço também em Sapopema. Alô, Luzia Queiroz, tá subida, hein? Grande abraço também em Sapopema, a nossa querida, né? Sempre na sintonia conosco, a Silvia Mainardes, o esposo Pedro, trabalhando e acompanhando a programação aqui da Capital do Papel. Em Piraí do Sul, dona Ana Dirce, grande abraço ao Dirceu Galo também, né? Nos acompanhando em Piraí do Sul. Pessoal, nos acompanhando em Ponta Grossa, em Castro, Curitiba. Grande abração, muito carinhoso ao pessoal na capital do estado, os amigos internautas que nos acompanham, o caso do Candinho e o caso da Thelma, né? Sempre nos acompanhando também. Boa tarde, Giba, tudo bem? Boa tarde, tudo bem com você, minha querida Dirce Sete, tá tudo bem? Participando, interagindo conosco, direto de José Lacerda, né, Dirce? Grande abração para você e a Dirce compartilha conosco.

onde quer que os meus passos me levem, o meu coração esteja sempre presente. Que todo perigo se desfaça antes de tocar em mim, naqueles que amo e em todos os seres. Que a minha alma encontre as frequências mais luminosas do amor. E que a gratidão floresça em cada gesto, em cada encontro, em cada novo amanhecer. E que eu tenha a serenidade de habitar um coração bom, tranquilo e cheio de paz. Porque é nele que a vida encontra o seu mais verdadeiro sentido. É a mensagem de hoje da nossa querida Dirce Sete.

E nós ouvimos com Ângela Rorô, Só Nos Resta Viver. 1h31, você acompanhando a Tarde Nossa. Lembrando que você pode interagir conosco, fique à vontade, hein? Vem cá, você consome muito salsicha? Você, meu amigo, você, minha amiga, consome muita salsicha? É, consome bastante, né? E o que tem dentro da salsicha, hein? Você vai ficar sabendo agora, hein? Deixa eu contar pra você, então. Vamos lá, hein? Vamos lá, falando pra você o que você vai encontrar no meio das salsichas, né? Presença frequente em receitas rápidas, como cachorro-quente e macarronada, a salsicha costuma aparecer como uma solução prática na cozinha. Além do preparo simples, o preço acessível torna o embutido bastante comum no cardápio de muitas famílias, principalmente em períodos de orçamento apertado. Mas por trás dessa praticidade, há uma composição que vai além da carne e nem sempre é conhecida pelo consumidor. Do que é feito a salsicha? O que dizem os rótulos e quais pontos merecem atenção no consumo? O que tem dentro da salsicha? Que pergunta, hein? O que tem dentro da salsicha? A salsicha é considerada um alimento ultraprocessado, ou seja, passa por várias etapas industriais. Sua base costuma ter carnes de diferentes origens, como frango, porco ou boi, combinadas com gordura, água e outros componentes. Um dos elementos mais comuns é a carne mecanicamente separada, obtida a partir de resíduos que permanecem nos ossos após o corte convencional. Esse conteúdo é triturado e incorporado à mistura. Além disso, entra na composição amido, proteínas vegetais, sal, conservantes como nitrito e nitrato, estabilizantes, realçadores de sabor e corantes que são responsáveis pela aparência característica. O produto final passa por processos como moagem, mistura, emulsificação e cozimento, o que gera um alimento padronizado com sabor intenso e maior durabilidade. Riscos à saúde. O consumo frequente de salsicha e outros embutidos está associado a impactos significativos à saúde, principalmente pela combinação de alto teor de sódio, gorduras e aditivos químicos. Entre os principais pontos de atenção estão os conservantes, como nitritos e nitratos. Eles preservam o alimento e evitam contaminações, mas podem formar compostos potencialmente cancerígenos no organismo. E a OMS, Organização Mundial da Saúde, aponta que o consumo de carnes processadas está ligado ao aumento do risco de câncer, principalmente o colo retal, já que contém substâncias capazes de danificar as células do intestino ao longo do tempo. Além disso, o consumo regular desses produtos está relacionado ao aumento do risco de doenças crônicas, como obesidade, diabetes, hipertensão e problemas cardiovasculares. Antes de comparar, né, comparar as opções, vale olhar com atenção o rótulo para fazer escolhas mais conscientes. A lista de ingredientes e a tabela nutricional ajudam a entender o nível de processamento e a composição do produto. Opte por produtos que tenham listas de ingredientes com menos itens. O primeiro ingrediente deve ser a carne e não a água ou amido. Prefira opções com menores quantidades de sódio e gordura. Fique de olho na quantidade de aditivos, nitritos e nitratos, já que listas muito longas, né, indicam maior grau de processamento. Também é importante não se deixar levar apenas por termos como light, de frango ou natural, que nem sempre significam um produto mais saudável. Quantidade recomendada. Olha, não há uma quantidade considerada totalmente segura para o consumo de carnes processadas, como salsichas. A orientação é reduzir ao máximo a ingestão desses alimentos no dia a dia. A recomendação é que a salsicha, né, seja consumida de forma ocasional e não como parte frequente da alimentação. O consumo de cerca de 50 gramas por dia, o equivalente a uma salsicha, já está associado ao consumo, ao aumento, ou seja, do risco de câncer colorretal ao longo do tempo. Portanto, é importante consumir com bastante
moderação. Realmente, né? Tudo na vida tem que ter moderação para que nada nos faça mal, né? 1:36.

0: Sempre, sempre as mais lindas canções, fazendo parte da programação da capital. Nós ouvimos com Nando Reis e Ana Vilela, Laços. Quem tá chegando por aqui, boa tarde, amigo Giba, boa tarde, meu amigo Marcos Maurício Sinkoski, o Xixo Sinkoski do Rio Alegre, acompanhando a nossa programação, né, Xixo? Grande abraço a você e aos moradores aí, sempre da sintonia da capital do papel. Pessoal do Jardim Argentina conosco, pessoal do San Rafael, pessoal do Jardim Europa, Vila São Francisco, grande abração, muito carinhoso. Pessoal do Bonavila conosco, grande abraço a Sônia, o Carlinhos, grande abraço ao Américo, o Lúcio, que também reside no bairro Bonavila, né? Um abração carinhoso a toda essa gente bacana na sintonia da capital.
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E seguimos com a Tarde é Nossa aqui pela capital do papel. Agora 1h44, o som fica por conta de Folhas, She Made Me Cry.

As mais lindas canções nós ouvimos com Michael Jackson, One Day in Your Life. E olha só, hein, Lionel Richie tranquilizou os fãs nesse fim de semana após passar por um susto de saúde durante a sua atual turnê pelos Estados Unidos. O cantor de 77 anos precisou adiar apresentações depois de sentir tontura no palco. O episódio aconteceu no dia 24 de junho, né? Durante um show em St. Paul, no estado de Minnesota. Na ocasião, Lionel Richie interrompeu a apresentação antes do previsto e foi levado ao hospital por precaução. Por orientação médica, o artista adiou shows que faria em Chicago e Columbus, nos Estados Unidos. Em uma publicação nas redes sociais, ele agradeceu o carinho recebido dos fãs e afirmou que está bem. Ainda bem, né? Graças a Deus pela vida do Lionel Richie.

Lionel Richie, Say You, Say Me. Boa tarde, Giba, é o Juarez, o JJ do Jardim Kroll, né, José Juarez? Grande abração para você no Jardim Kroll, acompanhando a nossa programação na sintonia da Capital do Papel. Quem também está chegando, boa tarde, Giba, Deus abençoe sua semana. Amém, Nice Delfino, Deus abençoe a sua semana também. Capriche nas delícias aí, continue sintonizada aqui com a Capital do Papel. 1h59, já já tem Repórter Capital.

0: Repórter Capital no ar. Confira os principais destaques de Telêmaco, Borba e região. A Secretaria de Estado da Saúde reforça o alerta para vacinação contra a gripe em Telêmaco, Borba e em todo o Paraná. A imunização continua disponível nas unidades básicas de saúde. É a principal forma de prevenir casos graves de influenza, especialmente entre idosos, crianças, gestantes, pessoas com comorbidades que ainda não recebeu a dose, procure a unidade de saúde mais próxima, levando um documento com foto e a carteira de vacinação. A campanha segue com o objetivo de ampliar a cobertura vacinal antes do período de maior circulação do vírus respiratório. Esses foram os principais destaques de Telêmaco, Borba e região. 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
2: Hoje é segunda-feira, dia 6 de julho de 2026, e você continua conosco aqui pela Capital do Papel, acompanhando A Tarde é Nossa. Quem tem o prazer de continuar com você até as 5 da tarde, sou eu, Gilberto Alves, o Giba. E para você interagir conosco, registrar a sua audiência, confirmar a sua participação, 3910-1210, o código de área é o 42. 3910-1210, esse é o WhatsApp da Capital para você interagir conosco. A temperatura neste momento é de 20 graus. Vamos nessa então, na segunda hora da Tarde é Nossa, sempre recheado com o melhor da música para você. 2:02, boa tarde.

0: Ela é Ivete Sangalo e nós ouvimos Penso. 2:22.
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0: 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A dona Juraci também, um abração muito carinhoso, sempre acompanhando a nossa programação. Um abraço para o Clésio Rodrigues, na sintonia da nossa Capital do Papel. E seguimos com a boa música.

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3: Young Again é o que nós ouvimos com Ziba aqui na 101.9. 2h31, Capitão do Papel apresentando A Tarde é Nossa. E olha só essa, hein? Tom fica

Ainda pior, constrange Helenice e enxota Adriana em Quem Ama Cuida. Você que está acompanhando, né, a novela das nove, realmente está sensacional, hein? Se alguém achava que Tom demonstraria arrependimento após destruir a vida de Adriana, Quem Ama Cuida tratará, né, de acabar com qualquer esperança. Na segunda fase da novela, o faz de tudo surgirá ainda mais amargo, autoritário e disposto a apagar qualquer vestígio da sua participação na condenação da fisioterapeuta. Helenice enfrentará um momento para lá de constrangedor quando a amiga sair da cadeia e for procurá-la. O mau caráter expulsará a injustiçada de sua casa aos berros, chamando-a de assassina. A atitude do personagem ganhará ainda mais peso porque a dona de casa foi a principal responsável por colocar em risco a farsa construída por ele e por Ademir. Na primeira fase, desconfiada do comportamento do marido após o julgamento, ela armou uma estratégia para acessar seu celular. Aproveitando o momento de distração, conseguiu entrar no aplicativo bancário e descobriu os depósitos feitos por Ademir, comprovando que Tom havia recebido dinheiro para depor contra Adriana. As imagens foram enviadas para Pedro, que tentou usar a informação para reverter a condenação da mulher que amava. O plano, no entanto, acabou dando errado. Ao confrontar o pai, prematuramente, o defensor permitiu que o criminalista criasse uma versão para justificar os pagamentos, enquanto Tom descobriu que havia sido traído dentro da própria casa. A partir daquele momento, o casamento deles nunca mais foi o mesmo. 6 anos depois, a situação estará ainda pior. Em cenas previstas para irem ao ar, nesta quinta-feira, dia 9, né? Adriana procurará Helenice em busca de apoio, mas a conversa será interrompida de maneira brutal. Ao encontrar a ex-presidiária dentro da casa, o faz de tudo perderá completamente o controle. Hostil e agressivo, ele deixará claro que a injustiçada não é bem-vinda e a expulsará diante da mulher. A cena servirá para mostrar que o personagem vivido por Alan Souza Lima, né? Não apenas continuará sustentando a mentira que ajudou a construir, mas também permanecerá disposto a intimidar qualquer pessoa que ameace expor o que ele fez. Então tá aí, né? O Tom vai continuar do mesmo jeito, de repente até pior, né? A novela das nove da Globo, Quem Ama, Cuida.

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2: Meu abraço, meu carinho ao pessoal do Jardim Bandeirantes, acompanhando a nossa programação, a família Andrade, né? Um grande abraço ao Marlon, a Vilma. Também tem a Terezinha, né? A Tereza do Jardim Bandeirantes também nos acompanha, né, Tereza? Um grande abração carinhoso para você. Um abraço lá no Jardim Alegre. Roseli Nascimento, esposo Mirtão, um grande abração, muito carinhoso. Pessoal da Área 7 conosco, um grande abraço. Eu trocando as famílias aqui, né? Um abraço à família Chardesque, né? Um grande abraço ao seu Luiz Carlos e a dona Lourdes. O Guilherme por aí também, um grande abração, muito carinhoso. Um abraço a Célia Ortiz, a Isabel Cristina também na Área 7 conosco, né? No Socominha, a Célia Alves, a Mulher Maravilha, a nossa querida Mila Costa, né, Mila? Grande abração carinhoso para você. No bairro Macopa, nós temos a Sônia Ribeiro em sintonia conosco, né, Sônia? Grande abraço para você. Grande abraço ao Noel Sabino, Noel Sorveteiro sempre nos acompanhando. Ali bem pertinho do asilo, no bairro Sem Casas, grande abraço ao Áureo, né, Áureo? Grande abração sempre nos acompanhando. Grande abraço também a essa gente bacana na sintonia da Capital do Papel, né? A Juscelio, o esposo César, o neto, né? O Benício. Grande abraço também a Jussara, o William, toda a família da Jussara, um abração muito carinhoso. O Geovan, a esposa do Geovan, a filha, também o Jair, né? Um grande abração muito carinhoso. Toda a família da Juscelio em peso na sintonia da Capital do Papel. 2:44.

Esse é o som do Maroon 5, What Lovers Do. 2:51, e olha só, confirmando audiência mesmo, hein? Boa tarde, Giba, estou ouvindo você, obrigado pela lembrança da gente. Abraço, Roseli Nascimento do Jardim Alegre, viu? Roseli realmente está acompanhando a nossa programação. Um que também eu tenho certeza que está nos acompanhando é o Valdir Sodinha, né, da Motoralto. Grande abraço a ele, grande abraço a Ulisses, o Daniel, toda a equipe na sintonia da Capital do Papel. O Celcinho também na Lataria e Pintura nos acompanhando com a equipe, né? Grande abraço, pessoal também da Serralheria, né? Grande abração, muito carinhoso, da Escala Serralheria, o Carlinhos e toda a equipe, um abraço carinhoso. Pessoal da Oficina do Robinho conosco. Grande abraço ao pessoal da Nelson Silva. Grande abraço ao João, ao Nivaldo, ao Sérgio Cavalão. Enfim, a toda a equipe na sintonia da Capital do Papel. E seguimos com Silva e Anitta.

Esse é o som de Melim, Quintal. E daqui a pouquinho, depois do intervalo, raiva faz mal ao coração? O que a ciência descobriu sobre esse risco? Esse assunto fica para daqui a pouquinho. Tá chegando o Repórter Capital, agora 3 em 1.

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Confira os principais destaques de Telêmaco Borba e região. Uma ação conjunta da Guarda Municipal e da Polícia Civil resultou na prisão de um homem, na apreensão de um adolescente, suspeitos de envolvimento com o tráfico de drogas no bairro São Roque, em Telêmaco Borba. Novo box atacadista em Telêmaco Borba. O Grupo Verona confirmou investimento superior a 40 milhões para instalação de uma nova unidade na cidade, com expectativa de geração de empregos e fortalecimento da economia local. Está com várias vagas de emprego disponíveis. Os interessados devem procurar a agência do trabalhador, que está instalada no terminal rodoviário de Telêmaco Borba. Esses foram os principais destaques de Telêmaco Borba e região. 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

A temperatura neste momento é de 22 graus e já estamos chegando na terceira hora da tarde nossa aqui pela capital do papel. Quem tem o prazer de continuar com você até às 5 da tarde sou eu, Gilberto Alves, o Giba. E para você interagir conosco, registrar a sua audiência, confirmar a sua participação, é fácil demais, é muito simples. 3910-1210, o código de área é o 42. 3910-1210, esse é o WhatsApp da capital para você interagir conosco. Uma ótima tarde de segunda-feira, hoje, dia 6 de julho de 2026. Obrigado pelo carinho da sua audiência, muito obrigado pela preferência de sintonia. Você nos acompanhando pelo rádio em 101.9, você, amigo internauta, nos acompanhando pelo site e pelo aplicativo da Capital do Papel, obrigado pela sua companhia. Raiva faz mal ao coração? O que a ciência descobriu sobre esse risco? Aquela explosão de raiva que faz o coração disparar não é apenas uma figura de linguagem. Cada vez mais estudos mostram que emoções como hostilidade, ressentimento, irritação frequente exercem efeitos reais sobre o sistema cardiovascular e podem aumentar o risco de infarto e outras doenças do coração. Um dos principais trabalhos sobre o tema é o estudo Interheart, que reuniu dados de pessoas em 52 países para identificar os fatores de risco associados ao infarto. Entre os participantes, cerca de um terço dos episódios estava relacionado a fatores psicossociais, como estresse, depressão e outros aspectos ligados à saúde emocional. As evidências não são novas. O estudo Cardia, iniciado em 1983 com mais de 5 mil adultos, jovens entre 18 e 30 anos, já havia mostrado que participantes com níveis elevados de hostilidade apresentavam sinais mais precoces de aterosclerose, processo caracterizado pelo acúmulo de placas nas artérias. Desde então, pesquisas vêm reforçando que a forma como lidamos com as emoções podem influenciar a saúde cardiovascular, tanto quanto hábitos conhecidos como alimentação e atividade física. O que é a chamada enfermidade moral? Esses achados ajudaram a impulsionar um campo de pesquisa que investiga como emoções, comportamento e aspectos da espiritualidade influenciam a saúde cardiovascular. Foi nesse contexto que surgiu o conceito de enfermidade moral, apresentado por pesquisadores ligados à Sociedade de Cardiologia do Estado de São Paulo. Na cardiologia, espiritualidade não é sinônimo de religião. O termo descreve o conjunto de valores, pensamentos e atitudes que orientam a forma como uma pessoa interpreta as experiências da vida e se relaciona consigo mesma e com os outros. Quando esse equilíbrio é comprometido por estados persistentes de hostilidade, ressentimento ou dificuldade para lidar com adversidades, podem surgir alterações fisiológicas capazes de aumentar o risco cardiovascular. É esse quadro que os pesquisadores propõem chamar de enfermidade moral. Ao contrário de uma doença que provoca alterações identificáveis em exames, uma enfermidade descreve uma condição em que a pessoa relata sofrimento ou mal-estar, embora avaliações clínicas não revelem alterações evidentes. Como a raiva afeta o coração? Quando uma pessoa reage com hostilidade diante de situações do cotidiano, o cérebro aciona mecanismos de defesa que envolvem sistema nervoso simpático e a liberação de hormônios ligados ao estresse. Em situações pontuais, essa resposta é normal e faz parte do funcionamento do organismo. O problema aparece quando ela se torna frequente ou persistente. Nesses casos, o coração passa a trabalhar sob estímulo constante. A frequência cardíaca aumenta,
a pressão arterial sobe repetidamente e o organismo libera quantidades maiores de hormônios, como o cortisol e as catecolaminas. Com o tempo, essa sobrecarga favorece alterações que comprometem tanto o músculo cardíaco quanto os vasos sanguíneos. Como a raiva provoca danos ao organismo? O excesso de cortisol é apenas uma das consequências desse estado de alerta permanente. A exposição contínua, né, dos hormônios, do estresse, também interfere no metabolismo de açúcares, gorduras e proteínas, favorece o desenvolvimento de diabetes e contribui para lesões na chamada, ou seja, na camada interna das artérias. Um passo importante para o surgimento da aterosclerose. Ao mesmo tempo, o organismo passa a produzir mais substâncias inflamatórias. Essa inflamação persistente acelera a formação das placas de gordura, que estreitam os vasos sanguíneos e dificulta a circulação do sangue. Outro efeito preocupante, os cardiologistas, a maior tendência é a formação de trombos, coágulos capazes de bloquear a passagem do sangue e provocar o infarto ou AVC. A descarga frequente de catecolaminas também aumenta o risco de alterações no ritmo cardíaco, favorecendo arritmias potencialmente graves. Em conjunto, essas alterações ajudam a explicar por que as pessoas mais hostis ou que convivem constantemente com a raiva tendem a apresentar maior risco cardiovascular. O que dizem os estudos? As evidências vêm se acumulando nas últimas décadas. Uma meta-análise que reuniu os resultados de 20 estudos concluiu que raiva e hostilidade estão associados a um aumento de cerca de 25% do risco de desenvolver doença arterial coronária. Pesquisas mais recentes também sugerem que reduzir a hostilidade pode trazer benefícios para quem já sofreu um infarto. Em alguns estudos, terapias voltadas ao controle desse comportamento foram associadas a uma redução de aproximadamente 50% no risco de um novo evento cardiovascular, além de menor progressão da aterosclerose. Os resultados ainda precisam ser confirmados por novos ensaios clínicos, mas reforça a ideia de que cuidar da saúde emocional também faz parte da prevenção cardiovascular. É possível reduzir esse risco? Olha, embora a ligação entre emoção e doenças cardíacas seja cada vez mais consistente, a ciência ainda busca identificar quais intervenções produzem benefícios duradouros. Segundo Álvaro Avezum, um dos autores do artigo sobre enfermidade moral, esse é o mesmo caminho percorrido por outros fatores de risco conhecidos. Primeiro, os pesquisadores observam, né, que hipertensão e colesterol elevado aumentavam a ocorrência de infartos. Só depois, estudos clínicos demonstraram que controlar essas condições reduzia efetivamente o número de eventos cardiovasculares. Agora, o desafio é descobrir quais estratégias conseguem diminuir a hostilidade e seus impactos sobre o organismo. Entre as abordagens estudadas estão psicoterapia, técnicas de manejo do estresse, meditação, práticas contemplativas e intervenções voltadas ao fortalecimento de habilidades como gratidão, empatia e perdão. Ainda não há evidências suficientes para recomendar uma estratégia específica como forma de prevenir doenças cardiovasculares. Mas uma conclusão parece cada vez mais sólida. O coração não responde apenas ao colesterol, à pressão arterial ou ao sedentarismo. A maneira como lidamos com o estresse e administramos as emoções, como a raiva, também influencia seu funcionamento. Isso não significa que sentir raiva seja por si só prejudicial. Trata-se de uma emoção natural e necessária. O problema surge quando ela se transforma em um estado permanente de hostilidade, ressentimento ou agressividade. Nesse cenário, os efeitos deixam de ser apenas emocionais e passam a afetar de forma concreta o sistema cardiovascular.
3:13, uma ótima tarde para você acompanhando a Tarde Nossa aqui pela Capital.

0: E nós ouvimos com Vânia Abreu As Quatro Estações.
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E o pessoal chegando, interagindo conosco. Olha que maravilha quem apareceu através do WhatsApp da capital. Boa tarde, Daiane da Vila Cristina. Abraço a todos, fiquem com Deus, bora trabalhar. Bom trabalho, Daiane. Obrigado pelo carinho da sua audiência, tá bom, querida? Quem tá chegando por aqui tem bastante trabalho pela frente, pelo jeito, né? Ele diz assim, boa tarde, Giba, tudo bem? Por aqui, eu, Osias Vaz, da Área 1. Estamos aqui limpando o porão para eu morar, pois vou reformar a parte de cima de casa. Giba, se for possível, toque aí Você Sorriu no Dia da Chuva, com Rogério Carlos. Eu achei que você tinha errado, mas é isso mesmo, né? Rogério Carlos. Vai meu abraço a você, ao Vlad do estacionamento, ao Foguinho, ao Romildo do bairro Bela Vista, ao Teodoro Rubik, do BNH, e a todos os seus ouvintes. Obrigado, tenha uma boa tarde. Grande abraço para você, bom trabalho para você aí cuidando do porão, hein? Grande abração ao nosso querido Osias Vaz, na Área 1, acompanhando a nossa programação. 3 horas e 23 minutos.

Belíssima música, nós ouvimos aqui na Tarde Capital com José Augusto e a participação de Roupa Nova, Eu e Você. 3:33, você acompanhando a Tarde Nossa, e aqui você sabe, né? Você fica sempre com o melhor da música, como essa da Daniela Mercury, Sempre Te Quis.

0: Adriana Calcanhoto, metade. 3:41. 101.9.
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0: do fundo do meu coração, meu pai amado. Que Deus proteja ele sempre. Que ele seja sempre esse homem maravilhoso que ele é, um exemplo para nós de vida. Que Deus abençoe muito ele, Giba. E quero oferecer para todos os ouvintes da Rádio Capital do Papel, para todos os meus amigos, minhas amigas e a minha família Lemes Pinheiro, tá bom? Um grande abraço, Giba. Com Deus.
1: Grande abraço, Vanderléia. Tudo de bom para você. E o Clésio Rodrigues também oferecendo a programação, especialmente para o senhor Orlando, né? Que está de aniversário hoje. Ah, feliz aniversário ao senhor Orlando, então, né? O pai da Vanderléia completando idade nova. Clésio Rodrigues participando, interagindo conosco. 3 horas e 43 minutos.

muito mais que dois grandes amigos. Pai e filho, talvez. Pai, pode ser que daí você sinta qualquer coisa.

0: E nós ouvimos com Roberto Carlos, meu querido, meu velho, meu amigo. Parabéns ao seu Orlando, né? O pai da Vanderléia, hoje completando idade nova, né? 80 e poucos anos. Deus abençoe, muita saúde, muita graça, muita paz. Que Deus continue lhe concedendo muitos e muitos anos de vida. Quem tá chegando?
1: Boa tarde, Giba.
0: Boa tarde. Escuta aqui,
1: seu Nilson, obrigado, sempre tá lembrando.
0: Opa, mais, tá bom? Sempre lembro.
1: Manda um abraço pro Nelsinho, pro Jacaré, pro Valdir ali, o Ulisses, a piazada ali. E pra turma, nossos teus ouvintes aí, tá bom? E manda pra nós aí um, se for possível, um Raul Seixas ou um Zé de Camargo. Ah, no Zé de Camargo você não dá, porque é só no sertanejo. Eu posso mandar aí, tá bom. Fique com Deus.
0: Grande abraço, Celcinho. Tudo de bom pra você. Música sertaneja depois das 5 no Boa Tarde, aliás, no Tarde Sertaneja, com o nosso querido Dimas Barbosa. 3 horas e 53 minutos.

0: E essa nós ouvimos com ele, Michael Jackson, Heal the World. 4:01, já já tem Repórter Capital.
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2: 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Giro do futebol. A equipe sub-17 masculina de Telêmaco Borba está na grande decisão da 14ª Copa AMCG de futsal. Enfrentará o município de Castro na disputa pelo título da competição. A decisão será em 2 confrontos. O primeiro acontece na quarta-feira, dia 2 de julho, às 20 horas, no ginásio Padre José Pagnaco. Em Castro, já a partida decisiva será disputada na quinta-feira, dia 10 de julho, também às 20 horas, no ginásio Furtadão, em Telêmaco Borba. Na Liga Feminina de Futsal, as Panteras conquistou uma importante vitória fora de casa na noite de quarta-feira, 24. Ao derrotar a equipe do Resenhas por 2-1, em partida válida pela 9ª rodada da Liga Feminina de Futsal, LFF. Mostraram determinação e eficiência durante a partida e garantiram os 3 pontos com gols das atletas, Andressa e Larissa. Resultado fundamental para a sequência da equipe na competição nacional. Esses foram os destaques do futebol. 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

E segundo o Cimepar, neste momento a temperatura é de 22 graus. Hoje é segunda-feira, dia 6 de julho de 2026. Quem tem o prazer de continuar com você até às 5 da tarde, com a tarde é nossa, sou eu, Gilberto Alves, o Giba. E para você interagir conosco, registrar a sua audiência, confirmar a sua participação, é fácil demais, é muito simples. 3910-1210, o código de área é o 42-3910-1210. Esse é o WhatsApp da Capital para você interagir conosco. 4 horas e 5 minutos, uma ótima tarde para você, Eurythmics.

0: a Tônia do Todo Mundo Odeia o Chris, sempre comenta sobre ele, hein? Nós ouvimos com Billy Ocean, Caribbean Queen. 4 horas e 14 minutos, você acompanhando a Tarde Nossa aqui pela Capitão do Papel e também interagindo conosco. Quem será que tá chegando?
1: Alô, boa tarde.
0: Opa, Giba, boa tarde.
1: Gilberto Alves.
0: É o Juarez?
1: Aqui é o Juarez JJ do Jardim Kroger. Cara, eu esqueci de mandar um feliz aniversário para minha filha Gabriela Oliveira.
0: Gabriela?
1: Que hoje se completa seus 25 anos de idade.
0: Parabéns, Gabriela.
1: A minha filha caçula Gabriela Oliveira. Falou, Giba. Tchau, tchau.
0: Esse é o Juarez do Jardim Kroll interagindo conosco. 4h15, chegando Skank. Vamos fugir.

0: aqui na 101.9 J Quest, numa boa. Já já eu volto com você, aguarda um pouquinho aí.
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E nós ouvimos David Guetta e Sia Flames. E olha essa, hein? Sem herdeiros, Chiquinho Scarpa revela destino da fortuna. Em entrevista, o Conde é o Sensacional, que vai ao ar nesta segunda-feira, dia 6, na Rede TV, né? Olha só o que disse ele, hein? Chiquinho Scarpa revelou os planos que tem para a sua fortuna em entrevista ao programa Sensacional, que vai ao ar na Rede TV nesta segunda-feira, dia 6, às 10h45 da noite. O empresário e um dos nomes mais conhecidos da alta sociedade brasileira abriu o jogo na entrevista a Daniela Albuquerque. Em um bate-papo interessante e reverente, né, o Conde revela detalhes de sua vida, revisitando as histórias inusitadas que construíram sua forma ao longo das décadas e garantindo que não deixará seus bens para ninguém. Herança, por exemplo? Não, não fico preocupado porque vou gastar tudinho, afirma. Olha só, hein? E olha essa. Eu não tenho herdeiro. É a melhor coisa do mundo. Não tem ninguém te puxando o saco. Se vão me visitar, me ver, é porque gostam de mim. Não por interesse em herança, nada disso. Todo mundo já sabe que herança não vai ter e ponto. De acordo com o material enviado pela Rede TV, a imprensa, né, entrevista também explora o lado excêntrico do convidado, que compartilha métodos rigorosos de organização doméstica, como o controle de suas roupas íntimas para evitar o desgaste. Ele explica: eu numerei porque assim uso um dia um, outro dia dois, a três e assim por diante. Quando a funcionária lava, né? Ela tem que colocar na ordem. Então, não repito as cuecas e elas duram para sempre. Olha só, hein? E essa aqui, Scarpa ainda relembra o emblemático episódio em que entrou com um elefante em uma boate paulista para comemorar o seu 30º aniversário. O tema era circo. E quando eu cheguei lá, buscar o elefante, falei: engraçado, esse elefante cresceu. Dito e feito, ele não passava na porta. Aí eu virei para a dona da boate: posso arrumar uma maneira para entrar? Como eu faço? Ela pegou uma marreta, deu para um homem e autorizou: pode quebrar a porta. Então quebrou e eu entrei com o elefante. Esse é o Chiquinho Scarpa, né? Não vai ter herança para ninguém. Diz ele que vai gastar tudo. 4h33.

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1: Você está ouvindo A Tarde é Nossa. 4:42, de volta com A Tarde é Nossa aqui pela Capital do Papel. Shake Stevens, Give Me Your Heart Tonight.

Titãs, família, família é assim mesmo, né? 4 horas e 53 minutos. Eu quero agradecer a sua participação, a sintonia, a grande audiência. Se Deus quiser, com a tarde é nossa, eu volto amanhã, às 1 da tarde, aqui pela Capital do Papel, logo após o microfone aberto com Carlão. Não desligue seu rádio, não. Continue sintonizado com a 101.9 na sequência da nossa programação. Daqui a pouquinho tem Dimas Barbosa com Tarde Sertaneja. E às 7 da noite tem a Voz do Brasil. Grande abraço e até lá, se Deus quiser.

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0: Uma excelente tarde pra você, meu amigo. Uma boa e maravilhosa tarde pra você, minha amiga. Estamos chegando ao som da 101.9, Rádio Capital do Papel FM, a emissora que vai longe pra fazer companhia pra vocês. Seja bem-vindo, seja bem-vinda. A partir de agora, Dimas Barbosa com vocês. Aqui na sua Tarde Sertaneja.
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0: 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Hoje é segunda-feira, começamos mais uma semana nas graças e nas bênçãos de nosso poderoso e maravilhoso Deus. Segunda-feira, clima gostoso, né? Vivendo um inverno bom também, 22 graus marcando aqui nos estúdios. E para deixar nossa tarde ainda melhor, claro, claro, estamos aqui esperando os melhores ouvintes do Rádio do Brasil para partilhar com a gente a sua tarde, partilhar com a gente a sua segunda-feira. Vai lá no WhatsApp e já manda aquele oi para nós aqui, tá? 42 39 10 12 10. 42 é o DDD aqui da região dos Campos Gerais. 39 10 12 10. Mande o seu nome, mande o seu recado, peça sua música e a gente vai fazer o possível para

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0: Tarde Sertaneja até às 19 horas com o melhor da música pra você, tá? 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

0: 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Vamos lá, vamos começar mais uma semana, começar mais uma tarde sertaneja aqui na sua Capital do Papel.
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0: Do Papel. A rádio que vai longe pra fazer companhia pra você. Bora começar em alto astral com o volume lá em cima. Agora são 17 horas mais 4 minutos. 17:04. Vem chegando eles, Zezé de Camargo e Luciano. Aumente, aumente, aumente o volume. Uma excelente tarde pra você.
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Aí pra vocês, Guilherme e Benuto, Flor que se cheira. Também foi Ana Castela e Gustavo Mioto, Fronteira. E Zezé de Camargo Luciano, Sem Medo de Ser Feliz. 17 horas e 13 minutos. Quero aproveitar aqui para mandar um super abraço para você que está saindo agora do trabalho, né? Pessoal saindo da Clabin MA, pessoal também lá da Clabin Puma, pessoal lá da Ortigueira também já vindo para casa descansar e com o rádio ligado, curtindo a nossa tarde sertaneja. Muito obrigado sempre pelo carinho, que o Papai do Céu esteja dando para vocês aí uma boa viagem para casa e que possam descansar aí para amanhã, mais um dia de trabalho também, né? O povo brasileiro é assim, gente, o brasileiro ele é trabalhador e por isso merece tudo que tem. Por isso a gente sempre está aqui também pedindo a graça sobre cada um dos trabalhadores que fazem o desenvolvimento de nossa cidade, de nossa região também, né? Nosso país também. Um abração para você que está indo para casa agora. Muito obrigado pelo carinho. Pessoal no ônibus aí também com a gente, pessoal nas vans, um abraço para vocês. Pessoal estão voltando de carro também para casa e com o rádio ligado, curtindo a nossa 101.9. Prazer maravilhoso em ter vocês nessa segunda-feira para começar a semana com chave de ouro, né? Apesar de que ontem à tarde, né, deu um pouquinho de tristeza nas pessoas, né? Mas era para acontecer, né, gente? Brasil perdeu ontem para a Noruega de 2-1, né? Mas a gente já estava assim meio que esperando que o Brasil não fosse tão longe, né, gente? A equipe não era assim aquela equipe desejada por muitos brasileiros. Estávamos sim torcendo porque acreditávamos, somos brasileiros e nós acreditamos sempre, mas a gente sabia que não iria muito longe nessa Copa não, né? Às vezes é melhor perder de 2-1 para a Noruega do que perder por gols a mais aí contra adversários mais próximos da gente aqui, né? Imagine nós pegar uma Argentina que tá jogando o fino do futebol, né? Tá jogando o fino do futebol, aí perder para a Argentina vai ser pior aí a tiração de sarro dos brasileiros, né? Porque existe essa rivalidade entre brasileiros e também argentinos, mas vamos torcer para que essa nova geração consiga fazer um bom trabalho na próxima Copa, porque o Lancelotti fica, né, gente? O Lancelotti fica para mais uma Copa, segundo foi aí falado nas redes sociais e nos telejornais. Foi renovado o contrato do Lancelotti para mais 4 anos. Vamos torcer para que as coisas aconteçam da melhor forma possível no próximo campeonato da Copa do Mundo também. São 17:06. Deixa eu mandar um abraço lá pro Xuxa. Ele tá marcando presença com a gente aqui. Oi, um abraço pra você, meu querido. Tudo de bom pra você, tá? Ele tá desejando pra nós aqui uma bela tarde e uma boa noite. É o Marcos Maurício Sinkoski. Valeu, Xuxo. Um abração pra você. Obrigado pela audiência. Quem mais também tá com a gente? Oi, Dimas. Boa tarde, tudo bem? Olha, eu gostaria de ouvir a música Nuvem de Lágrimas, tá bom? Toca pra nós aí. É a Cecília da Vila Rosa. Oi, Cecília! Uma linda e maravilhosa tarde pra você também, tá? E todo o pessoal aqui na Vila Rosa, também com a gente na 101.9. Tá na capital. Tá bom demais, tá bom demais.

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0: Estamos de volta com Tarde Sertaneja.
4: E já estamos de volta na 101.9. Olha só, hein? 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E o pessoal já está chegando por aqui também, mandando mensagem, interagindo com a gente na programação através do nosso WhatsApp 42 39 10 12 10. Quero mandar um super abraço lá pra minha amiga Geovana, um abraço pra ela, a Geovana Bandeira. Geovana, um abração pra você, muito obrigado pelo carinho, pela companhia, sempre é um prazer te receber aqui também, tá? Também tá ligadinho com a gente nosso amigo Barbosa, o Barbosa lá da Lagoa, um abração pra ele também, pessoal lá da Lagoa sempre nos prestigiando, e o Barbosa que trabalhou por muito tempo aí na região, Lagoa, Rio Branco do Ivaí, pessoas conhecem muito ele e ele conhece também muita gente aí na região também, né? Então nosso abraço pro Barbosa da Lagoa. Quem mais? Também mandar um super abraço lá pra Bruna, tá ligadinha com a gente aqui no centro, valeu Bruna. Um abração para você também, obrigado pelo carinho, pela companhia também, tá? Tem mais mensagem chegando, mais gente por aqui. Oi?
5: Pois é, Dima, bem melhor 2-0, ficar aqui nas oitavas, 2-0 fica mais, bem mais melhor.
4: Bem mais melhor,
5: do
4: né?
5: Do que chegar lá na frente, que nem foi a Copa passada.
4: Né?
5: Ele de 7-1 para a Alemanha.
4: Não dá, né?
5: Mais feio.
4: Ah, fica feio.
5: Essa não, foi bem, foi bom, foi bom.
4: É. Saímos já, para não ter dor de cabeça,
5: bom,
4: né?
5: Porque a gente é brasileiro, tem que engolir aí, mas melhor 2-0 do que 7-1.
4: Do que 7-1, né? Com toda certeza.
5: Se der tempo aí, boa tarde, boa noite, quase, Dima. Se der tempo, roda aí, mano. o Chitão chororó pra gente aí, ó, umas antigas das boas.
4: Das boas, beleza.
5: Fotografia, se der tempo, manda aí, é o Josenei aqui da Ilha do Mel, primo do Nicolinha, valeu?
4: Josenei, um abraço pra você, tá?
5: Um bom programa pra todo mundo aí. E pra você também, Caboclo. Todos vocês aí da rádio, toda a equipe aí. Beleza?
4: Valeu, Josenei. Um abração pra você e todo o pessoal aí da Vila do Mel. É isso, da Ilha do Mel. Um abração pra vocês. Obrigado pelo carinho, pela audiência também, tá? Quero também mandar um super abraço pro Carlinhos, que está nos acompanhando. Carlinhos, um abração pra você aqui no bairro Macopa. Só dá 101.9. Só dá Tarde Sertaneja.
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4: Bora aumentar o volume? Segunda-feira, sua linda. Começamos assim, alto astral a semana, né? Rapaz.

0: 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Aí pra vocês, Cadeira Cativa com o Zé Neto e também o Cristiano aqui na Tarde Sertaneja. Deixa eu mandar um super abraço pra quem tá ligadinho com a gente, curtindo a nossa programação lá no bairro São Francisco. A nossa amiga Lourdes, um abraço pra dona Lourdes, também lá pra dona Marina Araújo, são vizinhas lá, né? São vizinhas, elas estão sempre por lá, nos acompanhando e prestigiando também a programação da Capital do Papel, a rádio que vai longe para fazer companhia para vocês. Não sai daí, intervalinho rápido e já já estamos de volta com muito mais aqui na programação. Enquanto isso, você já vai lá registrando a sua audiência, deixando marcada sua presença aqui no nosso programa. 3910-1210 é o WhatsApp para você partilhar com a gente a Tarde Sertaneja.
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0: Já já tamo de volta, não sai daí não, hein?

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5: E o intervalo rapidão, rapidão, né? Curto demais aí para nós poder voltar para trazer para vocês o melhor da música e também uma mensagem, né? Quem mandou para nós aqui essa mensagem aqui, deixa eu ver o nome dela, é a nossa amiga Dirce Maria Sete. É uma mensagem sobre o acontecido ontem, né? Vamos trazer então a mensagem dela aqui pra gente, que diz assim, ó. Dói. Dói porque a gente acreditou. Dói porque a gente imaginou a comemoração. Porque vestiu a camisa, porque alguns dias milhões de brasileiros sonharam juntos. Mas sabe uma coisa que nunca faltou ao brasileiro? A capacidade de recomeçar. A gente cai, lamenta, reclama, fica triste, mas levanta. Sempre levantou. Hoje, ou ontem, né, nós perdemos um jogo. Mas hoje a vida continua a nos chamar para outras partidas, seja partidas pelo trabalho, pela família, pelos nossos sonhos e por tudo aquilo que ainda queremos conquistar. Que a tristeza de ontem não apague a esperança do amanhã, porque se tem uma coisa que o brasileiro sabe fazer é transformar decepção em forças para seguir em frente. Nos vemos na próxima. Nos vemos na próxima sempre. Mensagem linda, né? Aí pra nós que brasileiro é assim, né, gente? Brasileiro não desiste. Às vezes a constância pode não ser aquilo que nós queremos, mas brasileiro não desiste. Sempre busca força pra recomeçar. E é isso que nós estaremos fazendo a partir de agora, né? Recomeçando um novo ciclo. Recomeçando aí um novo ciclo para a próxima Copa. Valeu, um abraço, obrigado por compartilhar com a gente a mensagem, tá, Dirce? Uma excelente tarde também para você e obrigado pela companhia, pela audiência.
6: Boa tarde, Dimas. Tudo bem?
5: Tudo bem.
6: Por aqui, o bigode branco da área 1, Ozias Vaz.
5: Ozias Vaz, o bigode branco da área 1. Fala, Ozias.
6: Dimas, se possível, toque aí Tempo de Infância com Daniel e Samuel.
5: Certo.
6: Aquele meu abraço a você, aquele meu abraço ao Foguinho, aquele meu abraço ao Romildo do Bela Vista, ao Vlad do Estacionamento e ao Teodoro Rubic do BNH e a todos os seus ouvintes. Fique com Deus, até mais.
5: Valeu, Ozias, um abração pra você, obrigado pela audiência, nosso parceiraço Bigode Branco aqui da Área 1. Tem mais mensagem chegando, oi.
7: Olá, Dimas, boa tarde.
5: Boa tarde.
7: Aqui é a Vanderleia da Área 3 de novo.
5: Oi, Vanderleia.
7: Dimas, você poderia tocar o Porca Velha, Lembranças?
5: Lembrança.
7: Queria oferecer essa música especialmente para o meu pai, que hoje está fazendo 84 aninhos.
5: 84 aninhos, parabéns.
7: Em meu nome, em nome das minhas irmãs Romilda, da Zorilda e da Reunice e do Wilson.
5: E do Wilson também.
7: E para todos os ouvintes da Rádio Capital do Papel também. E para todos os aniversariantes que estão aniversariando hoje também.
5: Também, né?
7: Que Deus
5: todo
7: abençoe
5: mundo.
7: A cada um. E dizer para o meu pai que eu amo muito.
5: Certo.
7: Que ele é o melhor exemplo que eu tive na minha vida. Eu amo meu pai. Que Deus o abençoe, dê muita saúde, muita paz,
5: amém,
7: e muita felicidade.
5: Amém.
7: E obrigado, Dimas, mais uma vez.
5: Eu que
7: e um
5: agradeço.
7: Abraço pro Clésio também. Que Deus abençoe ele e a família dele. Um grande abraço, Dimas.
5: Valeu, com um Deus. Abraço! Fica com Deus também, tá, Vanderleia? E mais uma vez, parabéns e pro paizão, que o papai do céu lá de cima esteja abençoando, guardando e protegendo. E que, claro, essa data se repita por muitos anos ainda, tá bom, Vanderleia? Um abração pra você! Ô, Dimas, boa tarde, nós estamos aqui, ó, lidando com os canudinhos, é a Nice Delfino. Olá, Nice, um abração pra você, obrigado pela audiência, tá lá trabalhando e com o rádio ligado na 101.9, que legal, né? E a Nice que faz os canudinhos deliciosos, né? Ontem eu pude saborear alguns canudinhos maravilhosos, gostosos mesmo, com certeza. Um abraço, Nice, pra você e também aí pra dona

0: Meu
1: Mesmo.
0: contato aí para ver se aparece uma pessoa aí, uma mulher aí, pá. Companheiro.
1: Uma
0: Uma
1: companhia.
0: mulher de 50 até 60 anos.
1: Olha só, e atenção, mulheres sozinhas, solteiras, viúvas, separadas de quantos anos mesmo, o José?
0: Uma mulher de 50 até 60 anos.
1: De 50 até 60 anos aí que queira conhecer o José, manda um oi aí que a gente vai passar o telefone para você, tá? Não esquece, manda no meu horário, tá bom, gente? Manda no meu horário aí, perguntando o telefone do Zé para que eu possa passar para vocês. É o José do bairro Leal, Ortigueira, né, José?
0: O Brasil perdeu, mas eu tô animado, rapaz. Não tem panela sem tampa, né? Tem que aparece aí alguma, né, pra gente
1: Tá
0: entrar em
1: certo.
0: conversa aí, abrir uma amizade pra ver como é que vai, né?
1: Começa na amizade, né? Tudo começa na amizade. O meu relacionamento foi assim, né? Começou na amizade, conversa aqui, conversa ali, e já estamos aí indo para 37 anos juntos nessa amizade gostosa, né?
0: Abra uma amizade primeiro e vai
1: Vai
0: conversando, né?
1: conversando, né?
0: Passe o meu contato aí.
1: Tá
0: Dá um
1: bom.
0: favor para mim, passe aí.
1: Vou
0: Alô?
1: passar no ar então para você, tá? Então, olha só, gente, se você tá interessado, pega uma caneta aí, você que é sozinha, você que é separada, você que é viúva de 50 a 60 anos, tá? Vou passar no ar mesmo aqui, tá, Zé? É o 98836-1577. 98836-1577. Lembrando, para você entrar em contato, realmente você que esteja interessada, tá bom? Vai lá! Quem sabe você não é a tampa que falta na panela do José?

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5: 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Agora são 18 horas mais um minuto, 18:01. Estamos entrando em mais uma hora de programa, juntinho com vocês até às 19. É a Tarde Sertaneja, aonde a gente fecha com chave de ouro esse dia maravilhoso, com a melhor programação e também com os melhores ouvintes do Brasil. Você vai lá partilhar com a gente também a sua tarde, mandando seu oi, mandando seu recado aqui na 101, no nosso WhatsApp 42 39 10 12 10. Quero mandar um boa tarde também lá pra Jandira, ela é da Vila Cristina. Um abração pra você, a Jandira da Vila Cristina. Também mandar aquele boa tarde especial lá pro nosso amigo Cavalão. Cadê o Cavalão? Um abração pra você, Cavalão. Obrigado pelo carinho, pela companhia, pela audiência, tá? Já está se preparando pra ir pra casa descansar depois de um dia de trabalho, mas tá sempre com a gente aqui na frequência 101.9. Um abração, Cavalão, também lá pro João, pro Nivardo, todo esse povo maravilhoso ali do Nelson Silva. Também um abraço pro Nelson, pra Polaca, lá pra toda a equipe do Nelson, Rafael também, um abração pra Daniele, enfim, todo o pessoal lá do Nelson, o nosso carinho, o nosso abraço e o nosso desejo de uma noite maravilhosa também pra vocês, tá? Sempre aqui na companhia da capital. Também mandar um abraço também lá pra Oficina Motor Auto, é isso? Oficina Motor Auto, um abração lá pro nosso amigo Sodinha, o Valdir Marcondes, um abração pra ele, pro Daniel, pro Ulisses, que estão lá também, assim, ó, na mesma frequência, na mesma sintonia. Um abração pra vocês aí, um ótimo trabalho por enquanto e daqui a pouco, bom descanso também pra vocês, tá? Nossos parceiros ali da Oficina Motor Auto.
6: Olá, Dimas. Oi. Um finalzinho de tarde, início de noite abençoado pra todos nós aí.
5: Pra todos nós, Clésio.
6: Que Deus nos abençoe hoje e sempre.

0: Sempre.
1: Dima, se você puder fazer um favor pra mim.
0: Hã?
1: Com o do Duque da Uvan.
0: Qual?
1: Meus pedaços.
0: Meus pedaços.
1: Oferecer pra todos os ouvintes de um modo geral e completamente pra... Dos torcedores da seleção brasileira aí.
0: Pois tá bom? É, rapaz. Não deu
1: e...
0: ontem.
1: E pro senhor Orlando, qual é o aniversariante de hoje? Tá quase no finalzinho do dia.
0: Parabéns pra ele aí.
1: Faz parte do aniversário dele, tá bom?
0: Certo.
1: Forte abraço pra todos aí. Que Deus abençoe hoje e sempre.
0: Pra todos nós. Valeu, um abraço. É o meu amigo Clésio, o Fivela de Ouro. Valeu, Clésio. Um abração pra você. Tudo que é de bom.
2: Boa tarde, Dimas Bargudo Charneski.
0: Ah, meu Deus do céu. Fala, Eduardo.
2: O algodão doce da capital do pastel. Aqui o Eduardo Locoves, motorista de aplicativo, ainda na rodagem e colocando no você de novo.
0: Ai, ai, ai, na ô, sintonia.
2: Charnesque, não tá fazendo nada mesmo, como sempre?
0: Qual música?
2: Toque uma pra mim aí, por favor.
0: Qual música?
2: Toque aí, João Paulo e Daniel, Fazenda São Francisco.
0: Fazenda São Francisco.
2: Beleza, Charnesque?
0: Tá bom.
2: Um abraço de motoqueiro pra você por trás, que eu sei que você gosta.
0: Aham. Tá bom, deixa estar. Valeu, Eduardo, um abração pra você. Em nome do Eduardo, mando também o meu boa tarde pra todos os motoristas de aplicativos que estão acompanhando a nossa 101.9.
3: Tarde, Dimas.
0: Tarde.
3: Abençoe você.
0: Amém.
3: Uma música pra nós com o Zé do Rancho, Zé do Pim. Se não tiver, pode ser com qualquer outro cantor.
0: Qual?
3: No Colo da Noite.
0: No Colo da Noite, é? O Colo da Noite, então tá bom, deixa eu tocar pra você. Já, já aí, o Colo da Noite pra você, tá, Marilda?
3: Tá bom?
0: Aham.
3: Uhum. Oferecer pra Jojo, pra Dirce, pra Silvia, pra Marica.
0: Certo.
3: Pra Marinês, pra Maria Bichinha.
0: Quem
3: pra
0: mais?
3: Ilza, pra Cirleida Pastoral.
0: Cirleida Pastoral.
3: Pra Toto.
0: Aham.
3: Uhum. Pra Ziza.
0: Quem todos mais?
3: Fogão pra você, pra tua esposa.
0: Obrigado!
3: Pro neto, pro teu filho.
0: Obrigado!
3: Todo mundo.
0: Tá bom então. Tá bom? Valeu!
3: Fica com Deus.
0: Uma nós.
3: Boa noite.
0: Tudo pra você também, pra tá, Maria? Pra
3: Vanderleia Maria também.
0: Pra Vanderleia Maria também, lá em Pontão, ligadinho com a gente, pessoal de Ortigueira. E também a Marilda Carneiro, aqui na cidade de Tibagi. Vamos de sucesso, vamos tocar modão aí pra vocês. Zé do Rancho.

0: música linda, maravilhosa, que você acompanha aqui na Tarde Sertaneja. Gustavo Lima, Retrovisor. E olha só, hein? Que pedrada também essa música, né, gente? Às vezes você reclama da vida, você reclama das coisas, mas quando você olha pro lado, você vê, às vezes, alguém, alguma pessoa ou alguma família passando problemas maiores do que a gente e estão tocando a vida, né? Estão enfrentando os problemas, as dificuldades com um sorriso no rosto, com força de vontade e com fé de que irão vencer. E a gente, às vezes, por uma tropeçada qualquer, já entra em lamúria, já entra em desespero, né, gente? Eita, nós, o brasileiro, ele é forte, mas a gente, às vezes, dá aquela caída. Às vezes, o problema é pequenininho, pequenininho, a gente transforma num problemão enorme, né? E, às vezes, você dá aquela olhada pro lado, vê as pessoas com dificuldades maiores que a gente, com problemas maiores que a gente, e ainda sorrindo, ainda lutando, ainda enfrentando as dificuldades. Vamos ser forte, vamos ser realistas e vamos sempre buscar a força em Deus para que os problemas passem e que nós possamos ser assim, igual nessa música do Gustavo Lima, Retrovisor. Que nós possamos olhar para trás, reconhecer tudo que nós tivemos, o que foi feito e agradecer principalmente a Deus por estarmos neste momento, do jeito que está, certo? São 18 horas mais 20 minutos, 18:20. 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
7: O seu fim de tarde mais gostoso é aqui na 101.9. Fazendo companhia pra vocês 24 horas no ar. É a Tarde Sertaneja com muita música boa e também a participação do ouvinte. Alô, oi.
8: Fala, meu amigo Dimas, boa tarde.
7: Tudo boa tarde.
8: Parte, beleza? Bom. É, rapaz, eu acho que futebol já perdeu a graça, cara.
7: É.
8: Faz muito tempo já, hein?
7: Desde faz tempo,
8: que
7: né?
8: Apareceu essas apostas aí.
7: Essas bets.
8: E compra de jogadores e árbitros aí já era. Futebol.
7: Já foi embora,
8: hoje,
7: né?
8: Infelizmente não tem graça mais.
7: É, né?
8: O povo sofre ainda, né? O povo sofre porque acredita, mas é manipulação em cima de manipulação, né?
7: Será? Você acha isso?
8: Mas é vida que segue, né?
7: Arilson.
8: Bora trabalhar, que nós somos pobres, né?
7: É, nós temos que correr atrás, né?
8: Gostaria de ver aí o voo do Condor com...
7: Quem?
8: É...
7: Mato Grosso,
8: Mato Grosso Matias.
7: Uhum.
8: Parece que é todo mundo que estiver na escuta aí, os amigos do Grupo Capital do Papel que estão na sintonia aí.
7: Beleza.
8: E a todos lá que estão na sintonia. Aquele
7: maravilha.
8: Abraço, meu amigo Arilson Vaz, o bonitão.
7: Valeu, Arilson. Um abração pra você. Tudo que é de bom. E não dá pra duvidar não, né, gente? Depois que começou a aparecer esse negócio de bets aí, tem muitas, muitas coisas acontecendo no futebol, na prática esportiva em toda, né? Toda a prática esportiva, não só no futebol, mas basquete, também no voleibol, no pimbolim, na bolinha de gude também. É, depois que saiu as bets, não sei não, hein? Eu acho que vou...
9: Olá,
7: eu acho que eu vou com o Arilson Vaz. Eu acho que eu vou com ele aí, hein? Sei não, hein?
9: Olá, muito boa tarde, Dimas.
7: Boa
9: Como
7: tarde.
9: Vai você? Tudo bom, meu amigo?
7: Opa, beleza, mano?
9: Quem vos fala é Sidney.
7: Olá, Sidney, velho.
9: Quero mandar um forte abraço aí pro tio Foguinho. Tio Foguinho, esses dias, não sei se passou pra vocês, vocês estão sabendo aí?
7: Não passou.
9: Ele deu de frente com...
7: Ah, ele falou, ele comentou alguma coisa, né? Parece que ele quis estragar um carro de alguém aí, é isso?
9: Com o Jeep aí, rapaz, quase arrebentou o Jeep aí.
7: Eita!
9: E deu umas esfoladas aí, mas graças a Deus não foi muito grave, tá tudo bem com ele.
7: Beleza, no Foguinho foi só uma esfoladinha de nada, mas o Jeep deu perca total.
9: Mas ele tava numa motobike aí.
7: É. Eita. Sim,
9: foi feia a coisa aí, mas não foi tão feia assim. Já tá bom.
7: Já tá, graças a Deus, já tá de volta.
9: Curtindo o programaço aí do Dimas,
7: uhum.
9: As suas músicas aí, né?
7: Certo.
9: Eu tava ouvindo aí, rapaz, em busca de uma parceira, de uma namorada.
7: É o José do Barro Leal.
9: Uma esposa aí, o pessoal tá animado, né?
7: Tão animado,
9: me fez lembrar daquela música lá do Roberto Carlos.
7: Qual?
9: Mulher dos 40, né?
7: Exatamente.
9: Não quero saber da sua vida, sua história, nem do seu passado. Mulher de 40, eu só quero ser o seu namorado.
7: Olha aí, rapaz.
9: Fica aí a mensagem pra turma aí, rapaz.
7: Cidão aí,
9: 40,
7: rapaz.
9: 50, 60.
7: É assim,
9: o importante é o amor, né? Uhum. É o bom relacionamento.
7: Exato.
9: Parabéns pra esse pessoal aí que valoriza isso aí. E parabéns pelo maravilhoso programa aí, Dimas.
7: Obrigado,
9: Sidney. Um abração
7: Sidney.
9: Pra você. Não vou pedir música, né? Nem vou oferecer, porque são tantos amigos. Só quero mandar um abraço pra todos.
7: Tá bom.
9: Né? E essas músicas aí tem um melhor do que a outra. Só mandar
7: maravilha.
9: Um grande abraço pra você e pra todos os ouvintes. Grande abraço, fui!
7: Valeu! Grande abraço, nosso amigaço aí, o Sidney, lá do Jardim Itália. Quem mais também?

0: A gente, oi. Oi.
1: Me chamo Caís e moro em Siqueira Campos, Paraná. Quero oferecer uma música pro meu marido Fábio Júnior Aguiar. Dizer a ele que eu amo muito ele, que ele é meu tudo, que ele é muito importante na minha vida, quanto da filhinha dele. Amor, certo. Nós te amamos muito. A música que eu vou querer é a música da Paula Fernandes, Eu Te Amo Demais.
0: Maravilha, valeu Caíze, um abraço pra você, pessoal lá em Siqueira Campos, também pro esposo e pra filhinha, que está com saudade com certeza do papai, né? Mas se Deus quiser, logo logo vão se encontrar também. Um abraço pra vocês aí, muito obrigado pela audiência, pessoal também em Siqueira Campos. Mandar também o boa tarde lá pra... Boa Vista, alô Rosângela do Boa Vista, um abração pra você também, obrigado, uma boa noite pra todos nós, tá? A Rosângela aqui de Boa Vista.
2: Ô Guina, que eu assisti uma música de viola.
0: Qual música de viola, seu Antônio?
2: Tá bom, acabei de ver agora que você falando no rádio.
0: Estamos aqui agora das 17 até as 19 horas, de segunda a sexta-feira, com o melhor programa da tarde do Brasil.
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0: Isso.
2: Tá, manda uma moda de viola pra mim aí, tá bom?
0: Tá bom.
2: Toninho Guilherme, aqui da Vila Rural.
0: Tá bom, seu Toninho.
2: Pra você e pra todos que estão assistindo.
0: Beleza, mano.
2: Fica com Deus.
0: Amém. Um abraço, nós tudo.
2: Deus te abençoe.
0: Amém, você amém.
2: E toda a família. Fique com Deus.
0: Valeu, Antônio Guilherme, aqui da Vila Rural. Vem chegando Tonico e Tinoco. 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

0: demais, tá bom demais. Quero mandar um abraço também lá pro Fábio, lá no Cachoeirão. Alô, Fábio, um abração pra você lá no Cachoeirão, também lá pro Bispo, todo o pessoal lá na região de Tibagi nos acompanhando. Um abração pra vocês aí, muito obrigado também pela companhia. Também mandar um super abraço lá pro seu Luiz, lá no Jardim São Rafael. Alô, seu Luiz, um abração pro senhor, também toda a família lá no bairro Jardim São Rafael também com a gente. O seu Albari e a dona Maria aqui numa copa, um abração pra vocês aqui numa copa. Seu Albari e dona Maria. Também no bairro Macopa, quero mandar um abraço para nossa amiga Sônia. Alô, Sônia, um abração para você também. Ali na Macopa, também só dá 101.9, a rádio que vai longe para fazer companhia para você. Quem mais também tá chegando? Oi.
1: Boa noite, tudo bem?
0: Tudo bem?
1: Eu chamo Lohana e eu queria pedir uma música do Matheus e Cauã, Ser Humano ou Anjo. E dedicar ela pro amor da minha vida, o meu marido Alvi.
0: Certo.
1: O nome dele é Luan Matheus.
0: Tá bom.
1: Já queria aproveitar pra falar pra ele que eu sou completamente apaixonada por ele. Que ele é a coisa mais linda que existe nesse mundo, mais perfeita. Eu te amo, meu amor, e eu vou te amar pra sempre.

Obrigado pela audiência, também pela companhia. Tem mais mensagem chegando, deixa eu falar com ele, o Dimas Barbosa. Tudo bem, Dimas? Toca pra nós aí a música Fogão a Lenha. É o Luizão, aqui da cidade do Imbaú, pegando o caminho pra casa pra descansar. Valeu, é o Luiz Augusto. Valeu, Luizão, um abraço pra você. Pessoal lá da cidade do Imbaú também com a gente, curtindo a nossa 101.9. Ô, Dimas Barbosa, beleza, Dimas? É a Neiva do São Silvestre. Quero curtir uma música com Nando Moreno. Oferecer pros filhos, nora, netos, também lá pro Eduardo e pros seus amigos e para todos do bairro São Silvestre. Valeu, dona Neiva, um abraço, uma excelente noite também para vocês, tá? Quem mais também chegando? Boa noite, Dimas! Fala! Hoje eu gostaria de ouvir a música com Baitaca, Fogão a Gás ou a Lenha. Quero oferecer para todos os piá do Lacerda, também pro meu pai João e para todos que estão ouvindo a programação. Ah, e para vocês da rádio também, tá bom, Dimas? Valeu! Quem mandou recado pra gente é o Guilherme, sempre aqui na sua tarde sertaneja. Tá na capital, tá na melhor, tá bom demais. Aumente o volume porque vem chegando o

Tá na capital, tá na melhor, tá bom demais. Aí pra vocês o Pagode do Gago, com João Carreiro e Capataz. Agradecendo o carinho, agradecendo a companhia, agradecendo a cada um de vocês que partilharam com a gente essa segunda-feira, dia 6 de julho. Um abração, muito obrigado por fazer parte com a gente aqui do Tarde Sertaneja. Antes, deixa eu mandar os parabéns lá pro Claudenecir Oliveira, meu amigo polaco. Alô, Claudenecir, um abração para você, parabéns, feliz aniversário. Também lá pro meu amigo Jorge Pacheco, aqui do bairro Bela Vista. Jorge, um abração para você e parabéns também, felicidade sempre. Grande abraço, obrigado pelo carinho e pela companhia. Vem chegando a Voz do Brasil. Eu volto amanhã às 5 com o Sertanejão da Capital, às 5 da manhã. E às 17 horas com a Tarde Sertaneja para vocês. Grande abraço, bom final de tarde, começo de noite e até amanhã, se Deus quiser. Vem.

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0: Está no ar a Voz do Brasil. As notícias do governo federal que movimentaram o país no dia de hoje.
2: Olá, boa noite.
1: Boa noite para você que nos acompanha em todo o país.
2: Segunda-feira, 6 de julho de 2026.
1: Vamos ao destaque do dia na Voz do Brasil.
2: Estudantes podem se inscrever a partir de amanhã no ProUni, o programa Universidade para Todos.
1: A iniciativa seleciona quem busca uma vaga em uma instituição privada de ensino superior. Gabriela Noronha.
3: Para participar, o estudante deve ter cursado ensino médio em escola pública ou como bolsista integral em escola privada.
2: Imunização contra o HPV. Jovens de 15 a 19 anos podem se vacinar até dezembro.
1: Deve ser vacinado quem não recebeu o imunizante na idade recomendada ou não possui registro de vacinação. Nazi Brum.
4: A vacina também está disponível para grupos específicos, como pessoas vivendo com HIV, transplantados, pacientes oncológicos e usuários de PrEP, a profilaxia pré-exposição ao HIV.
2: Canal oferece escuta a jovens de forma humanizada.
1: Pode falar. Adolescentes podem receber de forma gratuita atendimento em saúde mental por meio de plataforma digital. Edinaldo Júnior.
5: A rede Pode Falar é um canal gratuito e anônimo que pode ser acessado pelo celular de maneira fácil, rápida e simples.
2: Hoje na apresentação da Voz do Brasil, eu, Mariana Jungmann e Luciano Seixas.
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2: Estudantes que desejem concorrer a bolsas de estudo em instituições de ensino privadas por meio do ProUni, o Programa Universidade para Todos, as inscrições começam amanhã e seguem até o final da semana.
1: As bolsas cobrem o equivalente à metade ou ao valor total da mensalidade do curso.
3: O programa Universidade para Todos oferece bolsas integrais e parciais em instituições privadas de ensino superior. Duas vezes ao ano são abertas as inscrições para a seleção de bolsistas. E quem quiser concorrer a uma vaga nesse segundo semestre deve ficar de olho nos prazos. As inscrições começam nesta terça-feira e vão até sexta-feira, dia 10 de julho. Para participar, o candidato precisa ter concluído o ensino médio, participado das edições de 2024 ou de 2025 do Enem, obtido no mínimo 450 pontos na média das 5 provas do exame e nota maior do que 0 na redação. Além disso, segundo o edital, o estudante deve ter cursado ensino médio em escola pública ou como bolsista integral em escola privada. Para obter uma bolsa integral, a renda familiar bruta mensal por pessoa deve ser de até salário mínimo e meio. Já para as bolsas parciais, a renda familiar bruta mensal por integrante da família não pode ultrapassar 3 salários mínimos. Lembrando que professores da rede pública têm regras específicas de isenção de renda para licenciaturas. O resultado da primeira chamada será divulgado na próxima semana, em 15 de julho, enquanto a segunda chamada está prevista para 5 de agosto. As inscrições são gratuitas e devem ser feitas exclusivamente pelo site acessounico.mec.gov.br/ProUni. Gabriela Noronha para a Voz do Brasil.
2: E as inscrições para a Prova Nacional Docente 2026 foram prorrogadas até o dia 10 de julho.
1: O novo prazo também vale para solicitações de atendimento especializado e para o uso do nome social.
6: Para efetivar a inscrição, o candidato deve pagar a taxa de R$ 85,00 até o dia 14 de julho. Essa também é a data em que será divulgado o resultado das solicitações de atendimento especial. Em caso de negativa, os recursos podem ser apresentados pelos candidatos até 16 de julho. A aplicação da prova está mantida para o dia 20 de setembro e o resultado final será divulgado em 15 de dezembro. O exame é composto por 2 partes, sendo uma voltada para a formação geral docente e outra para questões específicas de 21 áreas da licenciatura. A Prova Nacional Docente tem o objetivo de avaliar a formação dos profissionais que

0: estão concluindo cursos de licenciatura em todo o país. Mas o resultado também pode ser usado como parte de processos seletivos em concursos públicos para a contratação de profissionais de educação básica.
1: Priscila Machado, para a Voz do Brasil.
2: As inscrições para a Prova Nacional Docente devem ser feitas pela internet no endereço pnd.inep.gov.br.
3: E as inscrições para o Fundo de Financiamento Estudantil, FIES, do segundo semestre de 2026, abrem entre os dias 14 e 17 de julho.
2: Nessa etapa, o programa oferece mais de 44 mil vagas para estudantes que desejam financiar cursos presenciais em faculdades particulares.
3: Para participar, o candidato precisa ter feito o Exame Nacional do Ensino Médio a partir de 2010, alcançado média mínima de 450 pontos nas provas, sem zerar a redação, e comprovar renda familiar de até 3 salários mínimos por pessoa.
2: O resultado da seleção vai ser divulgado em 30 de julho.
3: A inscrição para o FIES é gratuita e deve ser feita exclusivamente pela internet, no Portal Único de Acesso ao Ensino Superior, em acessounico.mec.gov.br.
2: A campanha de vacinação contra o papilomavírus humano foi prorrogada até o dia 31 de dezembro.
3: O público-alvo são adolescentes e jovens de 15 a 19 anos e pessoas de grupos prioritários.
2: O imunizante está disponível nas unidades básicas de saúde de todo o país.
4: O objetivo da campanha é alcançar pessoas que não foram imunizadas na faixa etária recomendada ou que não possuem registro vacinal. O esquema previsto no calendário nacional de vacinação é indicado para meninas e meninos de 9 a 14 anos. Na estratégia de resgate, adolescentes e jovens de 15 a 19 anos poderão se vacinar de graça até 31 de dezembro, como explica Éder Gatti, diretor do Departamento do Programa Nacional de Imunizações.
5: A vacina ela é recomendada para pessoas de 9 a 14 anos na rotina, só que tem pessoas que já hoje estão com 15, 16, 17, 18, 19 anos que não foram vacinadas. Então nós demos a oportunidade dessas pessoas colocar a vacinação em dia.
4: A vacina também está disponível para grupos específicos, como pessoas vivendo com HIV, transplantados, pacientes oncológicos e usuários de PrEP, a profilaxia pré-exposição ao HIV. O papilomavírus humano, HPV, é uma infecção sexualmente transmissível e está associado a diferentes tipos de câncer, como os de colo do útero, boca e garganta. Após o encerramento da campanha em dezembro, a vacina continuará sendo oferecida de graça a crianças e adolescentes de 9 a 14 anos e grupos específicos. Os demais deverão ser vacinados em clínicas particulares. Reportagem Nazi Brum.
3: Atenção médicos de todo o país, estão abertas as inscrições para edital de contratação de especialistas para o SUS.
2: Ao todo, são disponibilizadas 1.138 vagas imediatas, que abrangem 309 municípios nas 5 regiões do país.
3: Entre as especialidades, a área de anestesiologia lidera a oferta de vagas com 290 no total.
2: E as demais estão distribuídas entre ecocardiografia, cirurgia geral, endoscopia digestiva, colonoscopia e oncologia clínica.
3: As inscrições devem ser feitas pela internet na plataforma da UNASUS, no endereço acesso.unasus.gov.br.
2: 3 em cada 10 estudantes de 13 a 17 anos se sentem tristes sempre ou na maioria das vezes.
3: E 18,5% dos jovens pensam que a vida não vale a pena ser vivida. É o que aponta o IBGE.
2: Para criar um espaço de escuta e encaminhar esses adolescentes ao atendimento psicossocial no SUS, os jovens contam com a rede Pode Falar.
6: Um canal de escuta acolhedora e sem julgamentos. Essa é a rede Pode Falar, que atende adolescentes e jovens de 13 a 24 anos em emergências psíquicas e emocionais. De acordo com o IBGE, 3 em cada 10 estudantes de 13 a 17 anos se sentem tristes sempre ou na maioria das vezes. 42,9% dos alunos responderam que se sentem irritados, nervosos ou mal-humorados por qualquer coisa. 18,5% pensam sempre ou na maioria das vezes que a vida não vale a pena ser vivida. Os dados são da Pesquisa Nacional de Saúde Escolar, divulgados esse ano. A Rede Pode Falar é um canal gratuito e anônimo que pode ser acessado pelo celular de maneira fácil, rápida e simples. A vice-coordenadora, Marina Oliveira, fala sobre a importância do projeto.
7: Ele usa a internet, né, usa a possibilidade do online para chegar a adolescentes do Brasil inteiro. E, ao mesmo tempo, ele facilita a escuta acolhedora desses adolescentes jovens, né? Por ter esse sigilo e essa coisa anônima, garantida, ela fica muito mais à vontade para se abrir.
6: Atualmente, 20 instituições compõem a rede Pode Falar em todo o país. As equipes de atendimento são formadas por estudantes de graduação de diversas áreas do conhecimento que são supervisionados por docentes. Todos eles passam por um processo contínuo de formação em saúde mental. Lucas Bonfim, de 31 anos, é um dos atendentes. Estudante de engenharia química na Universidade Federal de Sergipe, ele integra a equipe desde o início deste ano. Mesmo o curso não sendo da área da saúde, ele acredita que o trabalho complementa a sua formação e fala sobre a importância da experiência de escuta.
8: O objetivo do projeto realmente é escutar, a gente conseguir acolher e escutar o que a pessoa tem a falar.
6: A rede Pode Falar funciona como uma espécie de porta de entrada digital para o atendimento psicossocial do SUS, como explica o diretor do Departamento de Saúde Mental, Álcool e Outras Drogas do Ministério da Saúde, Marcelo Kimat.
9: Ele pode criar uma porta de entrada da mesma forma que a gente criou com pessoas com problemas com jogos e apostas, que ela é feita em pequena escala, mas que ele é muito bem avaliado, ele é muito bem sucedido onde ele é aplicado e articular isso à rede de atenção psicossocial.
6: A rede Pode Falar está disponível pelo site podefalar.org.br e também pelo WhatsApp ou Telegram. Com locução de Adinaldo Júnior, reportagem Luciana Colares de Holanda.
3: O telefone para atendimento no WhatsApp é o 6199-660-8843.
2: E no Telegram, o nome de usuário é @podefalar.
3: E está disponível na plataforma da Universidade Aberta do SUS, curso em saúde de populações expostas a agrotóxicos.
2: A formação é feita à distância e voltada a profissionais do Sistema Único de Saúde e a demais interessados no tema.
3: O curso reúne conteúdos sobre vigilância em saúde, incluindo identificação e monitoramento de situações de exposição a agrotóxicos.
2: As inscrições podem ser realizadas diretamente na plataforma da universidade no endereço unasus.gov.br.
3: Para muita gente, viajar de avião pode ser sinônimo de comodidade, mas...
2: Mas, para outras pessoas, o transporte aéreo pode resultar em muita dor de cabeça.
3: Por isso, a Agência Nacional de Aviação Civil criou uma plataforma para registrar reclamações sobre serviços prestados pelas empresas aéreas.
10: Quem precisar registrar uma reclamação sobre serviços prestados por empresas aéreas pode utilizar a plataforma NAC Passageiro. O acesso é feito com uma conta gov.br e permite enviar manifestações à Agência Nacional de Aviação Civil, ANAC, acompanhar o andamento do atendimento e avaliar a resposta apresentada pela empresa. Durante o processo, a reclamação é encaminhada à companhia aérea, que responde ao passageiro dentro do prazo previsto pela regulamentação da ANAC. O sistema também permite a troca de informações entre as partes até a conclusão do atendimento. Além do registro de reclamações, a plataforma disponibiliza um painel público com indicadores sobre atendimento das empresas participantes. Os usuários podem consultar informações por companhia aérea, período e nacionalidade da empresa, além dos assuntos mais frequentes registrados pelos passageiros. Dilson Santa Fé, para a Voz do Brasil.
2: O cidadão pode conhecer mais sobre seus direitos na hora de ir às compras.
3: A Secretaria Nacional do Consumidor está com inscrições abertas para mais de 30 cursos gratuitos e totalmente online.
11: A iniciativa, realizada em parceria com a Universidade de Brasília, busca ampliar o acesso à informação e fortalecer a proteção dos direitos do consumidor. Entre os temas disponíveis estão práticas abusivas, proteção contratual, proteção de dados pessoais, consumo seguro, educação financeira e prevenção ao superendividamento. A coordenadora da Escola Nacional de Defesa do Consumidor, Ana Cláudia Santana, destaca que os cursos são uma oportunidade de formar cidadãos com um padrão de consumo mais consciente.
12: A plataforma é disponível para pessoas a partir de 16 anos, então é uma possibilidade de que na descoberta, né, ali da sua identidade, da sua cidadania, ela consiga descobrir de forma consciente a utilização, né, dos seus recursos financeiros.
11: Um dos destaques é o curso voltado para as bets, que vai abordar os direitos dos consumidores diante do mercado regulado de apostas de cota fixa e os impactos das novas relações de consumo

0: envolvendo o setor. Para Ana Cláudia Santana, o crescimento das plataformas de apostas virtuais trouxe a necessidade do cidadão se informar e conhecer os riscos que envolvem a prática.
1: Temos o curso de bets, né, de capacitação para conhecer qual a funcionalidade dessa, e o registro legal dessas empresas que estão crescendo aí cada vez mais e de forma ilegal. Então a gente precisa fazer isso. O crescimento é absurdo, a comunicação com o cidadão para que a utilização desses aplicativos de jogos sejam conscientes, né, informe do risco.
0: As inscrições estão abertas até 20 de julho pelo portal da Escola Nacional de Defesa do Consumidor. Os cursos são online e gratuitos e as aulas começam no dia 27 deste mês. Reportagem Thaís de Araújo.
2: Lembrando, as inscrições devem ser feitas na plataforma da Escola Nacional de Defesa do Consumidor, no endereço eaddefesadoconsumidor.mj.gov.br.
3: Ajuda humanitária. Brasil envia carregamento com vacinas à Venezuela para vítimas de terremoto.
2: Repórter Lucília Araújo tem mais informações.
4: Uma remessa com 350 mil doses de vacinas foi enviada no último sábado, dia 4, à Venezuela, para apoiar as ações de resposta em saúde após os terremotos que atingiram o país. A carga reúne 100 mil doses da vacina contra a febre amarela e 250 mil doses da vacina contra a raiva canina, destinadas ao controle de doenças em situações de emergência. Segundo o Ministério da Saúde, as vacinas enviadas não comprometem o abastecimento do Sistema Único de Saúde, o SUS. O transporte foi realizado em voo humanitário com chegada neste domingo, dia 5, para distribuição das doses. Desde o dia 24 de junho, foram confirmados 2.645 mortos e 12.666 feridos. O governo venezuelano já registrou 86.117 famílias afetadas e 15.050 desalojadas. Até agora, 885 edifícios foram afetados e outros 189 desabaram. Lucília Araújo para a Voz do Brasil.
3: Na época de reprodução dos peixes, a pesca é proibida para garantir a preservação das espécies.
2: Durante o período que é chamado de defeso, os pescadores têm direito a um seguro.
3: O pagamento tem início amanhã.
5: O Instituto Nacional do Seguro Social, o INSS, começa no dia 7 de julho o pagamento do seguro defeso para mais de 149.500 pescadores artesanais. Os benefícios referentes aos períodos de defeso anteriores a 2026 vão ser depositados em parcela única para quem já teve o direito reconhecido. Os pescadores que aguardavam apenas a liberação dos recursos podem consultar a situação do pagamento pelo aplicativo Carteira de Trabalho Digital ou pelo portal Emprega Brasil. Já quem ainda tem o pedido em análise deve acompanhar o processo pelo Meu INSS ou pela Central 135. Os benefícios aprovados posteriormente vão ser pagos nos próximos lotes. Claudimário Carvalho para a Voz do Brasil.
2: Estão abertos 5 editais do CNPq voltados para a equidade étnica, de raça e de gênero.
3: As chamadas também incentivam a produção de conhecimento sobre desigualdades.
2: Saiba quem pode participar e até quando é possível se inscrever na reportagem de Graziele Bezerra.
6: O Conselho Nacional de Desenvolvimento Científico e Tecnológico, CNPq, está com 5 chamadas públicas abertas, além de 2 projetos voltados ao tema da equidade étnica, racial e de gênero na ciência brasileira. O presidente do CNPq, Olival Freire Júnior, destacou o conteúdo dos editais.
7: E esses 5 editais, eles têm muito de ações tipicamente educacionais voltadas para a inclusão na área de ciência, tecnologia, engenharia, mas tem algumas ações que são voltadas especificamente para a produção de mais conhecimento, conhecimento novo, conhecimento de qualidade sobre esses problemas que têm que ser enfrentados, tanto quanto os problemas de saúde pública, os problemas do petróleo, os problemas da agricultura e tantos outros.
6: Com inscrições abertas até 10 de agosto, a chamada pública Asas para o Futuro é voltada para a inserção de mulheres de 15 a 29 anos no mercado de trabalho. Já a segunda edição da chamada Atlânticas está com inscrições até 30 de setembro e concederá bolsas no exterior para cientistas negras, indígenas, quilombolas e ciganas.

0: Em outra vertente, o projeto Inspiração é destinado à formação de jovens negras na área da indústria da energia. O programa Lélia Gonçalves vai financiar pesquisas sobre desigualdades étnico-raciais. Também há um edital para fortalecer o Sistema Nacional de Promoção da Igualdade Racial. Serão desenvolvidos ainda projetos voltados para a rede de pesquisa em igualdade racial e para ações afirmativas do Instituto Rio Branco, com concessão de bolsas para pessoas negras candidatas aos concursos de ingresso na diplomacia. As informações completas e os editais estão em gov.br/CNPq. Reportagem Graziele Bezerra.
1: Estão abertas as inscrições para o edital BNDES Periferias Fortes Nordeste.
2: A iniciativa é voltada a organizações da sociedade civil que atuam em favelas e comunidades periféricas da região para atender a população que vive nesses locais.
3: O objetivo é fortalecer organizações da sociedade civil e coletivos ainda não formalizados que atuam em favelas e comunidades periféricas da região. Lançado em parceria com o Instituto Eclos, o edital vai selecionar 85 iniciativas nos estados de Alagoas, Bahia, Ceará, Paraíba, Pernambuco, Piauí, Rio Grande do Norte e Sergipe. As organizações selecionadas vão participar de uma jornada de desenvolvimento institucional executada pelo Instituto Eclos, com capacitações, mentorias especializadas, apoio à formalização e acesso a recursos financeiros de até R$100 mil, no caso das organizações de pequeno porte, e de até R$300 mil para as organizações de médio porte. É o que explica a chefe do Departamento de Inclusão Produtiva e Educação do BNDES, Celina Rangel Tura.
4: Vão receber recursos para desenvolver os projetos, que os planos de negócio que vão ser construídos a partir dessa capacitação e mentoria. O recurso é livre para onde essa instituição entende que vai fortalecer institucionalmente a sua capacidade de executar melhores projetos, captar mais recursos, e aí são vários objetivos que a gente quer.
3: Podem participar do edital BNDES Periferias Fortes Nordeste, organizações sem fins lucrativos formalizadas e coletivos ainda não formalizados, desde que tenham um histórico comprovado de atuação em seus territórios. As iniciativas devem promover benefícios para populações de baixa renda, principalmente em áreas como geração de emprego e renda, educação, saúde, esporte e justiça, entre outras. As inscrições estão abertas até o dia 12 de agosto no site eclos.org/periferias-fortes. Atenção para como se escreve Eclos: E-K-L-O-O-S. Reportagem André de Barros Lima.
1: A Defesa Civil Nacional reconheceu a situação de emergência em mais 77 cidades atingidas por desastres.
2: Podem obter reconhecimentos cidades que sofreram com secas ou fortes chuvas.
5: A maior parte dos municípios teve emergência declarada por estiagem. Jaicatu, no Maranhão, e Goiânia, em Pernambuco, foram castigadas por fortes chuvas, enquanto Piau, em Minas Gerais, obteve o reconhecimento federal por queda de granizo. Cidades com reconhecimento federal de situação de emergência ou de estado de calamidade pública podem solicitar recursos ao Ministério da Integração e do Desenvolvimento Regional. A solicitação deve ser feita por meio do Sistema Integrado de Informações sobre Desastres. A Defesa Civil Nacional oferece uma série de cursos à distância para habilitar e qualificar agentes municipais e estaduais para o uso do sistema. Natália Kuzlik, para a Voz do Brasil.
1: Autorizada a realização de concursos públicos para a Receita Federal e o Banco Central.
2: Juntas, as seleções vão oferecer 316 vagas para cargos de nível médio e superior. São 146 vagas para a Receita e 170 para o Banco Central.
1: Os editais devem ser lançados em até 6 meses.
2: O prazo mínimo entre a publicação do edital e a aplicação da primeira prova é de 2 meses.
1: E essas foram as notícias do Governo do Brasil.
2: Uma realização da Secretaria de Comunicação Social da Presidência da República.
1: Com produção da Empresa Brasil de Comunicação.
2: E agora com as notícias do Poder Judiciário e do Congresso Nacional. Boa noite.
1: Uma boa noite e até amanhã.

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1: Você vai ouvir agora notícias do Poder Judiciário.
2: Tribunais devem prestar informações ao STF sobre pagamentos a magistrados.
3: STJ nega validade a testamento por e-mail sem assinatura e sem testemunhas.
2: Defeso eleitoral impõe limites a agentes públicos a 3 meses das eleições 2026.
3: Boa noite, eu sou Arthur Filho.
2: E eu sou Walter Lima.
3: Tribunais de 6 estados e do Distrito Federal têm até 48 horas para prestar informações ao Supremo Tribunal Federal sobre pagamentos a magistrados.
2: As decisões foram tomadas em vários processos diferentes de relatoria dos ministros Alexandre de Moraes, Flávio Dino, Cristiano Zanin e Gilmar Mendes. Repórter Marcelo Della Libera.
4: No documento assinado nesta segunda-feira, os ministros determinaram que os presidentes dos Tribunais de Justiça do Distrito Federal, Goiás, Maranhão, Paraná, Rio de Janeiro, Rio Grande do Norte e Rondônia prestem informações detalhadas sobre os valores e verbas pagas a magistrados da ativa, aposentados e pensionistas nos meses de abril, maio, junho e julho deste ano, com a discriminação das verbas remuneratórias e indenizatórias. Também deverão encaminhar cópias das folhas de pagamento referentes a esse período. Nas 3 ações, os ministros citaram uma notícia divulgada pela imprensa nesta segunda-feira, segundo a qual alguns tribunais teriam autorizado pagamentos remuneratórios e indenizatórios em desacordo com os parâmetros definidos pelo Supremo. Diante dessas informações, a Corte determinou a adoção imediata de providências para verificar eventual descumprimento da própria decisão.
3: E-mail sem assinatura e sem testemunhas não pode ser reconhecido como testamento particular.
2: Essa conclusão é do STJ. Fátima Uchoa.
5: Um homem pediu a abertura, o registro e o cumprimento de suposto testamento contido em mensagem eletrônica programada para ser enviada 2 dias após a morte da remetente, que havia tirado a própria vida. No texto, ela manifestava o desejo de destinar aplicações financeiras a ele, amigo próximo, e parte dos recursos à entidade de caridade. A Justiça de São Paulo extinguiu o processo sem resolução do mérito. A 3ª turma do STJ manteve essa decisão, considerando que, embora seja possível flexibilizar algumas formalidades dos testamentos particulares para preservar a vontade do testador, isso não é possível sem assinatura ou outro meio seguro que confirme a autoria e validade do documento. O relator foi o ministro Moura Ribeiro.
3: Defesa eleitoral impõe limites a agentes públicos.
2: As regras começam a valer faltando 3 meses para as eleições 2026. Mariana Fabri.
6: Entraram em vigor no último sábado, 4 de julho, as principais restrições destinadas a agentes públicos no chamado defesa eleitoral. As regras para a administração pública buscam assegurar a igualdade de oportunidades entre as candidaturas. Está proibido nomear, contratar, dispensar sem justa causa ou transferir servidores públicos, transferir voluntariamente recursos da União aos estados e dos estados aos municípios, fazer publicidade institucional e pronunciamentos em rede de rádio e TV, contratar shows para inauguração de obras e nem comparecer a essas inaugurações. Canais oficiais também precisam omitir nomes, imagens ou slogans de autoridades que estejam em campanha eleitoral. As regras completas estão em tse.jus.br.
3: Legislação e jurisprudência trabalhista buscam combater a discriminação contra trabalhadores que sofrem com o alcoolismo. Além de comprometer o desempenho profissional, a saúde física e mental, a doença pode resultar em dispensa discriminatória.
2: Embora a dependência possa evoluir de forma silenciosa, ela causa a diminuição da produtividade, faltas repetidas sem justificativas, violência como assédio moral e agressões e aposentadoria precoce.
3: Quando a empresa tem conhecimento da condição, a demissão pode ser considerada discriminatória, de acordo com a súmula 443 do Tribunal Superior do Trabalho.
2: Só em 2025, dos mais de 522 mil processos julgados no TST, 3.641 foram sobre esta situação.
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1: A você, uma boa noite.
0: E até amanhã.
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4: Eu sou Paula Groba.
5: E eu sou Ricardo Nakaoka.
4: E estes são os destaques de hoje do Jornal do Senado, que começa agora.
5: Plenário analisa pena maior para violência sexual digital contra crianças.
4: Violência contra jornalistas nas eleições preocupa especialistas.
5: Prorrogadas MPs que tratam da taxa das blusinhas e de subsídios aos combustíveis.
4: Boa noite.
5: Boa noite.
4: Garantir mais recursos para ações voltadas à infância e à adolescência pode passar a ser uma prioridade no orçamento público.
5: A Comissão de Direitos Humanos do Senado aprovou um projeto que inclui políticas para crianças e adolescentes entre os investimentos obrigatórios das emendas de bancada estadual. Os detalhes com o repórter Rodrigo Rezende.
6: As emendas de bancadas estaduais são recursos do orçamento direcionados coletivamente por deputados e senadores de um mesmo estado para áreas consideradas prioritárias. A lei já prevê uma lista de setores preferenciais e um projeto da senadora Damares Alves, do Republicanos, do Distrito Federal, aprovado na Comissão de Direitos Humanos, inclui políticas públicas para crianças e adolescentes entre as urgências. O relator, senador Eduardo Girão, do Novo, do Ceará, foi favorável ao projeto. Ele teve seu relatório lido na CDH pelo senador astronauta Marcos Pontes, do PL de São Paulo.
7: Ao prever expressamente as políticas públicas direcionadas a crianças e adolescentes nas ações prioritárias das emendas de bancada estadual, a proposição corrige lacuna significativa e assegura a alocação de recursos indispensáveis à promoção da dignidade e desenvolvimento pleno deste grupo vulnerável.
6: O projeto segue para análise da Comissão de Assuntos Econômicos.
4: A proteção de direitos humanos de crianças e adolescentes também foi tema de um debate na comissão.
5: Os convidados discutiram medidas para aprimorar as políticas públicas voltadas à infância e à juventude. Repórter César Mendes.
8: No debate da Comissão de Direitos Humanos, Juliana de Souza Nunes, do Instituto Mãos Solidárias, que atua no Distrito Federal, contou um pouco da sua própria história de vítima de violência.
9: Eu fui abusada pelo meu padrasto. O delegado, ele me olhou e falou o seguinte para mim: você sabe que seu padrasto, ele pode sair. Sabe o que eu senti naquele momento? Que não tinha proteção.
8: A senadora Damares Alves, do Republicanos do Distrito Federal, revelou ter sido ela também vítima de violência infantil.
10: A violência que sofremos na infância, ela não nos define, são as nossas escolhas. Eu também sou sobrevivente da violência.
8: Para a juíza Cati do Prado, o maior desafio do Brasil na proteção de crianças e adolescentes é transformar o sistema normativo em direitos efetivamente vividos. Renato Godoy, do Instituto Alana, defendeu a aprovação do projeto da deputada Laura Carneiro, do PSD do Rio de Janeiro, que assegura o direito das crianças à natureza, em análise na Comissão de Meio Ambiente.
4: E o Senado pode dar um novo passo no combate à violência sexual contra crianças e adolescentes na internet. Os senadores analisam nesta terça-feira um projeto que endurece as penas para esses crimes, inclusive quando há uso de inteligência artificial, e cria novos instrumentos para acelerar as investigações.
5: Outro projeto em análise no plenário nesta semana amplia a divulgação do Ligue 180, canal de atendimento e denúncia de casos de violência contra a mulher. A reportagem é de Pedro Pincer.
11: O Senado pode votar esta semana uma proposta que prevê punições mais duras para a violência sexual digital contra crianças e adolescentes, inclusive nos casos em que é utilizada a inteligência artificial. A pena atual para quem adquire, possui ou armazena material com violência sexual é de 1 a 4 anos de reclusão e multa. O projeto aumenta essa punição para 3 a 6 anos de reclusão e multa. A senadora Damares Alves, do Republicanos do Distrito Federal, deu mais detalhes.
10: Nós vamos dar com esse projeto poder aos policiais de retirar imediatamente essa live do ar. Nós vamos dar poder com esse projeto que o agente policial, o delegado, imediatamente haja na hora de identificar uma imagem no mundo online de abuso de violência sexual contra criança e adolescente.
11: Também pode ser votada a proposta que estabelece diretrizes para as atividades.

0: de inteligência no Brasil, definindo conceitos, funções e procedimentos para obtenção, análise e disseminação de informações. Outros itens na pauta da semana tratam da transferência automática do valor da pensão alimentícia diretamente para a conta do beneficiário ou do seu representante legal, da obrigatoriedade da divulgação do serviço telefônico de denúncias de violência contra a mulher, o Ligue 180, e de um acordo de coprodução cinematográfica entre Brasil e China.
1: E o presidente do Senado, Davi Alcolumbre, prorrogou por mais 60 dias a validade de duas medidas provisórias editadas pelo governo federal. Uma delas acaba com o imposto de importação sobre compras internacionais de até 50 dólares, conhecido como taxa das blusinhas.
2: A outra concede subvenções a produtores e importadores de combustíveis derivados de petróleo. Com a prorrogação, o Congresso terá até o fim de setembro para votar as duas propostas.
1: A segurança dos jornalistas na cobertura das eleições gerais de 2026 foi debatida no Conselho de Comunicação Social do Congresso.
2: A audiência destacou as medidas de proteção desses profissionais. Repórter Patrícia Oliveira.
3: Os participantes enfatizaram o ambiente hostil que marca a atuação da imprensa nesse período dentro e fora das redes sociais. Entre 2010 e 2022, ao menos 35 jornalistas foram assassinados no Brasil. O repórter Pedro Rafael Vilela destacou que nas coberturas eleitorais, muitas ameaças partem dos próprios políticos e assessores.
4: É retirar assuntos da agenda pública por meio da intimidação. Por isso que a violência contra jornalistas tem essa dimensão política, né? Ela busca restringir a circulação de informações de interesse coletivo.
3: Daniele Reis, do Observatório da Violência contra Jornalistas, detalhou o protocolo de recebimento de denúncias e investigação dos crimes.
5: Ele institui procedimentos de preservação de prova, inclusive as provas digitais, de escuta adequada, de sigilo das fontes, com vistas à redução da impunidade.
3: Para registrar violações à liberdade de imprensa, as denúncias podem ser enviadas diretamente pelos canais oficiais do Ministério da Justiça e Segurança Pública.
1: O senador Eduardo Girão, do Novo do Ceará, defendeu a revisão da legislação sobre as bets e medidas mais rígidas para conter a expansão das apostas. Segundo ele, o crescimento do setor tem provocado graves impactos sociais e econômicos e a proibição da atividade seria a forma mais eficaz de proteger a população.
2: Os impactos das apostas esportivas no Brasil foram debatidos em audiência pública conjunta das Comissões de Direitos Humanos e de Assuntos Sociais. De acordo com o parlamentar, o encontro reuniu representantes do governo, especialistas e entidades da sociedade civil para discutir medidas de enfrentamento aos prejuízos causados pelas bets.
6: Infelizmente, falta de aviso não foi. Nós votamos contra, fomos minoria, mas temos que consertar. O Senado tem que consertar isso, no meu modo de entender, proibindo a jogatina, qualquer que seja, no nosso território nacional.
1: Já o senador Romário, do PL do Rio de Janeiro, defendeu por videoconferência a aprovação da PEC, que acaba com a escala de trabalho 6-1.
2: O parlamentar, que acompanha a Copa do Mundo nos Estados Unidos, disse que não se licenciou do mandato para poder votar a favor da proposta, caso ela entre na pauta do plenário do Senado.
1: Todos os anos, milhares de peregrinos percorrem a pé ou de bicicleta o caminho da fé em direção ao Santuário de Aparecida. Agora, esse percurso passa a ter reconhecimento oficial como roteiro turístico.
2: A lei sancionada pelo governo e de autoria do senador astronauta Marcos Pontes fortalece o turismo religioso, cultural e rural em mais de 70 cidades de Minas Gerais e São Paulo. Os detalhes com o repórter Henrique Nascimento.
7: O Caminho da Fé agora é conhecido oficialmente como roteiro turístico. A rota reúne mais de 70 cidades de Minas Gerais e de São Paulo e tem como destino o Santuário Nacional de Nossa Senhora Aparecida, em Aparecida, no interior paulista. A lei teve origem em projeto do senador astronauta Marcos Pontes, do PL de São Paulo. Para ele, o reconhecimento pode atrair investimentos e melhorar a estrutura para os peregrinos.
8: Isso vai atrair investimentos para essas cidades, mais negócios, mais possibilidades de desenvolvimento. Nós vemos na Europa o caminho de Compostela. E por que não a gente ter todo esse desenvolvimento no nosso país também?
7: O ramal principal começa em Águas da Prata, passa por cidades mineiras e paulistas e e segue até Aparecida. Segundo a Polícia Rodoviária Federal, cerca de 39 mil romeiros passaram pela rodovia Presidente Dutra em 2025, no feriado de Nossa Senhora Aparecida.
2: Com edição de Paula Groba e trabalhos técnicos de João Lira, o Jornal do Senado fica por aqui. Acompanhe agora as notícias da Câmara dos Deputados. Boa noite.
1: Boa noite e até amanhã.
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10: Avança a proposta sobre adaptação de moradias às pessoas com deficiência.
11: Comissão aprova prioridade para cidades atingidas por eventos climáticos.
10: Deputados analisam criação de Força Nacional para o combate a desastres.
12: Boa noite. Projeto que institui agrupamento especial de bombeiros para combater catástrofes avança na Câmara. A repórter Maria Neves tem as informações.
13: A Comissão de Segurança Pública da Câmara aprovou o projeto do deputado Lúcio Moschini, de Rondônia, que institui uma Força Nacional Integrada de Combate a Emergências. Essa força será composta por bombeiros militares estaduais que deverão receber treinamento especializado para enfrentar qualquer tipo de desastre. Pelo texto aprovado, a Mobilização Nacional de Resposta Integrada em Desastres funcionará em regime de cooperação entre a União e os Estados. Assim como ocorre atualmente com a Força Nacional de Segurança Pública, a Unidade Especial de Bombeiros deverá ser acionada pelo governador do estado atingido pela catástrofe. A atuação do grupo também poderá ser solicitada por um ministro de Estado. Como explica Lúcio Moschini, o objetivo da proposta é equipar o país com um grupo de socorro treinado e com comando centralizado, capaz de dar respostas rápidas em casos de emergências.
14: Essa instituição, ela tem que ter CNPJ, ela tem que ter estrutura organizacional, ela tem que ter treinamento, tem que ter comandante e não precisa de fazer nenhum concurso. Basta que os estados se habilitem para fazer parte dessa Força Nacional, envie seus membros, esses membros serão treinados dentro de uma instituição totalmente regulamentada, com hierarquia, e quando sim houver a necessidade, essa Força Nacional será acionada, vai tomar as providências necessárias de acordo com o desastre.
13: Ainda de acordo com o projeto aprovado, a gestão e o treinamento do grupo serão compartilhados entre os Ministérios da Integração, do Meio Ambiente e da Justiça e Segurança Pública. O financiamento virá de recursos do Fundo Nacional de Segurança Pública, do orçamento do PrevFogo, que é o Centro Nacional de Prevenção e Combate aos incêndios florestais e do Sistema Nacional de Defesa Civil. Na Comissão de Segurança Pública, o relator, deputado delegado Bruno Lima, de São Paulo, promoveu pequenas mudanças no texto. Dentre elas, alterou o nome do Grupamento Especial de Bombeiros. O texto inicial previa Brigada de Mobilização Nacional. Foi o relator que propôs renomear o grupo para Mobilização Nacional de Resposta Integrada em Desastres. Segundo o delegado Bruno Lima, a alteração visa adequar a iniciativa à realidade federativa e ao Sistema Nacional de Proteção e Defesa Civil. O projeto ainda passará pela análise de 4 comissões da Câmara. Se aprovado, terá de passar também pelo Senado antes de virar lei. Da Rádio Câmara de Brasília, Maria Neves.
9: Meio Ambiente.
10: Comissão aprova a proposta que prioriza municípios atingidos por desastre climático em emendas de bancadas. Vamos saber mais sobre a matéria com a repórter Júlia Lopes.
15: A Comissão de Integração Nacional e Desenvolvimento Regional da Câmara dos Deputados aprovou o projeto de lei complementar que determina prioridade nas emendas de bancada estadual ao orçamento federal para os municípios atingidos por calamidades climáticas reconhecidas pela Defesa Civil Estadual nos últimos 5 anos. As emendas de bancada são destinadas a projetos estruturantes nos estados e no Distrito Federal. Pelo texto aprovado, os recursos poderão ser direcionados a obras de infraestrutura mais resilientes, com o uso de tecnologias inovadoras, sistemas

0: proposta também ressalta que infraestruturas adaptadas às novas realidades climáticas ajudam a proteger vidas e patrimônios, além de atrair investimentos, gerar empregos e fortalecer o desenvolvimento local. Em janeiro deste ano, o Ministério da Integração e do Desenvolvimento Regional reconheceu a situação de emergência em 137 cidades afetadas por desastres, como estiagem, seca, vendavais, granizo, inundações e incêndios florestais. O Ministério lembra que municípios com reconhecimento federal de emergência ou calamidade pública podem solicitar recursos para ações de defesa civil por meio do Sistema Integrado de Informações sobre Desastres. A proposta altera a Lei Complementar 210 de 2024, que trata da apresentação e execução das emendas ao orçamento, e agora segue para análise na Comissão de Finanças e Tributação. Da Rádio Câmara de Brasília, Júlia Lopes.
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5: Ciência e tecnologia.
6: Helder Salomão, do PT do Espírito Santo, manifesta apoio ao projeto que proíbe as apostas esportivas online, conhecidas como bets. O parlamentar alega que esse tipo de jogo provoca endividamento, dependência psicológica e problemas de saúde mental.
7: Na avaliação de Helder Salomão, a regulamentação das plataformas digitais é um passo importante para combater práticas que prejudicam as famílias brasileiras. Para ele, a regulação das redes sociais não restringe a liberdade de expressão, mas coíbe o cometimento de crimes digitais.
6: Sargento Faur, do PL do Paraná, também critica as apostas online e ressalta que votou contra a proposta que regulamentou o setor. Segundo o parlamentar, as bets provocam o endividamento e prejuízos financeiros para muitas famílias brasileiras.
7: Sargento Faur alerta ainda para os riscos do jogo compulsivo. O deputado orienta pessoas com sinais de dependência a buscar ajuda profissional.
5: Educação.
6: Ranieri Paulino, do Republicanos, defende a criação da Universidade Federal do Brejo, com sede em Guarabira, na Paraíba. Segundo ele, a instituição atenderia uma demanda histórica da região e pode ampliar o acesso ao ensino superior público, além de impulsionar o desenvolvimento local.
7: Ranieri Paulino propõe ainda que o Hospital Regional Antônio Paulino Filho funcione como hospital-escola. Ele argumenta que a iniciativa contribui para qualificar o atendimento no SUS e ampliar a oferta de médicos e enfermeiros no interior da Paraíba.
5: Habitação.
6: A Comissão da Câmara aprova a proposta que prioriza a adaptação de moradias para pessoas com deficiência em programas habitacionais. A repórter Sofia Peçanha tem mais informações sobre a iniciativa.
8: A Comissão de Defesa dos Direitos das Pessoas com Deficiência aprovou o projeto que sugere moradias extras para pessoas com deficiência em caso de alta demanda em programas habitacionais. A proposta altera o Estatuto da Pessoa com Deficiência, que anteriormente priorizava a pessoa com deficiência ou seu responsável na aquisição de imóvel para moradia própria, sendo reservados no mínimo 3% das unidades habitacionais. O autor do projeto, o deputado Fausto Júnior, do União do Amazonas, entende que não se trata apenas do direito à moradia, mas sim do direito à moradia digna, ou seja, um lar que seja seguro, saudável, habitável e acessível em todos os aspectos. O projeto sugere que a alteração não modifica o percentual mínimo de 3% estabelecido por lei, já que cada programa habitacional apresenta demandas específicas. O texto alerta que o aumento desse percentual poderia gerar custos desnecessários aos entes federativos, sem garantir que todas as necessidades fossem efetivamente atendidas. Dessa forma, a medida propõe que, caso haja demanda superior ao mínimo estabelecido, o responsável pelo programa habitacional promova as adaptações necessárias em unidades já construídas ou em construção, garantindo assim que todas as pessoas com deficiência interessadas sejam atendidas. O deputado Duarte Júnior, do Maranhão, relator na comissão, reforçou que em relação a edificações multifamiliares, o estatuto já prevê que a pessoa com deficiência e seu responsável tenham acessibilidade garantida nas áreas de uso comum e

0: nas unidades habitacionais.
1: Garantir que essas construções sejam acessíveis. Mais recentemente, a gente aprovou algumas alterações no programa Minha Casa Minha Vida e um ponto que foi inserido foi exatamente esse, para que tivesse a certeza inequívoca de que essas construções fossem acessíveis e as pessoas com deficiência, no caso das moradias verticais, nos prédios, pudessem ter ali os primeiros andares, os térreos, priorização das pessoas com deficiência.
0: O direito à moradia é um direito social assegurado pela Constituição Federal e pela Declaração Universal dos Direitos Humanos da ONU, que abrange diversos fatores, como habitabilidade, acessibilidade, localização adequada, infraestrutura, dentre outros. Agora, o projeto que sugere moradias extras para pessoas com deficiência em caso de alta demanda em programas habitacionais segue para a Comissão de Constituição e Justiça. Da Rádio Câmara de Brasília, Sofia Peçanha.
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3: Votação.
2: Fernanda Melchiona, do PSOL do Rio Grande do Sul, critica parte da oposição por obstruir a votação do projeto que tipifica o crime de misoginia. A deputada considera que a medida é um instrumento de combate à violência e ao discurso de ódio contra as mulheres.
4: Fernanda Melchiona também cobra o avanço de outras pautas em tramitação no Congresso, como a instalação da CPMI sobre o Banco Master e a votação do projeto que prevê a redução da escala de trabalho. Para ela, essas propostas respondem a demandas relevantes da sociedade.
2: Ismael, do PL de Santa Catarina, manifesta preocupação com a proposta que cria o crime de misoginia. Na avaliação do deputado, a redação da proposta pode gerar interpretações amplas e afetar direitos como a liberdade de expressão religiosa, de consciência e de ensino.
4: Ismael defende, então, o fortalecimento das políticas de prevenção e enfrentamento à violência contra as mulheres, com ampliação da rede de acolhimento, capacitação de agentes públicos, produção de dados, apoio às vítimas e campanhas de conscientização.
2: Carla Dixon, do PL do Rio Grande do Norte, defende projeto que cria o auxílio financeiro mensal para mães atípicas. Na explicação da deputada, a medida oferece apoio financeiro às mães que deixam o trabalho para cuidar de filhos que exigem acompanhamento permanente.
4: Carla Dixon acrescenta que o benefício seria concedido independentemente do benefício de prestação continuada, o BPC. Para ela, a medida reconhece as dificuldades enfrentadas pelas famílias atípicas e amplia a rede de proteção a essas mães.
3: Transportes.
2: Carros com mais de 5 anos de fabricação poderão ser obrigados a passar por vistoria periódica. O repórter José Carlos Oliveira tem detalhes da proposta.
5: A Câmara dos Deputados analisa o projeto de lei que estabelece a vistoria veicular periódica para carros com mais de 5 anos de fabricação. Atualmente, essa vistoria é exigida apenas em ocasiões específicas, como durante a venda do veículo. A proposta consolida no Código de Trânsito Brasileiro várias regras que hoje estão dispersas em resoluções do CONTRAN, o Conselho Nacional de Trânsito. A vistoria passaria a integrar a verificação de itens de segurança com o controle de emissão de poluentes e ruídos. Também seria exigida em casos de recuperação de veículo roubado e suspeita de clonagem. A condução de veículos sem vistoria obrigatória ou com laudo de reprovação se tornaria infração grave na carteira de habilitação com multa de R$ 195,00 e retenção do carro até a regularização. A proposta é do deputado Fausto Pinato, que rebate algumas críticas que o texto recebeu nas redes sociais.
6: Quando eu propus esse projeto, a intenção nunca foi onerar o cidadão mais pobre ou mais rico. O problema é que eu mexi numa ferida sem querer, né? Ter um comércio de autopeça de carros mais velhos nisso e mexeu com pessoas realmente que estão ligadas ao crime organizado, principalmente na questão de autopeça e roubo de veículos. Então eu queria dizer ao cidadão, aquele cidadão mais pobre não onera nada.
5: A proposta de vistoria periódica para veículos com mais de 5 anos de fabricação foi aprovada na Comissão de Viação e Transporte, com ajustes feitos pelo relator deputado deputado Cezinha de Madureira, do PSD de São Paulo. O texto está em análise agora na Comissão de Constituição e Justiça. Da Rádio Câmara de Brasília, José Carlos Oliveira.
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8: Justiça.
4: Projeto de Paulo Soares, do Podemos de São Paulo, endurece o combate à corrupção sistêmica. A proposta, segundo ele, prevê a responsabilização de agentes públicos e de pessoas envolvidas em esquemas de corrupção, com penas que podem chegar a 20 anos de prisão.
9: O parlamentar afirma que a iniciativa fortalece os mecanismos de transparência e fiscalização no poder público. Paulo Soares também defende a apuração de denúncias de corrupção e diz que pretende atuar no Congresso em defesa do combate aos desvios de recursos públicos.
4: Chico Alencar, do PSOL do Rio de Janeiro, sugere o endurecimento das regras sobre a guarda de dinheiro em espécie por agentes públicos. O deputado sustenta que valores elevados encontrados em operações policiais levantam suspeitas sobre a origem dos recursos.
9: Para Chico Alencar, a manutenção de grandes quantias de dinheiro em espécie, principalmente em períodos eleitorais, compromete a transparência da administração pública. Ele considera que a medida fortalece o combate à corrupção e aumenta a transparência na atuação de agentes públicos.
4: O Tony de Paula, do PSD do Rio de Janeiro, defende as investigações sobre supostos recursos do Banco Master destinados ao financiamento de um filme sobre Jair Bolsonaro. Ele diz que é necessário esclarecer a origem, a destinação e a aplicação dos valores envolvidos.
9: O Tony de Paula reforça que as investigações devem alcançar todos os agentes políticos, independentemente de posicionamento ideológico. Ele também manifesta confiança na condução do caso pelo ministro André Mendonça e defende a transparência na apuração dos fatos.
8: Segurança Pública.
4: Messias Donato, do União do Espírito Santo, defende o enquadramento das facções criminosas, como o PCC e o Comando Vermelho, como organizações terroristas, frente à decisão do governo estadunidense de sancionar cidadãos e empresas brasileiras ligadas a esses grupos.
9: Na opinião de Messias Donato, a medida é urgente para sufocar os negócios ilícitos dessas organizações no país. O congressista critica ainda a relutância do governo brasileiro em classificar como terrorismo as táticas de pânico e de submissão que esses grupos impõem à sociedade.
4: Termina agora o Jornal Câmara dos Deputados, produzido pela Rádio Câmara, com trabalhos técnicos de Everson Urani e apresentação de Val Monteiro e Márcio Aquilissardi. Uma boa noite para você.
9: Você fica com as notícias do Tribunal de Contas da União. Boa noite.
8: Minuto do TCU.
10: O Tribunal de Contas da União avaliou o serviço digital de seguro-desemprego para trabalhadores formais. A auditoria identificou limitações no atendimento ao público, demora na análise de recursos e falhas de integração entre sistemas. O tribunal constatou que empregadores precisam inserir os mesmos dados no Empregador Web e no E-Social, duas plataformas do governo usadas para registrar informações trabalhistas. Essa duplicidade aumenta o risco de erros e pode dificultar o acesso de trabalhadores ao benefício. O TCU determinou que o Ministério do Trabalho e Emprego adote medidas em 180 dias para integrar o serviço de seguro-desemprego ao E-Social. O objetivo é tornar o processo mais simples, rápido e eficiente para trabalhadores e empregadores. Saiba mais em tcu.gov.br.
8: 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Você ouviu a voz do Brasil. Boa noite.

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4: 20:02.
5: 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Guilherme Benuto, Ana Casal.

Atenção, moradores da cidade de Tibagi. 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

0: Oi, eu não posso atender agora, mas deixo seu recado depois do bip.
1: Essa moda é apaixonada demais. Eu não queria viver uma história dessa não, viu?